0: isso, a Ana a dito.
1: Há um lanche. Um lanchezinho. Para com os idosos, aí é nos claustros do próprio mosteiro, não é?
0: Sim, sim.
1: Portanto, isto é um outro momento vivido. Há muita gente também neste domingo, da meia-noite, em Mosteiro.
0: Menos um bocado do que na cena da saúde, mas ainda aparece muita gente mesmo neste dia.
1: O que é que o motiva a participar na organização da festa, Sr. Ribas? Também é a devoção à Senhora da Saúde?
0: Sim.
1: É o gostar de participar nas atividades da sua paróquia? É o quê?
0: Pronto, é a devoção que tenho com a Senhora da Saúde e também com a atual...
1: Comissão de Fábrica da Igreja?
0: Fazer parte da Fábrica da Igreja que temos...
1: Que tem que estar na organização.
0: Tem que
1: é?
0: Estar na.
1: Mas é assim, mas o senhor, ao assumir essa responsabilidade, é porque gosta de participar nas atividades da paróquia, certo?
0: Sim, certo.
1: Mas de algum modo também, se calhar, deve ter uma devoção à Senhora da Saúde.
0: Sim, tenho a devoção à Senhora da Saúde e gostam de participar. Depois vem a outra parte, que é um compromisso que assumimos e temos que fazer. Para tudo que corra bem.
1: E tem vindo a correr bem, certamente.
0: Certamente.
1: Não é? Portanto, o senhor está para mais 2 anos, não é?
0: Sim, são 4 anos.
1: Já fez 2?
0: Já fez 2.
1: E vai voltar a fazer mais 2. E daquilo que fez, gostou da experiência, faz um balanço positivo?
0: Faço um balanço positivo. Não tenho o meu tempo lá perdido. Não sinto que o tempo que tenho gastado com a freguesia, não sinto perdido.
1: Muito bem. Olha, para terminar, resta deixar-lhe a oportunidade para fazer um convite às pessoas que nos ouvem. Irem até Mosteiro, até às festas da Senhora da Saúde de Mosteiro. Quer fazê-lo?
0: Sei que hoje em dia é que é complicado para as pessoas que trabalham estar na Senhora da Saúde na segunda-feira. Visto que há a Senhora da Saúde pequenina, quem quiser aparecer... que apareça no Senhor da Saúde
1: pequena, da manhã à 8.
0: Da manhã à 8. Temos um museu para visitar, quem quiser fazer isso. Pronto, e a paróquia de Mosteiro agradece a presença de todas as pessoas que possam estar presentes.
1: Muito bem. Finalmente, eu também agradecer aos meus convidados, Augusto Ribas, nosso obrigado por ter vindo até nós. Tudo corra bem, vai correr bem, certamente, nesta festa, esta grande festa da Senhora da Saúde em Mosteiro. E também na festa pequenina, portanto, de amanhã 8. Ao Sr. Amândio Ribeiro, juiz da Cruz, da cidade de Paredes, nosso obrigado também pela sua presença. E amanhã tudo vai correr bem. Portanto, as 13 cruzes vão sair, vai ser uma grande festa. E ao Sr. Padre André Soares, vigário de Lousada, foi um prazer também tê-lo cá. Muito obrigado pela sua disponibilidade. E até uma próxima. Quanto a si, marcamos encontro para 2 ou 8 dias, à mesma hora, à hora de sempre, mais um programa. A equipa de sempre, o António Brandão no apoio técnico, a equipa da Diranor na produção, José Sousa na apresentação. Por nós, tenham um excelente fim de semana, até de 2 ou 8 dias, e desejo naturalmente uma santa e feliz Páscoa. Até lá, fique bem.

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2: Olá, muito bom dia. Seja bem-vindo a mais uma edição do Raízes, um programa que lhe faz companhia no início das manhãs de sábado. Hoje vamos até Sanfins de Ferreira para conhecer a Associação Folclórica Os Independentes de Sanfins, uma associação fundada 21 de março de 1982 e é composto por 45 elementos.
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4: Foi há 34 anos que nasceu a Associação Folclórica Independente de Sanfins de Ferreira, pela mão de Manuel Brito, já falecido, e de outros apaixonados pelo folclore. Um rancho que não é federado, mas isso não o impede de ser rigoroso nos trajes que apresenta e nas modas que canta. No ano passado tiveram 12 atuações. Para este ano, já muitas estão agendadas, sendo que a primeira aconteceu no passado dia 28 de março, em Macieira da Maia. E porque do antigo se pode fazer moderno, em 2015 decidiram criar novas músicas e novas danças. Tudo para renovar o repertório do grupo e refrescar o folclore. Todos os anos o grupo vai cantar Os Reis, por convite, às casas dos seus amigos. Faz o festival no segundo sábado de setembro, com 5 grupos convidados. Faz um jantar de Natal para componentes e familiares, onde é oferecido champanhe e pão de ló aos adultos e brinquedos aos mais pequenos. Nos últimos tempos, fruto do esforço, trabalho e empenho da direção e restantes elementos, o rancho conseguiu colocar uma nova cobertura na sua sede, uma obra que custou 16 mil euros, e fazer ainda uma cozinha, onde se podem cozinhar as mais de 300 refeições servidas no dia do festival e noutras festas ou encontros que se façam. Manuel Brito, primo do fundador, está no grupo como diretor há 30 anos. E por lá vai continuar mais alguns, até porque foi reeleito para mais um mandato no passado dia 12 de março. No rancho, tem também a filha, que é ensaiadora, e a neta, que é a mais jovem de todos os componentes. Para este novo mandato, a direção gostava de gravar um novo CD e renovar alguns trajes, assim como comprar outros novos.
2: E depois desta breve apresentação da Associação Folclórica Independente de Sanfins de Ferreira, nosso convidado de hoje, na voz do António Brandão, para nos falar melhor desta associação quase que se confunde com um rancho folclórico, um pouco da sua história, das suas histórias e também das suas necessidades e projetos, temos aqui connosco três convidados. São eles: Manuel Brito, que é o presidente da associação, a filha Fernanda Brito, que é diretora técnica e dançadeira do grupo, e temos a Zulmira Gonçalves, a cantadeira e esposa de um tocador. Antes de mais, bom dia aos três.
5: Bom dia.
2: Obrigado por terem aceito o nosso convite de estarem connosco no programa Raízes. Sejam bem-vindos à Rádio Clube de Penafiel. E porque é de música que falamos, é com música que vamos ficar. Vamos ouvir a Associação Independente de Sanfins de Ferreira. Vamos ouvir o primeiro tema nesta manhã de sábado, interpretado por este mesmo grupo. Vamos ouvir o tema Tirana.

0: E depois da música, nada melhor do que dois dedos de conversa com o presidente da coletividade. Manuel Brito tem 61 anos, está aposentado da indústria têxtil e nunca tocou nem dançou nesta associação. Mas sempre esteve presente e ajudou o grupo a crescer e a desenvolver-se. Natural de Sanfins, faz parte ainda do grupo Os Amigos da Paz, mas é o folclore que lhe enche a alma e preenche também o seu tempo livre. Temos connosco também a Zulmira Gonçalves, que tem 56 anos, é esposa de um tocador de violão e adora o grupo. Um grupo que acredita ter um futuro risonho pela frente. Estamos a falar de uma cantadeira que também está sempre, está sempre presente, essencialmente na ajuda, na cozinha, quando é necessário estes trabalhos de dar de comer a mais alguém que o grupo convida. Depois temos a Fernanda Brito, que é a diretora técnica e mãe da mais nova, novo elemento do grupo. Tem 33 anos, esta escriturária de profissão tem a responsabilidade de ensaiar o grupo e fazer as recolhas de novas danças e cantares. Um trabalho que faz com gosto e muito carinho, assim como também o trabalho de secretária da direção. Feitas as apresentações, vamos então ter dois dedos de conversa aqui com o Manuel Brito. Senhor Presidente, houve eleições há menos de um mês. O que é que levou a continuar e a aceitar continuar deste desafio que é a presidência desta coletividade?
1: Antes de mais, muito bom dia a todo o auditório da Rádio Clube Penafiel, pelo prazer que tenho de me ter convidado a estar presente convosco para esta entrevista. E dado de seguida à pergunta que me fez, o folclore para mim foi e continuará sempre a ser a raiz que eu mais sinto dentro da minha parte de cultura, porque eu, se ouvir um acordeão, seja o que for, onde estiver, fico. E o trabalho, nunca me neguei, nem negarei enquanto a minha saúde o permitir e as condições assim o fizerem.
0: E portanto, são esses dois motivos, o gosto, efetivamente, e também penso eu que é o trabalho que tem vindo a desenvolver em prol desta associação. Faz um balanço positivo de todos estes anos enquanto Presidente?
1: Sim, positivo para mim é sempre na positiva. Anos melhores, anos piores, isto é como tudo na vida. Há épocas que correm melhores, há outras que correm mais mal, como diz o ditado, não é? Mas nunca desanimei, nem desanimarei, porque não tem sido aquele trabalho de mesmo dizer assim, correu mal, não vou mais a isto, eu vou sempre à luta, sempre que possa.
0: Para este mandato, tem objetivos bem definidos, certo? Tem sido fácil encontrar pessoas para dar corpo a esta direção? Eu sei que, por exemplo, quando não aparece ninguém nas direções, para as direções, o seu presidente avança, continua a avançar. Mas tem sido fácil ou não arranjar pessoas para dar corpo e para estar com o senhor nesta direção?
1: Não é fácil. Nem nunca será, porque as pessoas nem todas se dedicam ao folclore. Inclusive há pessoas que até chamam labregos às pessoas, uma maneira de expressão, porque o folclore é a música que não interessa a ninguém. Pelo contrário, eu digo sempre a essas gentes que o folclore é a coisa mais bonita que anda no mercado. A música do folclore é a melhor das discotecas e por aí fora. Com um bocadinho de dificuldades, mas voltando sempre, sai uns, entram outros. Deste ano, destas eleições, entraram três elementos novos. Para entrar esses três, saíram outros três. Um, inclusive, a minha esposa, por motivos de saúde, infelizmente, senão lá continuaria. E outros, porque, pronto, se a vida não permite, ou não querem trabalhar mais naquilo. Mas eu lá fui, esperando até a última da hora para que me aparecesse uma lista para eu poder entregar, para descansar um bocadinho.
0: Mas não foi desta?
1: Não foi desta. Pronto, se eu... mãos à obra e há que arranjar mais três pessoas e seguir para a frente.
0: O Sr. Manuel Brito tem uma filha, que é a Fernanda, que está aqui também, e tem a neta no grupo. Isto também, de algum modo, o motiva a continuar?
1: Muito. Muito, e pronto, a minha filha não é para ela estar aqui presente. Também, realmente, se às vezes não fosse ela, eu se calhar já teria abandonado, não é? Porque também me ajuda muito em muitas coisas. E nós somos uns para os outros e aquilo é praticamente uma família. Com respeito à neta, então nem te falamos.
0: Está no rancho ou na associação há 30 anos. Como é que foi esta evolução do grupo? cresceu de algum modo, de uma forma sustentada. Estes 30 anos foram criando de algum modo também algum património. Eu já estive na vossa sede 2-3 vezes e nos últimos anos eu dei conta da evolução também. Portanto, tem sido sempre de uma forma evolutiva que tem vindo a acontecer estes 30 anos?
1: Sim, dentro dos possíveis. Claro está que os dinheiros nunca são muitos, mas nós sempre fizemos e continuaremos a fazer renovações. Fizemos há bem pouco tempo que era necessária uma cozinha que nós dar-lhe de comer 300 ou 400 pessoas quando se faz um festival. Não tínhamos grandes condições ou nenhuma, se tínhamos por as senhoras cá fora, que a Dona Zulmeira o pode dizer, em cima de uns tabuados, pôr os fogões para ali toda a gente a ver o que se fazia. Hoje em dia, felizmente, já temos uma boa cozinha, embora não esteja bem apetrechada de tudo que é necessário, mas já está razoavelmente para tudo que é necessário para nós fazer.
0: Já falamos da cozinha, já a seguir, no entanto, também puseram, por exemplo, um telhado na vossa sede há pouco tempo. Portanto, porque a chuva ao entrar vai destruindo tudo o que vocês vão pondo. Gastaram alguns euros nessas coisas, Sr. Presidente?
1: O telhado, só para o telhado, foram 16 mil euros.
0: Portanto, sim, porque a vossa sede também é muito comprida, é muito grande. Efetivamente é muito grande, tem uma sede interessante. Dona Zulmira, foi o seu marido que a levou para o rancho?
2: Sim, senhora.
0: Para a associação. Como é que foi? Não foi pela mão, não foi pelo carro,
2: não,
0: para aí?
2: Não, foi pela mão. Alguém o convidou para ele ir para lá tocar violão. E através dele lá estar, tentaram-me arrastar a mim e eu fui por arrasto também.
0: Então isso quer dizer que é positivo. Não foi por arrasto, mas foi por vontade, algum modo.
2: Eu também já gostava destas coisas.
0: Está no grupo há quase 30 anos também.
2: Sim, sim.
0: E tem uma tarefa da cozinha nas festas. Também
2: nas
0: gosta?
2: Festas e não só.
0: Aí é também fora das gosto. Festas também.
2: Também adoro a cozinha.
0: Portanto, como é que é cozinhar para tantas pessoas? Dizia o Sr. Manuel, quando vocês têm os vossos festivais, são cerca de 300 pessoas que estão presentes.
2: Sim, 300 pessoas.
0: Ou mais, não é? Portanto, como é que é cozinhar para tanta gente?
2: A gente vai aprendendo de uns anos para os outros. Com a ajuda que se pede a pessoas que trabalham no grupo, peça esta e aquela e elas ajudam e tudo se faz.
0: Sim, portanto,
2: as coisas correm sempre bem.
0: É importante ter ajuda, efetivamente. Como é que vê esta associação hoje? Porque vocês chamam a Associação Folclórica Independente de Sanfins de Ferreira, são um grupo folclórico, mas também fazem outras coisas. Como é que a senhora Dona Zulmira vê este grupo, esta associação? Esta vida, estes 30 anos.
2: É uma coletividade cheia de vida, com muitas expectativas, e ali neste grupo é como em poucos lados se deve ver, é que nós ali somos uma família, uma união só. Por isso é que as coisas correm tão bem.
0: Quem também vê o grupo como uma família é Marta Neto. Esta dançadeira de 26 anos tem no rancho o pai, dançador mais velho, a irmã, cunhado e sobrinha. Está no grupo há cerca de 13 anos, onde pretende continuar até ser bem velhinha.
3: Eu fui muito bem recebida, tanto eu como o meu pai e a minha mãe fomos muito bem recebidos. Pessoas muito simpáticas, chegámos lá e eles dizem: venham para cima, está na hora do ensaio, vamos ensaiar. A Dona Zulmira é muito boa pessoa, são todos, a Fernanda, o pai Manel, todos, o marido da Dona Zulmira, são todas pessoas muito simpáticas, não têm razão de queixa de ninguém mesmo, é como eu lhe digo, é uma família aquilo. A família ficou maior, passámos de 6 para muitos, para 30. Unimos a nossa família com a família do rancho. Não há nenhuma em que eu diga que eu não gostasse, mas mais foram as duas saídas para o Alentejo. Isso aí foi onde nós convivemos, dividimos muitas coisas. Eu, pelo nosso, eu digo, é a união, é brincadeiras, é tudo, tudo junto. Acho que por onde a gente vem, a gente nota-se bem onde é, o que é o rancho independente. Nota-se muito bem, porque é do mais novo a brincar com o mais velho, é do mais velho a brincar com o mais novo. Ninguém aparta ninguém.
0: Marta Neto, uma dançadeira de 26 anos, que tem no rancho o pai, dançador mais velho, a mãe, a irmã, o cunhado, a sobrinha, portanto, é praticamente a família toda e que está no grupo há já 13 anos. Uma outra dançadeira é Fernanda Brito, que me disse no início, tem 33 anos e é filha do presidente Manuel Brito. Fernanda, o pai dizia com orgulho que a filha é importante nesta peça, neste puzzle, pensando nós nessa associação. O que é que a motiva a continuar e a estar de corpo e alma e a fazer um trabalho com tanto gosto e com tanto carinho, como eu disse também na apresentação, ao longo destes anos?
4: Antes de mais, bom dia a todos. A motivação, e como diz o meu pai, o grupo tem 34 anos, não é? Eu tenho 33, estou já a caminho dos 34 e estou no grupo há 30. Portanto, fui bem pequenina e ao longo destes anos foi crescendo a paixão pelo folclore, pela cultura, as tradições. Já há alguns anos que assumi o cargo de secretária, também do diretor técnico, do ensaiador, e cada vez com muito mais gosto, porque cada vez o grupo tem mais pessoas jovens, cada vez o grupo tem crescido mais em termos de pessoas humanas, de convívio, de partilha, e isto é uma família, e nós vemos realmente o grupo como a nossa família, e somos mesmo uns para os outros.
0: Sente que é importante as pessoas perceberem o que é isto de folclore? Sente que essa mensagem está a começar a passar? Muitas vezes, e aquilo dizia o seu pai no início, que as pessoas diziam e que acham e que o folclore não é para eles, que o folclore é para as pessoas mais velhas, que é um bocadinho parulo, usando a expressão quase que uso há bocadinho. Sente que quando há pessoas que acham isto, é uma falta de conhecimento, e vocês têm conseguido passar essa informação para fora ao ponto de algum modo recrutar mais gente, mais jovens, conseguir ter jovens no folclore. Sente isso ou não?
4: Sim, cada vez mais as pessoas estão, mesmo os jovens, a perceber um bocadinho do que é o folclore, porque usa-se muita expressão, isto não é folclore, quando se quer dizer, não é, que é barulhento, é folclore, mas cada vez mais os jovens entendem que o folclore é cultura, e se virem por essa perspectiva, é mesmo isso. Não é pela música, porque ao contrário do seu presidente, ele adora a música de folclore. Eu gosto muito de folclore, adoro dançar, mas no meu dia-a-dia eu não ouço folclore. Por isso eu vejo o folclore realmente como cultura. E alguns jovens começam mesmo a ver por esse prisma. São as raízes, as tradições, a representação, e cada vez se torna mais fácil recortar. E nós, sem dúvida, que esta época, a época passada e esta época, é a prova disso. Porque o nosso grupo é muito jovem, foi sempre...
0: Estamos a falar em termos de roda, dos elementos a dançar?
4: Sim, os elementos, eu quando digo jovem, os elementos a dançar são jovens em idade. Os elementos que fazem parte da tocata, as cantadeiras, são jovens também.
0: Ela nos ilumina.
4: São muitas vezes muito mais jovens do que nós. E por isso mesmo é que o grupo se completa, porque pronto, nós até queremos ter um bocadinho mais de juízo, mas eles não deixam.
0: Eu acho bem, parece-me bem. Fernanda, vocês têm feito recolhas, as recolhas têm sido constantes, e de algum modo, de uma forma evolutiva também. Como é que vocês têm vindo a fazer este trabalho de recolha das danças, dos cantares? Como é que é? É gratificante, penso eu.
4: Sim, porque nós aprendemos muita coisa. Nós falamos com muitas pessoas, com muita gente, e depois é muito gratificante falar com pessoas já de uma certa idade, de falar com pessoas de várias... De várias épocas, não é? Várias gerações.
0: Vários estados sociais, se calhar também,
4: também,
0: não é?
4: Também. Até chegarmos às pessoas mais antigas, passar pelo... A minha mãe fazia isto, a minha avó fazia aquilo, o meu bisavô desenvolvia assim. E isso é gratificante. E nós vamos aprendendo, não é?
0: Isso é cultura, efetivamente.
4: Isso é cultura, não é? E aprendendo coisas que... que na nossa região e sobretudo na nossa aldeia e o que se fazia nos antepassados. E nós, o folclore, ok, começou há muitos anos, mas sem dúvida nenhuma que os tempos também foram evoluindo e o folclore vai evoluindo também com os tempos, não é?
0: Evoluindo no sentido de pesquisa.
4: De pesquisa, é exatamente. Certo? Exatamente. E nós temos feito essa recolha contínua e tentando ir buscar mais qualquer coisa.
0: Para acrescentar.
4: Para acrescentar mais um pormenor num traje que se calhar não sabíamos que existia ou que usavam, para acrescentar mais uma função que se calhar nós achávamos que se tudo se resume a um podador, ou, e se calhar um podador não fazia só a poda, e se calhar mais um traje que podemos ali também intermédio, não é? Fazer um outro traje de trabalho de homem, por assim dizer. Em danças e cantares tem sido fantástica a recolha, porque temos aprendido coisas de tempo de escola, dos nossos bisavós, e temos implementado isso no nosso grupo. E fizemos-lo ano passado, decidimos, sim, que era a altura de, ok, sabemos que isto é certo.
0: Era aí que eu queria chegar. Vocês nos últimos anos, melhor na época, 2015, do ano passado, vocês mudaram algumas coisas no que diz respeito aos vossos trajes. O que é que acrescentaram nos vossos trajes? Foi mudança em que aspecto?
4: Nós todos os anos temos que renovar, temos que evoluir, temos que ajustar sempre alguma coisa, não é? Nós fomos, sobretudo, nos trajes mais de trabalho. Também nós costumam ver o nosso grupo e costumam comentar que o Independente, o Rancho Independente Associação, que é um grupo mais rico. Nós temos que ver também que na nossa zona nós tínhamos muitas casas brazonadas, por isso era uma zona rica. Era uma zona de lavoura, sim, mas de muitas gentes ricas.
0: Lavradores abastados, podemos dizer.
4: Exatamente, de lavradores abastados. Portanto, nós estamos...
0: Vocês representam esses lavradores abastados em cima de um palco.
4: Exatamente.
0: Eu sei, por exemplo, que o seu traje mudou. Qual era e qual é que passou a ser?
4: O meu traje era um traje de campo. Usava um traje de campo e comecei a usar um traje domingueiro.
0: Como é que é esse traje?
4: O meu traje é um traje todo feito de brocado. Tenho um lenço de tapete. Uso meias. Meias rendadas, não é? Que não, também usava no outro, mas eram umas meias, eram meias de lã, são chinelas, portanto, e tenho direito já a um cordão mais vistoso.
0: Qual é a tonalidade do seu traje?
4: É um cinza escuro.
0: E a Dona Zulmira, portanto, enquanto cantadeira, qual é o seu traje também?
2: O meu traje também é um traje domingueiro, só que é diferente do da Fernanda.
0: Como é que é? Quer descrever? Mas comece pelos pés.
2: O meu é chinela também, é meio enrendada, a saia é no género da tua, não é? E o meu é um colete e uma blusa branca. Depois tenho um maiato de pôr nas costas.
0: O que é isso, maiato?
2: Geralmente levo sempre preto.
0: O que é isso, maiato, para as pessoas perceberem?
2: Aqueles lenços, eu ponho no meu, ponho aquele lenço chinês antigo, mesmo antigo, mas está a ficar todo velhinho.
4: Tem a diferença do lenço chinês e o lenço tapete.
0: São diferentes.
2: São diferentes.
4: O meu traje domingueiro eu uso uma jaqueta igual à saia, e a Dona Zulmira já usa o colete e blusa, ou seja, já é uma, são trajes domingueiros, mas um bocadinho mais, se calhar eu mais o abastado e ela mais o intermédio.
0: Portanto, ela era mais festivo, podemos dizer, mais festivo. mais de ir à Romaria, por exemplo. Exatamente. Usar o seu traje de um ir à Romaria, por exemplo.
4: Sim.
0: Certo? É fácil a manutenção dos trajes, este cuidado redobrado que vocês têm que ter com os trajes?
4: No nosso grupo,
0: os jovens têm esse cuidado.
4: Torna-se fácil porque têm esse cuidado. É preciso também incutir isso, não é? Mas tenha cuidado, e é uma coisa que nós temos, é um livro aberto, que são o que custa as coisas, o que realmente, o que custa mesmo, mesmo na realidade, monetariamente, o que custa. E as pessoas têm imenso cuidado com os trajes, no final da atuação, de tirar, de pendurar direitinho, de estar sempre... e nós a qualquer momento, e fizemos, porque nós iniciamos agora a nossa época, fizemos rodar alguns trajes e temos, e não há problema de hoje vestes este e tu vestes aquele, porque os trajes estão sempre...
0: bem cuidados, podemos dizer. Sr. Manuel Brito, isto é uma dor de cabeça, não é? Os trajes é uma dor de cabeça. Financeiramente falando.
1: Isso é que é o pior, não é?
0: Portanto, tem que haver esse cuidado, efetivamente, com os trajes.
1: Falamos em números bastante altos para um traje, que toda a gente sabe que é difícil. E isso é uma dor de cabeça das grandes, porque quando eu me viro para o tesoureiro, a gente vai precisar de comprar um traje, e ele começa, opa, cuidado que não há dinheiro. Nós não precisamos muito, porque o dinheiro, sabes que estão minimamente... E ele, temos um tesoureiro que está nessa parte, é um espetáculo. Gosta de ter as coisas sempre em dia, sabe fazer as contas dele, sabe orientar, graças a Deus. Mas essa é uma dor de cabeça, isso é uma verdade.
0: Portanto, mas eles têm cuidado, é como a Fernanda diz, todos os elementos têm cuidado com o seu traço.
1: Nesse aspecto sabem quanto custa, e como voltamos a dizer, é uma família unida e tentam todos deles cuidar o melhor possível dos seus trajes.
0: Fernanda, vocês não são um grupo federado, no entanto, têm atenção aos pormenores.
4: Sim, nós temos...
0: E isso faz a diferença dos independentes? Se fez de Ferrar?
4: Primeiro, nós não somos os independentes, deixe-me corrigir.
0: Associação folclórica independente.
4: Exatamente, porque muitas vezes também dizem os independentes. Nós não somos os independentes. Simplesmente, nem pela caminha, nós não somos independentes de nada, nem de ninguém. Foi o nome que foi escolhido na altura.
0: Isto há 34 anos atrás.
4: Exatamente. É o Rancho Independente, podia ser a associação, podia ter outro nome qualquer, foi esse nome que escolheram.
0: Estamos a falar dos pormenores. Portanto, vocês não são federados, mas têm atenção aos pormenores.
4: Nós temos muita atenção. O facto de nós não sermos federados é simplesmente porque nós gostamos de mandar na nossa casa. E se calhar pertencer à federação obriga-nos, se calhar, a outras coisas a que nós não estamos dispostos
0: a fazê-lo. Mas sentem que a federação tem um papel importante?
4: Sim, sem dúvida.
0: Se não for mais nada, não. Também pelo rigor.
4: Sim, também pelo rigor.
0: E procuramos sempre,
4: porque já fizemos mais do que uma formação feita pela Federação de Folclore, mesmo nós não sendo federados. Sempre que nos convidarem, estamos disponíveis, estamos sempre dispostos a saber mais, não é? E temos sempre atenção a esses pormenores, sim, porque não é preciso ser federado para estarmos a rigor.
0: Eu sei, por exemplo, vocês já iniciaram a vossa época na passada segunda-feira de Páscoa, foram até Vila do Conde, até à freguesia de Macieira da Maia, e sei que, por exemplo, estavam lá, eles são federados, sim, e estavam lá também técnicos da federação, e que vos deram os parabéns e que, de algum modo, enalteceram o vosso trabalho. Correu bem, naturalmente, por essas palavras, já valeu a pena ter ido e ter aberto esta época em grande. E como é que foi este dia? Esta segunda-feira de Páscoa?
4: Esta segunda-feira de Páscoa foi fantástica. Foi um arranque da época fantástico.
0: Porquê?
4: Primeiro porque voltamos a estar com o grupo de Macieira da Meia, porque eles já tinham estado no nosso festival. Voltámos a reencontrar E foi mesmo arrancar da época. Como disse, estava lá, estavam membros da federação. É muito bom ouvir descermos de um tablado, de um palco, e dar pelo trabalho, e não perceberem porque é que não somos federados, porque é que não vamos pelo menos passar por uma avaliação. Também temos consciência que não estamos a 100%, não é? Algumas coisas que teríamos que ajustar, mas pelo menos porque é que não passamos por uma avaliação, e isso é muito bom. E estar no início da época com que eu fiquei super feliz, eu tenho que dizer isto, porque são os meus meninos.
0: Sim, que ensaiam, eles têm a paciência para ensaiar tudo isso.
4: Ter no início da época, e nos tempos que correm, 11 homens e 11 mulheres a dançar em cima de um tablado. Posso dizer que não é para qualquer grupo hoje em dia. Por isso fiquei super contente.
0: Meus parabéns, porque efetivamente é muita gente.
4: Eu gosto,
0: em termos de paz, é muito bom.
4: Pronto, eu ensaio o grupo todo. Dedico-me muito mais aos dançadores, não é? Os meus dançadores. Por isso eu tenho orgulho neles todos. Eles dançam todos muito bem. Eram os mais bonitos.
0: O dançador mais antigo do grupo é também quem costuma fazer artesanalmente peças para oferecer aos grupos que visitam Sanfins. Joaquim Brandão tem 39 anos e já fez medas de palha, palheiros e carros de bois, tudo em miniatura. Uma forma de deixar com os grupos um pouco das tradições passenses.
5: Todos os trabalhos que tenho feito para oferecer aos grupos são umas peças muito identificativas da nossa agricultura, do nosso cotidiano, da nossa terra. Então eu comecei por reproduzir carros de bois, engenhos de moer o linho, desde debadeiras, espadeleiros do linho, sedeiros, tudo que tivesse ligado diretamente com o trabalho do linho, ou com a nossa agricultura, ou com o cotidiano do nosso povo, que são as nossas raízes, eu comecei a reproduzir para que as pessoas pudessem levar para as suas terras um pouco da nossa terra também. Um trabalho que eu gostei muito de fazer e que me deu muito trabalho foi um palheiro todo em pedra para oferecer ao Rancho Típico de Santa Maria da Reguenga, como padrinho da Associação Folclórica Independente de São Fins de Ferreira, que foi uma fiel representação de um palheiro que nós temos na nossa freguesia. A nossa sede, como é uma sede de um grupo de folclore, normalmente as sedes têm que ter uma decoração adequada com o seu trabalho. Então o nosso trabalho, além de preservar as danças e cantares da nossa terra, também estamos a preservar os utensílios do cotidiano, desde os malhos de malhar o milho, desde as focinhas de cegar a erva, os jugos das juntas de bois, desde os espadeleiros do linho, as máquinas de sulfatar, tudo que fazia parte da vida do labrador está lá representada.
0: E depois Joaquim Brandão, que é um elemento melhor, o dançador mais antigo do grupo, vamos passar à música, vamos ouvir mais um tema, Batuquinho, interpretado pelo nosso convidado de hoje, a Associação Folclórica Independente Sanfins de Ferreira.

0: Batuquinho, mais um tema interpretado pelo nosso convidado de hoje, a Associação Folclórica Independente de Sanfins de Ferreira, no Conselho de Passos de Ferreira. Hoje é dia 2 de abril de 2016 e está no programa Raízes, um programa que todos os sábados de manhã, entre as 9 e as 10, leva até si o melhor que existe em termos de folclore, os nossos usos, costumes e tradições. Estou à conversa com três convidados desta associação: o Manuel Brito, que é o presidente da associação, a filha Fernanda Brito, diretora técnica e dançadeira também do grupo, e secretária da direção, e depois temos a Zulmira Gonçalves, a cantadeira e esposa de um tocador. Já falamos um bocadinho do passado, já falamos um bocadinho também da evolução do grupo e da evolução dos trajes, e 2015 foi uma época de mudança, de algum modo também nos trajes, mas também, por exemplo, e vamos ver, Sr. Presidente Manuel Brito, em 2015 também tiveram muitas atuações. Mais de uma dezena de atuações, portanto, faz um balanço positivo de algum modo dessas atuações, pensando nós que hoje e que o folclore com as deslocações tem muitos custos.
1: Tem muitos custos, por isso e, é portanto, que não se faz então de como se poderia fazer.
0: São vocês mesmos a dizerem que não, que
1: nós
0: não podem.
1: Nós temos rejeitado realmente muitos convites, mesmo além fronteiras, porque não há possibilidade de ir se fazer, fica muito caro hoje. Falamos num pequeno transporte de 500, 600, 700 euros, por aí fora. É muito dinheiro.
0: E, portanto, hoje as atuações não são, tanto por contrato, são muito por permuta.
1: Exato.
0: E, portanto, é mais complicado para vocês. E uma associação, um grupo folclórico pedindo 500 ou 600 euros a uma comissão de festas, se calhar ela também não está disponível para dar.
1: A maior parte delas rejeitam, porque se dizem que não têm dinheiro para pagar.
0: E acham que vocês não têm esse tal valor.
1: Exato.
0: Estava pano para mangos esta conversa. Não vamos entrar por aí.
1: Não.
0: Vocês todos anos, ou melhor, existiram durante anos, a vossa associação promovia um baile de máscaras no carnaval. Há 3 anos que não o fazem. Era uma forma também de encher a sede, era uma forma de dar vida à sede e de ter mais uma atividade?
1: Sim, enchia-se a sede, tinha mesmo muita gente, mas voltámos ao mesmo de situação financeira. Quando tínhamos patrocinadores a patrocinar os prémios, porque nós falávamos em 150 euros o primeiro prémio e daí para baixo. Já não era muito mau esse programa de monetário. Mas tudo através de patrocínios, porque senão do nosso bolso, então era melhor estar quieto, como agora. Hoje não há patrocínios, os patrocínios praticamente acabaram.
0: Portanto, vocês deixaram de dar prémios, portanto, havia menos gente a concorrer.
1: Menos gente a fazer, pois agora também começa-se a fazer, nos fazia na freguesia vizinha aquela marcha de carnaval, faz-se na segunda-feira à noite, já nos rouba muita gente ao salão. Nós estar ali a apanhar uma noite de frio, gastar luz e ter o rendimento ser mínimo, ou até às vezes prejuízo, acho que
0: não vale a pena. Vocês também, aí sim, apanham chuva, apanham frio, gastam as vozes, mas são bem recebidos, é nas janeiras. Vocês
1: janeiras
0: não fazem.
1: Tem sido o forte nosso de parte monetária, é as janeiras, claro.
0: Uma forma de angariar fundos.
1: Sacrificamos todos nós que andamos nas janeiras, não andam o grupo todo, onde a parte de coral, aqueles que são realmente necessárias, apanham frio e chuva e de tudo que vieram ao mercado nesses dias, nesse mês, mas tem corrido bem, graças a Deus.
0: É tudo mês de janeiro?
1: Sim, sim.
0: Sim. Então, Zulmira, cantadeira, que é a principal, não é? Como é que é esse janeiro?
2: Janeiro é muito complicado. Então, é muito subcarregado. Frio, chuva, como o Sr. Brito diz, as vozes começam a ficar cansadas. Mas quem anda por gosto não conta.
0: Né? Falo por gosto.
2: Quem anda por gosto não conta.
0: Como é que é? As pessoas recebem-nos bem?
2: Sim, sim. Se nos estiver ali, as pessoas deixam-nos estar ali até o dia de manhã. Nós não podemos estar só numa casa, temos que ir buscar dinheiro.
0: Isso é importante. Vim do Porto, oferecemos muito, vocês bebem muito.
2: E não só.
0: É? Muitas coisas boas.
2: Muitas coisas boas.
0: Ainda bem. Eu sei que o vosso festival também é sempre em setembro, tem sido como é hábito. Era ao domingo, agora é ao sábado, mas em setembro. É um dia em grande, Fernanda, para a associação.
3: É um dia em grande, é mesmo o terminar da época, porque nós a partir daí fazemos, paramos mesmo. Portanto, é um dia em grande, é um fim de semana de trabalho, ou melhor, uma semana inteira de trabalho, mas é o fechar da época, terminar da época, é o nosso dia.
0: Mudaram domingo para o sábado por algum motivo? Mais fácil em termos logísticos.
3: Exatamente, sim. Porque depois começamos nós a tratar de tudo, o domingo, depois durante a semana, assim nós fazemos no sábado e temos o domingo depois para terminar os trabalhos, porque é assim que funciona.
0: Como é que, qual é o feedback das pessoas que visitam e que são vossas convidadas de quando saem da vossa sede, de quando saem? Quando percebem a forma como vocês os recebem?
3: Nós só temos ouvido coisas boas mesmo, coisas positivas, e não será por qualquer outro motivo que nós neste momento não temos não temos permutas a fazer, porque nós convidamos num ano e no próximo ano já estamos a ser convidados para o festival desses grupos que nos visitam. Por isso temos tido sempre uma receptividade e é muito positiva do lado dos grupos.
0: E como é que as gentes de São Filho de Ferreira veem o grupo?
3: Na minha opinião, eu acho que veem bem. Nós somos dois grupos, não é? Somos uma freguesia muito bairrista. São Filho é muito bairrista. Nós temos dois grupos, mas eu acho que vem o grupo de forma positiva, até porque nós temos muitas ajudas, nós vivemos disso, as ajudas dos populares, da população, por isso, não gostassem do grupo, não nos ajudavam da forma que nos ajudam.
0: Vamos ouvir alguns da viva voz. Quem deseja boa sorte para o futuro do grupo são os vossos amigos, os seus amigos e fãs. Nós falamos com alguns e deixamos aqui as suas mensagens de parabéns pelos 34 anos e também pela coragem de ter esta associação de pé e de com uma vida simpática ao longo de todos estes anos.
4: É uma instituição que deve ser seguida, não é? Com muita dedicação. Admiro as pessoas que lá estão, que trabalham com muito empenho e que desejo o sucesso e que tenho muita força para continuar este bom trabalho que tem sido até agora.
5: Acho que nós devemos manter a cultura como já está. Acho que aquela casa que está a ser um bocado sacrificada, porque realmente atualmente não ter ajudas, vamos tentar ver as melhores maneiras em que essa casa se mantenha sempre em pé, com uma atividade, para nós manter a própria cultura sempre no lugar de cima, não é? Em que realmente isso é necessário, nós precisamos disso para que a freguesia tenha os seus próprios prazeres de manter a cultura antiga, que é a nossa cultura. Vou já, porque realmente eu gosto disso.
6: No princípio o espaço foi aqui, foi a minha casa que eles começaram aqui a ensaiar, não é? Acho bom, é uma coisa que eu até gosto de arranjo, eu não participo nela porque a minha vida não permite. Sim, é sempre um divertimento, é uma distração, eles já sabem, estão ali abertos na sede e fazem lá sempre todos os anos, fazem o aniversário deles e juntam sempre muita gente, não é? E que eu costumo cozer o pão sempre e dar-lhe um afinal pão para eles.
7: Mas é um povo muito, muito, muito unido, muito bom.
8: Sim, para a freguesia, como eu digo, eles sozinhos não fazem nada. Mas tem que ter mais povo volta deles, mais povo a ajudar. Estou recebendo que ainda há muitos anos, isso é povo conhecido e eu gosto disso, pronto. E depois também é um bocado a tradição e é povo muito bom e não consigo dizer que não, aquela gente, é muito bom. Mestre ainda à frente e que trabalhem muito, porque é um esforço muito grande, pessoal.
0: Palavras de incentivo e de coragem vinda dos amigos e fãs desta associação, da Associação Folclórica Independente de São Filho de Ferreira. Sr. Presidente Manuel Brito, é bom ouvir estas coisas? Era isto, estava à espera, naturalmente.
1: Sim, sim.
0: As pessoas estão com vocês de corpo e alma também.
1: Graças a Deus.
0: Portanto, isto é positivo e isto traz, de algum modo, responsabilidade para continuar. E, portanto, tem aqui mais um mandato, acabou de assumir mais um mandato à frente dos sinos desta associação. Há uma atividade que gostava de conversar, que é da vossa associação também, para além do vosso festival, que é uma grande festa na terra e para a terra, para a gente, há uma festa mais para dentro, mais para o grupo, mais para a associação, que é no Natal. Vocês oferecem um jantar aos vossos componentes.
1: Sim, sim, a todos eles.
0: E oferecem mais algumas coisinhas simpáticas também, alguns miminhos, não é?
1: O tempo do possível. Já foi melhor, ou seja, com mais valores, agora tentem-se reduzir aos valores e acho que vai ser mais miniatura.
0: Mas isso é uma forma também de podemos manter essa família, podemos dizer isso. É uma forma de manter a família.
1: Eles até me dizem assim, se vocês não puderem dar nada, amigos, é mesmo, o que interessa é a saúde E a convivência entre todos.
0: Sr. Presidente, Manuel Brito, era o que estava a dizer há pouco, que é uma forma de vocês manterem esta família unida também.
1: Sim, sim.
0: Não é? Dando-lhe e criando, lá está, este tal miminho que vocês fazem com um jantar e que oferecem mais algumas coisas.
1: Aí passa-se ali umas horas durante a noite espetaculares.
0: É por isso que a Zulmira diz e dizia que é uma família.
2: Uma família, somos mesmo uma família, tudo unido é uma família.
0: Acredita no futuro deste grupo?
2: Sim,
0: nesta associação?
2: Muito.
0: Sim, continua a acreditar.
2: Continuo a acreditar muito.
0: Muito bem. Fernanda, este dia também é um dia em grande para a associação. Portanto, é mais para dentro.
3: Mais para dentro, mais para nós. É mesmo, é um dia só nosso. É uma noite só nossa. Estamos, a sede está fechada só para nós. É para nós fazer e acontecer.
0: Muito bem. Estamos já numa reta final deste programa Raízes dedicado à vossa associação, tendo como nossa convidada. Projetos para o futuro, Sr. Presidente. O que é o vosso próximo projeto, o vosso próximo passo? É, sei que um deles é gravar um CD, um novo CD, melhor dito.
1: Esse era o primeiro passo que eu queria dar, tanto os possíveis, porque estes nossos CDs estão ultrapassados e com as músicas novas que foram criadas agora, convinha que elas entrassem no CD para sair em público, seja ao ar livre, seja na rádio e por aí fora. É um dos primeiros passos que eu queria dar.
0: E sendo que isto é para este seu mandato, quantos anos é que vai assumir?
1: 2 anos.
0: 2 anos. Sendo que é no primeiro, no segundo, ou...
1: Eu queria ser já no primeiro.
0: Ah, muito bem, já no primeiro. Renovar os vossos trajes. Já vimos que em 2015 já o fizeram, mas continuam a querer renovar mais alguns trajes. Alguns deles que estão já muito, muito velhinhos e que vocês querem renovar.
1: Dentro do possível, sempre que haja um bocadinho monetário do lado, a gente tenta fazer isso.
0: Depois, pessoas, é importante ou já têm gente suficiente? Mais cantadores, mais cantadeiras, mais vozes suplentes, há assim alguma coisa que gostasse de ter?
1: Para agora estamos bem servidos. Temos um dos cantadores que nos abandonou há meia dúzia de dias, porque se disse que estava cansado, que ia descansar uns tempos. Por isso é que já me estão a tentar meter a mim ao serviço. E eu, pronto, se puder, não direi que não. Agora, com o resto da parte coral, estou bem servido. Tocadores, não são demais. E ainda estive na segunda-feira passada, nesse festival que estivemos, havia cima de um palco, 3 ou 4 concertinas, acordeões, e nós temos um só. O que é um bocadinho ingrato, porque se tiver um azar de ter uma doença ou qualquer coisa do género, nós ficamos um bocadinho assim desarremediados. Mas ele sozinho também faz a música, por certo.
0: Faz a festa. E faz a festa. Fernando, quem estava a ver?
3: Eu queria dizer um menor. Todas as pessoas são bem-vindas, atenção. Não interpretem mal estas palavras, todas as pessoas são bem-vindas. E a ideia de tocadores em cima do palco, tenho a ideia de que é um grupo de folclore, não é uma banda de música. Uma banda de música que precisa de ter 4 ou 5 instrumentos iguais para fazerem filinhas. Nós somos um grupo de folclore, não uma banda de música.
0: O que é que gostava de ver no grupo folclórico, ou na nova associação? Associação Folclórica Independente de São Félix Ferreira.
3: O que é que eu gostava de ver?
0: Sim, no futuro. Para terminar, sim, Fernanda.
3: Eu gostava que continuássemos no mínimo como estamos. É isso que eu espero. Porque também pedir mais é pedir demais. Portanto, se nós nos mantivermos como estamos, estamos muito bem.
0: Dona Zulmira, o seu anseio para esta associação, para o vosso grupo?
2: O meu anseio é que tudo nos corra bem como tem corrido. Que as pessoas se mantenham todas unidas, juntas de nós, é o essencial.
0: E que a senhora mantenha uma voz também, para
2: cantar. Sim, sim. Mas se não me manter eu, eles têm que arranjar outra.
0: E o seu marido continua.
2: Sim, sim. O meu marido toca violão.
1: Além de tocar violão, apresenta mesmo na Assembleia.
0: Ah, muito bem. Portanto, estão bem representados, efetivamente. Eu sei que, por exemplo, gostou de cantar janeiras no Porto.
2: Gostei muito de cantar janeiras. Foram muitos grupos de muitas terras. E foi numa escadaria que, pronto, eu gostei daquela noite. Foi uma noite espetacular.
0: Está a ver. Então, há coisas que se ganham no folclore.
2: Sim.
0: Noites espetaculares.
2: Noites espetaculares. Essa foi uma delas.
0: Muito bem. Para terminar mesmo, Sr. Presidente, deixo-lhe uma última palavra que quero deixar no programa de hoje, dedicado também à vossa associação.
1: Desejar a todos os meus elementos do grupo uns bons anos ainda de trabalho.
0: Uma boa época.
1: Uma boa época, acima de tudo, que não percam a coragem, que continuam a apoiar-me conforme têm apoiado, tanto eles como aquelas pessoas de fora que nos têm ajudado, que sempre que eu peço, eles nunca dizem não.
0: Muito bem. Sr. Miriam Gonçalves, foi um gosto ter a nossa companhia. Obrigado.
2: Obrigada também.
0: Fernanda, foi um gosto revê-la e vê-la.
3: Obrigada. Igualmente.
0: Até uma próxima. Voltamos a conversar qualquer dia. E Samuel Brito, foi um gosto também, mais uma vez. Felicidades. Parabéns pelo trabalho desenvolvido. Parabéns por este mandato que acabou de assumir. Parabéns pelos vossos 34 anos que feitos agora no mês passado. No dia 21 de março, fizeram 34 aninhos. Portanto, parabéns. Vamos terminar.

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1: Olá, bom dia. Seja bem-vindo ao A Nossa Terra, feito pela Direnor, para si que nos acompanha através da Rádio Clube de Penafiel. Há 19 anos que damos voz à comunidade da região, aos nossos melhores exemplos. Mostramos-lhe a evolução das nossas freguesias, os seus melhoramentos, as suas necessidades, o património, as histórias e a história. O rico movimento associativo e os seus feitos, o património humano como bem mais precioso de uma região. Hoje não vai ser diferente. Nesta primeira parte do programa, vamos de visita até a Airens para perceber o que mudou desde a nossa última visita em novembro de 2011. Já na segunda parte, vamos em duas rodas conhecer o programa do 20º Encontro do Dia do Motociclista, que acontece no primeiro fim de semana de abril em Penafiel, uma organização do Motoclube do Val de Sousa. Fique connosco, nós voltamos já de seguida.
0: A Nossa Terra, o pulsar da região, na voz das suas gentes e instituições. Esta semana, em destaque, o Dia do Motociclista com o Motoclube de Val de Sousa e a Freguesia de Airens, em Felgueiras. 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
1: Airens é, sem dúvida, uma freguesia a explorar, quer pela beleza paisagística, quer pelos monumentos que são marcos históricos da cultura, quer pela gente afável, bairrista e dinâmica. Na área da monumentalidade, sobressaem a Igreja Santa Maria de Airens, o Pelourinho, a Casa de Anciães, a Capela de Santo Amaro, o Solar Quinta do Passo, a Fonte dos Namorados e a Casa do Telhado. E pela voz de António Brandão, vamos conhecer um pouco mais da história de Airens.
2: Santa Maria de Airens é uma das freguesias do Conselho de Felgueiras. O seu nome provém de Arianes, genitivo de Árias. Refere-se a Dom Árias Nunes, bispo de Dume no século X e filho de Dom Hermenegildo Guterres, conde portugalense. Airens é habitada desde o período romano. Das construções de estilo românico, mantém-se até hoje a igreja, que é uma das mais importantes do concelho. Foi fundada no século X, possivelmente pelo referido Árias Nunes, ou por Ariane, filho de Dona Mumadona, a quem pertenceu. Em 1394 passou a pertencer à Ordem de Avis, em 1517 à Ordem de Malta e à de Cristo, da qual foi importante comenda. Em 1977 obteve a classificação de Monumento Nacional. Com uma população de cerca de 2.600 habitantes, distribuídos pelos cerca de 400 hectares, Airães tem muitos motivos de interesse. Para além da Casa da Igreja, de que já falamos, possui um pelourinho, o portão da Casa de Anciães, a Capela de Santo Amaro, o solar da Quinta do Passo e a Casa do Telhado, que são bonitos exemplares de arquitetura dignos de uma visita. Ao nível do equipamento social, Airães possui um centro social e paroquial, uma escola EB23 e um novo centro escolar. Está ainda ao serviço da população um salão paroquial. Ao nível das infraestruturas desportivas, possuem um campo de futebol e um polidesportivo. Sendo uma freguesia em crescente desenvolvimento, tem no comércio um enorme potencial. Airães é a freguesia do concelho com maior número de bordadeiras e, por essa razão, é lá que está assediada a Casa do Risco, entidade regional cuja missão é promover e preservar os bordados das terras do Sousa. Para além do riquíssimo património histórico, esta freguesia é também rica em movimento associativo. Na área desportiva tem a Associação Progresso de Airães e a Pedalar Associação. No âmbito social, o Centro Social e Paroquial Padre António Mendonça, que dá apoio à terceira idade e à infância. Na preservação das tradições, tem o Rancho Folclórico de Santa Luzia de Airães. Os jovens contam ainda com a ajuda do Agrupamento de Escuteiros para o seu processo de crescimento. Airães é uma freguesia festeira e ao longo do ano vai assinalando e venerando os santos da sua devoção. O Santo Amaro, a 15 de janeiro, e a Santa Maria, a 15 de agosto.
1: Agora que já conhecemos um pouco da história, vamos saber mais sobre esta freguesia do concelho de Felgueiras, com quem nos acompanha aqui em estúdio. São nossos convidados Vítor Vasconcelos, presidente de junta, Rosário Machado, diretora da Rota de Românico, Joaquim Magalhães, um empreendedor nascido em Airães, e Jorge Nunes, responsável pela Casa do Risco. Bom dia, sejam bem-vindos ao A Nossa Terra. É um prazer tê-los naturalmente na nossa companhia. Começamos pelo autarca, audaz, sempre com um sorriso no rosto, numa correria constante que é o seu ritmo normal. Este homem, com apenas 45 anos, é já pela segunda vez o comandante deste leme ligado ao associativismo desde sempre. É um sonhador, mas acima de tudo realiza sonhos que não são só dele. Ele é um homem de causas, vive a causa de Airães de uma forma tão forte e intensa que nos deixa paralisados de encantamento a ouvi-lo falar da sua terra. Estamos a falar de Vítor Vasconcelos, ele que é o presidente de junta e uma das pessoas que melhor representa Airães, um conhecedor e um eterno apaixonado pela sua terra, um homem com M grande, verdadeiramente. E por isso, Sr. Presidente Vítor Vasconcelos, seja uma vez mais bem-vindo ao A Nossa Terra.
3: Bom dia.
1: Com esta apresentação, presumo que esteja naturalmente
3: inibido,
1: até inibido, porque a rádio não mostra, mas
3: vocês
1: está...
3: Vocês estão a criar muitas expectativas ao vosso auditório.
1: Presidente, está no seu segundo mandato. Quem o conhece acha que passou muito tempo e que tem ainda muito tempo. Em que é que ficamos e como é que tem corrido este desafio?
3: Este é um desafio cansativo, muito cansativo. Aliás, porque nós não estamos a tempo inteiro, nem a tempo parcial na Junta de Freguesia de Airães. Temos a nossa vida profissional, a nossa vida familiar. E é um desafio que agarramos com todo o entusiasmo e com toda a emoção. Mas isto provoca uma grande pressão e um grande stress diário, porque temos sobre nós a responsabilidade de procurar atender a todos os problemas que nos são colocados. E, sobretudo, mais grave ainda, é tentar perspectivar Airães para daqui a 10 anos, 15 anos, 20 anos, e preparar a freguesia para o futuro. Isso é uma pressão muito grande, exige muito trabalho. Tenho muita pena que a reforma administrativa não tenha avançado e tenha dado outra dimensão à freguesia, outra capacidade profissional de exercício do cargo autárquico, mas dentro das nossas possibilidades, com o trabalho de equipa, com os parques de recursos financeiros que nós temos disponíveis, procuramos tentar realizar aquilo que nos propusemos perante um eleitorado, perante a população.
1: Podemos dizer que tem sido um projeto ambicioso, audaz?
3: Sim, eu acho que pelo sonho é que vamos e temos que ser ambiciosos, temos que, sobretudo, vender a nossa freguesia. Acho que é uma marca que deve acompanhar qualquer autarca, vender a nossa terra, vender aquilo que nós temos de bom, os nossos bordados, que ninguém borda como nós, ninguém faz broa de milho como nós, ninguém faz vinho verde como nós, ninguém tem trechos de rio como nós temos, e é a nossa obrigação, sobretudo, sensibilizar a nossa população para estes valores endógenos que nós temos e que podem nos catapultar para outros patamares, a nível económico, a nível de subsistência. E portanto eu acho que é uma nossa obrigação vender a nossa marca Airens, e qualquer autarca deve o fazer, né? E nesse aspecto nós temos, em conjunto com a Rota de Romano, que está aqui a doutora Rosário, e é uma mais-valia para a freguesia de Airens, e eu acho que nós temos que aproveitar essa mais-valia e tentar responder aos desafios que a Rota de Romano nos propõe, porque a Rota de Romano, quer queiramos quer não, é a melhor rota que temos a nível nacional em termos de organização, em termos de inovação, em termos de capacidade. E eu acho que Airens não pode passar ao lado desta mais-valia, no sentido de apanhar todo aqueles turistas, aquele potencial de visitantes que aterram no Porto e que vão para Guimarães e que vão para o Alto Douro Vinhateiro, e nós no meio termo temos que ter esta capacidade de vender a nossa terra.
1: Quando usa essa expressão, vender a nossa terra, que eu acho particularmente gira, de uma forma muito breve, como é que apresentaria ou apresenta a freguesia de Airens? Como é que nos vende a sua terra? Que aspectos é que ressalva?
3: A doutora Rosário se calhar vai falar.
1: Apresentaria ou apresenta a freguesia de Airens? Como é que nos vende a sua terra? Que aspectos é que ressalva?
3: A doutora Rosário se calhar vai falar do ex-libris monumental, que é a Igreja de Santa Maria de Airens. E eu acho que toda a estratégia de marketing para vender a freguesia tem que começar pela Igreja de Santa Maria. Monumento nacional, já foi antigo mosteiro, tem raízes visigóticas, toda a freguesia tem que ter esse chamariz como o motivador para visitar a freguesia. Nós temos as casas solarengas, a casa de anciães, a Quinta do Bacelo, que tem um exemplar paisagístico e a nível de flora e de fauna único no concelho de Felgueiras. Temos a Casa do Telhado, temos as nossas capelas, a Capela de Santa Mara, a Capela do Senhor do Horto. Temos todo um inúmero património etnográfico, religioso, rural, as alminhas, os fontanários, o museu, a sede do Rancho Folclórico de Santa Maria de Airens, Santa Luzia de Airens, que tem um acervo fantástico a nível do muito relacionado com o ciclo do linho. Temos os nossos moinhos, o Rio Sousa sai do concelho de Felgueiras na freguesia de Airens. Temos todo um património rural. Muitas vezes Felgueiras é ligada à indústria, ao calçado. A Airens, na parte sul do concelho, ainda preserva muito da sua ruralidade, e gostaríamos que mantivéssemos manter essa ruralidade, e devemos ter orgulho nessa ruralidade.

0: Por isso é uma terra que vale a pena. Se calhar temos que trabalhar mais no sentido de fixar aqueles visitantes que vão à Igreja de Santa Maria de Arãs, a nível da hotelaria, da restauração, de trilhos pedonais, eventualmente uma área de serviços para autocaravanas, que é uma tribo que anda sempre à procura destas infraestruturas. E, infelizmente, aqui no Vale de Sousa não temos grandes áreas nessa matéria. E eu acho que temos, tendo por polo da atração a Igreja Santa Maria de Arãs, vender todas estas nossas pequenas particularidades e fazer sentir às pessoas, aos locais, que vale a pena ter visitantes em Arãs, porque pode ser uma mais-valia em termos económicos, porque pode catapultar os nossos produtos endógenos, aquilo que nós sabemos fazer realmente, como já disse, o vinho, os bordados, ninguém borda como nós, a nível nacional, e a broa, ninguém faz broa de milho como nós, e ao mesmo tempo de criar uma sensação agradável a todos aqueles que visitam Arãs, que são capazes de fazer um bom percurso pedonal, e ao fim e ao cabo trazemos alguma riqueza.
1: Eu acho que ficaríamos aqui horas com o Presidente a vender a sua terra. Disse que é uma terra que vale a pena, e só porque vale a pena que tem investido em obras, em melhorias, de uma forma também muito objetiva. O que é que foi que já melhorou em Arãs desde 2011?
0: Eu acho que a grande vitória é uma obra que não se vê, que foi a chegada do saneamento básico. Arãs é das freguesias mais densamente povoadas do Conselho de Felgueiras, tem uma grande concentração populacional em determinadas zonas, e já estávamos a sentir um grande déficit na qualidade das águas de poços, fontanários, estavam quase todos contaminados, e eu acho que este foi um grande esforço a nível da qualidade de vida da população. No sentido de tratar os efluentes domésticos de cada uma das habitações. O saneamento básico já chegou às principais ruas, às artérias da freguesia. Numa segunda fase vai chegar a uma parte mais alta da freguesia, que será a zona da Carriça Santa Luzia. Mas eu acho, embora não seja uma obra visível, que causa muitos transtornos a nível da circulação rodoviária durante uns tempos, tem muitos pós e causa grandes distúrbios na qualidade de vida das pessoas, mas eu acho que a médio prazo nós vamos sentir a mais-valia de termos o saneamento básico e devermos, esperamos, restaurada a qualidade da água dos nossos poços, dos nossos fontanários e dos nossos rios, em suma. E a segunda grande obra, digamos assim, é a conclusão da ampliação do cemitério de Arãs. O cemitério de Arãs é, neste momento, o maior cemitério ecológico do país. Ecológico. E eu acho que este é um marco que tem que ser assinalado, porque nós construímos um cemitério de uma maneira diferente, em respeito pelas linhas de água, em respeito pela contaminação de terras. É um cemitério, é um conceito completamente diferente, com sumpção aeróbia, e as pessoas aceitaram-no. E, sobretudo, é um cemitério onde não há ricos nem pobres, onde todas as sepulturas são iguais. Sobretudo para lembrar às pessoas que na morte somos todos iguais. E foi um problema que resolvemos. E pronto, são as duas grandes obras, digamos assim, que eu tenho a realçar.
1: Nós já voltamos à conversa, Presidente. Vamos continuar pela viagem pela freguesia. Já aqui há pouco fez referência ao românico. Uhum. E, de facto, o românico é aquilo que verdadeiramente une vários municípios da região. É um território com raízes históricas comuns em termos de organização e que tem uma identidade por força da sua herança histórica que a une a elementos patrimoniais de estilo românico, fruto dessa história. Mais do que diretora, Rosário Machado é alma da Rota do Românico, licenciada em Sociologia, abandonou em 1998 uma experiência profissional em Moçambique para coordenar o projeto Pacto Territorial para o Emprego do Vale de Sousa e nunca mais parou. Teve ainda tempo para fazer uma pós-graduação em Gestão de Centros Urbanos e em Turismo, Ordenamento e Gestão do Território. Todo o projeto da Rota, como gosta de lhe chamar, é uma realidade devido ao seu trabalho e de toda uma equipa liderada por si. A sua principal arma, juntamente com a simpatia e tranquilidade, é a competência. Continuar a desenvolver uma ideia e um ideal que muitos quiseram matar logo à nascença é a sua motivação. Portanto, vamos percorrer a Rota do Românico entre os vales do Rio Sousa, dos rios Sousa e Tâmega, e conhecer o Românico que existe em Arãs. Bom dia, doutora Rosário Machado. Uma vez mais, seja bem-vinda à nossa terra. É sempre um prazer tê-la na nossa companhia. Quem conhece sabe da beleza que a Igreja de Santa Maria de Eirens possui, mas para quem não conhece, pode fazer-nos uma breve apresentação deste monumento?
2: Bom, antes de mais, bom dia a todos. Um abraço também muito grande à rádio. A igreja, antes de mais, porque a Igreja de Santa Maria de Eirens é especial também porque pertence à Rota do Românico e é uma igreja de estilo românico e, como eu refiro sempre, é logo a partir de um elemento que demonstra a importância que o território, e neste caso a freguesia de Eirens, teve há mil anos atrás, de grosso modo, no território onde está implantada, porque as igrejas eram implantadas em espaços especiais, em espaços importantes, e isso demonstra logo o facto de Eirens ter uma história muito longa e de ser um território muito, muito rico à época, ainda hoje é, e é um território muito especial. Depois, a Igreja de Santa Maria de Eirens tem particularidades muito interessantes. A maior parte das pessoas não sabe, aquilo que vemos hoje é uma igreja do século XIII, finais do século XIII, princípios do século XIV, mas foi erguida sobre aquilo que seria um templo visigótico, suevo-visigótico, e isso demonstra que aquele território ainda tem uma história e já era povoado e já era habitado, como eu costumo dizer, de uma forma afetiva, já tinha uma carga de humanidade muito grande, muito antes do século XIII. Além disso, a Igreja de Santa Maria de Eirens é muito citada nas inquirições logo desde o princípio. E isso também demonstra a sua importância, portanto, aquilo que eu estou a dizer é comprovado historicamente. E depois um elemento estético e também de afetos, a Igreja de Santa Maria de Eirens é uma igreja em termos arquitetónicos particulares. É uma igreja que não é muito alta, e quando nós falamos do românico, do entre Douro e Minho, não tem características muito semelhantes às outras igrejas, tem características muito particulares, e é uma igreja de três naves. Não é muito alta, é de três naves, que também demonstra a riqueza daquele território, porque as igrejas românicas do nosso território, a não ser as grandes igrejas, e quando digo grandes igrejas, eram as grandes sedes de mosteiros meditinos, como Passo Sousa, ou Travanca, que são de três naves, grande parte das igrejas, algumas delas até bastante ricas, como Sete e São Pedro de Ferreira, só tinham uma nave. E Eirens tem três naves, e é muito interessante por isso. Além disso, o que também, em termos estéticos, lhe demonstra e lhe dá um caráter de importância única é que tem um aparelho de pedra muito, muito bem trabalhado. E isso demonstra, desde logo, e as pessoas, eu acho que as pessoas de Eirens sabem disso, que aquela igreja foi construída com muito cuidado, com muito bons mestres canteiros. E os mestres canteiros eram muito bem pagos, portanto houve ali todo um cuidado artístico de pormenor muito, muito interessante.
1: Portanto, nota que é um monumento acarinhado pelas gentes de Eirens.
2: Sim, aliás, e digo isso sem problema nenhum, a Igreja de Santa Maria de Eirens, e está aqui o Sr. Presidente, não só pela igreja em si, mas pelas gentes de Eirens, é das freguesias que nos acolhe de uma forma extraordinária. Nós, quando temos eventos, sabemos que em Eirens temos sempre casa cheia, e pedem-nos muito, que solicitam-nos isso. É uma razão de darem valor à Rota do Românico. E pedem-nos, não só a Junta, que é desde logo um parceiro natural connosco, mas a escola, os professores, o próprio parco, pedem-nos muita colaboração, pedem-nos muita informação. Quando descobrem qualquer coisa, partilham connosco. Há uma ligação muito especial com a Rota do Românico e com a freguesia de Eirens. Eu assumo isso publicamente com todo o gosto. assim como qualquer coisa, quando às vezes não corre bem, também nos dizem, e isso é importante. É interessante porque a Irãs tem um elemento muito engraçado, a Igreja, e também convido-a a que tenham esse despertar de olhar. A Igreja de Irãs tem uma riqueza muito grande a nível da iconografia e das obras de peças de arte móvel de santos, e que quando nós fizemos a primeira vez a intervenção, muito a pedido, então, o senhor padre pediu-nos para organizarmos um bocadinho a parte das imagens, porque a comunidade queria que as imagens fossem expostas, organizadas, e eu lembro-me que na primeira vez que abrimos a igreja, a comunidade reagiu um bocadinho mal, porque achava que os plintos, que são os suportes dos santos, não eram assim muito bonitos e tinham uma cor estranha. Nós entretanto fomos-lhe explicando e foram aceitando, e de vez em quando fíamos catequese de santos à comunidade, mas é muito interessante que há uma relação muito profunda com a comunidade de Irãs e muito saudável. E de facto Irãs tem essa riqueza enorme a muitos níveis. Aquela igreja existe sempre um olhar muito profundo para além das pedras.
1: E por falar nesta ligação muito próxima, a vossa opinião, ao que sabemos, foi tida em consideração para a construção de uma capela mortuária perto da igreja, mesmo não sendo uma obra da vossa responsabilidade. Que opinião têm vocês deste projeto?
2: Eu gostava de reforçar aqui a ligação estreita que existe entre a Rota e a Freguesia Paróquia de Irãs. Para já, o respeito que eles têm pela nossa opinião. O facto de nos terem pedido opinião e parecer é obrigatório, porque está na envolvente da Igreja, mas o Sr. Padre Abílio não o fez por ser obrigatório, porque eu acho que ele sabe, mas não fez por isso. Fê-lo inteiramente pelo respeito e pela consideração que tem pelo nosso trabalho técnico. O projeto para nós, ainda hoje, e tenho pena que ele não avance ao ritmo que nós todos desejássemos, porque o projeto em termos arquitetónicos é uma mais-valia. Tem uma premissa inicial que nos fez ponderar desde logo dar um parecer positivo, que o demos, porque a capela e aquele novo edificado respeita duas normas essenciais. Uma é as premissas das cartas internacionais do tipo de construção ao pé de um imóvel que é classificado monumento nacional. E o arquiteto teve essa premissa em consideração. Em primeiro lugar, respeitar aquilo que é a Igreja de Santa Maria de Irãs como elemento patrimonial singular, histórico, e pensar no novo edifício como um complemento. E isso é muito, muito importante quando um arquiteto, que tendencialmente isso é respeitável, tem tendência a pôr a sua assinatura no novo espaço que vai ser criado. E ali o arquiteto e o Sr. Padre, acredito com grande orientação do Sr. Padre, teve essa premissa em consideração. Além disso, há um aspecto que eu também gostava, e é o segundo aspecto que eu gostava de dizer. A Igreja de Santa Maria de Irãs tem um problema que não é resolúvel, nem tem muito sentido, porque a solução não era respeitar, que é o facto de ter a antiga casa paroquial, mesmo em frente, que tapa e que no fundo limita ali a igreja e o portal principal, porque nós quando chegamos lá temos a primeira coisa que nos devemos deparar é com o portal principal da igreja, e a primeira coisa que nos deparamos é com a casa paroquial. E o novo imóvel e a capela mortuária vinha tratar e resolver muito bem essa situação. Obviamente que não ia destruir a antiga casa paroquial, mas vinha dar ali uma dignidade ao espaço, que no fundo uma harmonia, e compensar aquela falha daquele edifício que está ali, que obviamente até por respeito não o podemos deitar abaixo. E o novo edifício foi muito bem pensado a esse nível. Além disso, eu gostava que, e se tiverem a oportunidade um dia mais tarde de falar com o arquiteto, a capela mortuária tem uma simbologia tão forte, tão forte, tão forte, o espaço, a componente artística de respeito daquilo que será uma capela mortuária, e como elemento artístico é tão bonita e tão simbólica, Obviamente que a nós não nos cabe avaliar isso, cabe-nos avaliar aquilo que eu referi anteriormente, mas foi unânime, não só entre mim, mas entre os meus colegas que são técnicos da área, que realçou muito e que nos fez de uma forma muito assumida. Obviamente que foi muito trabalhada todas as questões técnicas de respeito do espaço de implantação, mas que achámos todos, foi unânime entre todos os técnicos, de que aquele novo edifício ia dar uma dignidade muito grande à Igreja de Santa Maria de Aires.
1: Portanto, não é da vossa responsabilidade, mas é uma opinião de quem percebe e, portanto, é importante também para este novo edifício que vocês possam também ter aqui o vosso contributo, digamos assim. Obrigada, doutora Rosário, mais uma vez por esta participação e encontramos-nos em breve.
2: Obrigada.
1: Não faz parte da rota de Românico, mas é com muito zelo e dedicação que a Capela de Santo Amaro é tratada pelos populares de Airens e em particular por Joaquina Teixeira, ou melhor, Quina Rosa, como carinhosamente é tratada. A dona Joaquina Teixeira partilhou a sua sabedoria e alegria connosco, falou-nos da sua devoção a Santo Amaro, da recuperação da capela e até da lenda dos sinos, uma lenda muito antiga que ainda hoje se mantém viva.
3: Estava abandonada, estava sem telhado, estava sem soalho, estava... Pronto, era uma capela cheia de silvas. E depois daí começámos a lutar, graças a Deus, hoje temos uma capela em condições de se ver. Muita gente. É porque faz milagres, que faz muitos milagres. A mim fez-me, que me tira de uma cadeira de rodas. Porque fizemos as primeiras obras em Tábua.

0: Mas fizemos um grupo, depois arranjámos um grupinho coral para aqui. Um dinheiro de uma festa que nós fizemos, que nós até demos comer aos trambolheiros e tudo. E comprámos este terreno para subir para a capela, que ela não tinha aqui este terreno. De Santo Amaro e da Irem. Eu, pelo que ouvi, não sei, mas eu, pelo que ouvi, eles iam roubados. E para uma freguesia aqui pegada nossa. Não sei, acho que iam ali a meio de uma rampa que há do cemitério da nossa freguesia para cima e estava, iam em cima de um quarto os bois roubados. Mas os bois não andavam e eles disseram, portanto, bati nos bois, mas os bois não andavam. E quando eles disseram, volta para trás, vamos para a freguesia de Airães, os bois viraram-se e foram outra vez levá-los ao sítio. E ficaram cá na freguesia, até hoje. Aí é uma boa freguesia, gosto muito dela. São amáveis e eu acho que são muito generosas, é muito especial.
1: E depois de ouvirmos Quina Rosa, como carinhosamente é tratada Joaquina Teixeira, a falar desta dedicação à Capela de Santo Amaro, vamos continuar a conhecer outros motivos de interesse da freguesia de Airães. A Casa do Telhado é uma das casas mais bonitas da freguesia e onde está a fábrica de especiarias de Joaquim Magalhães, ele que é proprietário destes dois exemplares. Um homem que se vê como um empreendedor e não como um empresário, um filho da terra que não quer parar de inovar. Aos 60 anos de idade, Joaquim Magalhães mantém o espírito jovem e a mente ocupada com projetos. E está então na altura de conhecermos o homem de quem falamos. Ele está connosco nesta manhã de domingo via telefone. Por isso, muito bom dia, Sr. Joaquim Magalhães. E antes de mais, obrigada por esta disponibilidade para estar numa nossa terra.
2: Bom dia, eu é que agradeço.
1: Sr. Joaquim, antes de falarmos destes projetos que acabávamos de referir, é importante saber o que é que se transforma na sua fábrica, que especiarias, digamos assim, é que são criadas em Airães?
2: Bom, em Airães nós trabalhamos o vulgarmente designado colural. Colural que é um produto extremamente natural, feito com óleo alimentar, amido e um produto importado da linha do sul, que é o anato ou bixina, consoante a designação de onde vem. Depois disto trabalhamos com casca de ostra, linha de embotamento pão ralado, pimentão, e depois também trabalhamos com a parte enológica, produtos para o vinho.
1: Muito bem, como é que nasce esta ideia de montar uma fábrica de especiarias?
2: Ora bom, esta ideia já surgiu há uns anos. Eu inicialmente comecei a minha vida como era um grossista, portanto trabalhava produtos, fornecia às mercearias, cafés, restaurantes, e como o desenvolvimento da sociedade, como os grandes espaços a chegar, toda a minha atuação começou a ser limitada. Portanto, ou morria ou criava alternativa, e a alternativa que eu encontrei foi esta. Portanto, conheci pessoas em Castro Daire, onde comprei um alvará do plural, e pronto, e depois fui desenvolvendo toda essa atividade para tentar não acabar. E hoje em dia, pronto, o que eu faço é vender àquelas pessoas, ou à maior parte das pessoas que foram limitando o nosso trabalho, como era na turista.
1: Exatamente, portanto, foi um empresário que quis sempre ir mais além, foi apostando noutros ramos de negócio, e é curioso que nós sabemos que há 20 anos eram produzidos cerca de 200 quilos de especiarias por dia, e hoje os números já apontam para cerca de 800 quilos. A que se deve esta evolução?
2: Em capacidade de fabrico, digamos, a capacidade de fabrico aumentamos 4 vezes. O que não quer dizer que ainda estamos longe de ter a expectativa de fabrico. Dedicação, temos qualidade, apostamos sempre na qualidade, digamos, é a base desta casa. O preço, embora tenhamos em mente hoje mediante concorrência do mercado, mas acaba por ser sempre um problema nosso secundário. Acho que o importante é fabricar qualidade, e enquanto as pessoas não pensarem nisso, penso que não estaremos muito bem. Eu acho que a qualidade, é que tem dado um dinamismo empurrão nesta firma para começar a vender muito mais do que é vendido.
1: Naturalmente. Ou seja, Joaquim, explique-nos lá, para onde é que vão estas especiarias que são produzidas na sua fábrica de Airães?
2: Nós trabalhamos no mercado interno, estamos a trabalhar também para os países lusófonos. Estamos a exportar para os países lusófonos.
1: Muito bem. Sr. Joaquim, estamos mesmo com o tempo muito, muito apertado. A Casa do Telhado é uma casa da qual também é proprietário. De uma forma muito resumida, que casa é esta e que importância ou que beleza ou características tem para quem não conhece?
2: É uma casa de migração brasileira. Portanto, já está na família, comprei há 30 anos. É uma casa do princípio do século. É uma casa muito bonita, restaurada à época, tenho muito gosto nela, pronto. É uma segunda menina dos meus olhos, a primeira é a minha filha, logicamente será ela a segunda.
1: E para a fábrica das especiarias, para a Casa do Telhado, que projetos é que tem para o futuro?
2: Desculpe, eu acho que especiaria será um termo
1: não adequado.
2: Exatamente, não diz bem aquilo que nós produzimos. Nós produzimos um produto alimentar que não é especiarias, é um corante alimentar, que é vulgarmente designado de coral. Especiarias, acho que já é mais outro termo que nós nos enquadramos bem aí.
1: Portanto, para esta feita a correção, e agradeço por isso, porque é mesmo assim que as coisas devem ser colocadas, claro. Para a fábrica e para a Casa do Telhado, algum projeto em mente para o futuro?
2: Olha, acabamos de montar agora um laboratório que está a funcionar para fazermos um bocado de pesquisa, para fazermos todo o HCP a funcionar, todo o sistema analítico a aceitar em tudo que produzimos. Sei lá, e para o futuro iremos pensar em criar mais produtos novos, produtos atualizados que vão encontrar nos nossos clientes. É esse o nosso objetivo.
1: Joaquim Magalhães, muito obrigada por esta colaboração na nossa terra. Votos de muito sucesso para este seu negócio.
2: Muito obrigado, eu que agradeço.
1: Obrigada, bom dia.
2: Muito obrigado pela atenção. Bom dia, obrigado.
1: E das especiarias vamos passar para as flores. Produzir rosas de qualidade não é fácil. Tem a ver com a escolha das variedades e a técnica de produção. Apesar da especialidade em rosas, António Silveira trabalha com outras flores e também na vinha. Uma paixão que lhe foi transmitida pela sua mãe e que hoje se transformou numa forma de vida. Com cerca de 2 mil metros de área para produção de flores, este antigo vendedor ambulante encontrou a felicidade na terra e na beleza que produz. Um trabalho intenso, nem sempre fácil, mas compensador. António Silveira, um homem irrequieto que tem sempre projetos em mente. Neste caso, passarão, claro está, pela agricultura.
3: Com 30 anos de venda, portanto, estava, se pode dizer, saturado do mercado. Então, achei que, de facto, ligado à natureza, que seria uma maneira de dar mais valia à terra, não é? Porque, de uma certa forma, estou a trabalhar com produtos e com venda aqui, com produtos na terra. Os meus pais sempre estiveram ligados à terra, à natureza. E, de uma certa forma, os nossos primeiros passos é o contacto. E a minha mãe sempre acariciou muito as flores. É certo, este meu dom terá a ver com ela. Portanto, tenho 1000 metros que estou a produzir rosas, que tenho umas 20 variedades. E depois tenho outros 1000 metros que produzo, chamada flor de corte, que é o que se mete e é o tempo que tens de fazer de cortar, portanto, em todo o ano. A rosa é uma flor fixa de poda que fica permanente, só quando é preciso substituir com bilhice, pés é que são substituídos, ou variedades que chegam novas ao mercado, a gente vai atualizando variedades. As variedades são definidas por cores, desde o vermelho, os pérolas, os verdes, temos a bicor, mais que uma cor, com duas cores. Tenho 20 variedades de cores. O preto, que é uma black magic, que começámos logo no início da primavera a fazer o Lilion, chamado a Croa Rei, tiro o meto galadilo, temos o crisântemo que entra depois no início de junho. Normalmente, portanto, temos uma venda ao público, um standardzinho onde vendemos uma grande parte ao público. Tendo mais quantidade, temos de procurar revenda, temos de procurar floristas e tentar esgotar o material conforme ele vai saindo. Depois também temos o mercado que nos temos de deslocar, que é aqui na Maia, onde vamos substituindo, vamos pondo as flores que nos vai fazendo falta. E também vamos vendendo algumas que nos sobra, também vendemos lá no mercado. A terra é a única, e é claro, pode-me ser todos os dias, mas quando se faz uma festazinha, é uma flor. Portanto, é claro que sim, que é o mais baleia, e a freguesia reconhece as estufas telhadas. Eu acho que o futuro era, de facto, termos um bom esgotamento do produto.
1: A Casa do Risco de Felgueiras é um projeto ligado às tradições e entidade regional certificadora do bordado da Terra de Sousa, como é conhecido. A extraordinária técnica da bordadeira da Terra de Sousa, que borda com tecido cozido àquilo que chama o papelão, uma solução única de um engenho inultrapassável, corresponde a um domínio das técnicas de bordar que não encontra qualquer paralelo nas outras regiões portuguesas produtoras de bordado, região autónoma da Madeira incluída. Não serão todas, mas as boas bordadeiras da Terra de Sousa, muitas mais do que se imagina, dominam mais de 200 diferentes pontos de bordar. Dominam e dominam muito bem. Com uma maestria que só se encontra equivalência na sua espantosa descrição, Jorge Nunes é quem está hoje connosco na nossa terra para nos dar a conhecer mais acerca desta arte. Infelizmente ele não pôde estar presente aqui em estúdio, está na nossa companhia via telefone. Bom dia, Dr. Jorge Nunes, seja bem-vindo ao A Nossa Terra, ainda que via telefone. Sabemos que Felgueira está em festa também este fim de semana, com o Festival do Pão de Ló, e portanto está naturalmente também ocupado com este evento, certo?
2: Certíssimo. Bom dia, Marina. Bom dia aos presentes, aos convidados que irão falar sobre a freguesia de Areis. E bom dia a todos os ouvintes do programa Nossa Terra. Agradecia desde já o convite em nome da Câmara Municipal. E estamos muito gratos por se lembrarem mais uma vez de nós para o vosso programa.
1: Doutor Jorge, falando agora da Casa do Risco, porque sim, esse é o tema desta nossa conversa, importa começarmos por explicar a quem nos ouve que casa é esta e que atividades ali vocês desenvolvem.
2: A Casa do Risco surgiu de uma ideia da Câmara Municipal de Felgueiras no ano de 1997. Foi constituída depois, dois anos após, no ano de 1999, como uma associação para a promoção do bordado, e em 2008 foi integrada mesmo na Câmara Municipal de Felgueiras e na Divisão da Cultura. Nós somos essencialmente um serviço de promoção do bordado da Terra de Sousa. Quem vai à Casa do Risco vai encontrar duas excelentes bordadeiras a trabalharem ao vivo, a construírem autênticas telas no linho branco e através da, como já explicou, de uma técnica que só existe na nossa região, que é a técnica do papelão, e podem experimentar um dos nossos pontos e irá aprender a bordar o nosso bordado, que é riquíssimo. Quem também lá se deslocar pode procurar desenhos. Temos um centro de documentação que fomos construindo ao longo dos anos. Algumas pessoas foram deixando à Casa do Risco o seu espólio e outros que nós vamos criando ao longo destes anos. Também temos um serviço de passar a ferro e lavar, porque sabemos das dificuldades de quem adquire os nossos produtos, da dificuldade que têm e do receio, porque são peças de algum valor e que têm receio de verificar.
1: Muito
2: Por
1: bem.
2: Isso, nós criamos o serviço de lavar e passar a ferro também.
1: Muito bem. Portanto, para além de duas, e utilizando o adjetivo, excelentes bordadeiras a trabalharem ao vivo, importa dizer que nesta Casa do Risco é também feita aqui formação, certo? Vocês dão formação?
2: Sim, nós damos formação a quem nos procura. Nós chamamos de o ateliê Aprenda um Ponto. Qualquer pessoa que venha às nossas instalações que queira aprender um ponto, ou que seja o primeiro ponto, ou que seja já bordadeiras experimentadas e que queiram um ponto que não dominam, nós ensinamos de forma gratuita a execução desse ponto. Não temos, atualmente não estamos com aquela formação direcionada para as pessoas, aquela formação quando se fala em formação e em sala para várias pessoas. Isto não estamos a fazer.
1: Sim, mas quem é que recorre a esta formação?
2: Pessoas
4: Mas e o Norte? Iremos, vou falar assim, porque temos pessoas que vêm de Espinho, que vêm de Penafiel, que vêm de Paredes, há outras que vêm de Salgueiras, pessoas que vêm da Lixa e recorrem aos nossos serviços para aprenderem o bordado da terra do Sul.
1: Muito bem. Doutor Jorge, quando falamos da marca Bordado da Terra de Sousa, o que é que podemos dizer a quem nos ouve? Como é que podemos descrever este tipo de bordado?
4: E é o bordado da excelência da nossa região. O bordado da nossa região, ao longo do tempo, foi perdendo alguma da credibilidade que tinha, porque era encontrada nos sítios que não o favoreciam. O dito bordado da Lixa, você encontra nas feiras, exposto no chão, encontra em algumas casas com um pouco nome, exposto de forma não dignificante para o bordado. E é um bordado que a sua concepção foi descuidada para que o preço final fosse mais baixo. O bordado da Terra de Sousa não. O bordado da Terra de Sousa é um bordado de qualidade. Nós primamos pela qualidade. Somos um serviço que é certificado pela norma e 9001, a ISO 9001. Portanto, a qualidade é um dos nossos principais requisitos. E quem leva um bordado da Terra de Sousa tem garantido a máxima qualidade dos produtos que são utilizados, as linhas, a técnica, os pontos são os da nossa região. Levará um bordado da Terra de Sousa da nossa região.
1: Doutor Jorge, nós temos a indicação que uma peça da marca Bordado da Terra de Sousa pode durar até cerca de 200 anos. A questão que lhe coloco é como é que é possível ter tanta durabilidade?
4: É a qualidade das matérias-primas que são utilizadas. Essencialmente o bordado da Terra de Sousa utiliza o linho e a qualidade da linha que nós utilizamos faz com que a peça dure, na verdade, como disse, cerca de 200 anos.
1: Há pouco falávamos desta componente, da formação que vocês também proporcionam nesta Casa do Risco. Quanto tempo demora, em média, uma pessoa a aprender a bordar o bordado da Terra de Sousa?
4: Os pontos básicos, em duas semanas, vai dominar cinco ou seis pontos básicos. Nós temos um dos nossos serviços, é o Ateliê de Bordados para Jovens, que todos os anos nós proporcionamos essa experiência a jovens do Conselho de Salgueiras, e eles em duas semanas já apresentam trabalhos de grande qualidade. Podem ser vistos depois em exposições que nós fazemos, tanto na Biblioteca de Salgueiras como na Casa das Artes, na Casa da Cultura em Maurista, que são em esforço. Se quiser ser mais aprimorada, claro, a qualidade demora anos. Outras verdadeiras, que andam na casa de 50 anos, bordam desde os seus 10, 12 anos.
1: Bem, Dr. Jorge, sabemos que em breve vão regressar a Airães com novas instalações. Que mudanças é que vão acontecer?
4: E as nossas instalações, felizmente, vão ser remodeladas. A grande alteração é que também será inserido outras artes tradicionais do nosso concelho. Será o Centro Municipal de Artes Tradicionais de Felgueiras. As pessoas que irão ao centro não irão encontrar só o bordado da Terra de Sousa, como irão encontrar outros produtos, como a manufaturação de instrumentos musicais, as madeiras, o filé, aqueles produtos mais típicos da nossa região.
1: Muito bem. Há algum projeto para o futuro da Casa do Risco?
4: O projeto que temos em mãos e aquilo que nós queremos avançar mais rapidamente é mesmo conseguirmos certificar as bordadeiras e as unidades produtivas, as pequenas unidades produtivas. Nós já temos o caderno de especificações, está aprovado, né? Nós temos a nossa indicação geográfica que foi atribuída pelo Instituto Nacional de Propriedade Industrial. Agora, nós, como entidade de promoção, queremos dar o próximo passo, que é, estamos a tentar arranjar um organismo de certificação, estamos em negociações, e vamos avançar para esse projeto. Durante este ano, esse processo será concluído.
1: Muito bem, Dr. Jorge Nunes, obrigada por esta participação na nossa terra e por este...

0: as novas instalações sejam então um sucesso, não só para Eirens, mas para o concelho de Felgueiras e para toda a região.
1: E eu aqui agradeço o vosso convite e até um dia, uma continuação de um bom dia. E, se me permite, reforçar, convidava todos os ouvintes do programa Nossa Terra para passarem este domingo em Felgueiras, no Mosteiro do Pombeiro. Temos o 7º Festival de Pão de Ló. Certamente irão ter uma tarde doce com todos os produtos que nós temos aqui expostos. Um resto de um bom dia e um bom domingo para todos.
0: Obrigada a nós, bom dia. Fica então feito o convite.
1: Não, muito obrigado, bom dia.
0: Quando se fala de uma terra, fala-se das suas gentes. Neste caso, gentes simples e hospitaleiras, mas bem informadas. A equipa de produção do A Nossa Terra foi conhecer as opiniões de quem conhece bem Eirens. A população diz-se orgulhosa do seu património e do desenvolvimento que a freguesia sofreu ao longo dos últimos anos. Reconhecem o trabalho de Vítor Vasconcelos, todos têm uma opinião unânime e dizem que têm apostado no desenvolvimento da freguesia. Quanto ao futuro, a população demonstra como principais anseios ter o saneamento terminado e a capela mortuária.
2: Melhorou tudo, um bocadinho de tudo, desde que mudámos de presidente da junta. A terra tem revolucionado bastante, a nível de tudo um pouco. A juventude está mais ativa, nota-se que está mais ativa, mais interessada pela terra. É uma terrinha pequenina, conhece toda a gente, as pessoas são comunicativas. Temos a igreja, temos a casa de anciãs, a fonte dos namorados, o centro social e a casa do rio, está a ficar concluída, ainda não está, mas está quase. As estradas, acho que é o que faz mais falta. De resto, temos tudo um bocadinho. Para uma terra pequenina, temos tudo um bocadinho. Cada vez mais existe mais qualidade de vida para pessoas que moram em Eirens.
3: Tem-se notado alguma melhoria em termos da freguesia? Pelo impulso do presidente da junta, que é um jovem, e que está relativamente prontos, muito mais próximo da população, e depois também em meios da Câmara também que têm evoluído. Nós tínhamos as estradas que evoluíram bastante, redes de água, alguma parte de saneamento que ainda não está toda concluída. Eu continuo a dizer que faz falta incentivos para os jovens, não é? Criar instalações esportivas, que a freguesia em si também já é jovem, criar algum bem-estar em termos de saúde, uma farmácia, ou ver alguns meios que sejam ligados à saúde. Terminar o saneamento, que é essencial. E as telecomunicações, fibra óptica, que chega a toda a gente. Sim, é bom viver aqui. As que são simpáticas e bairristas. Há vários lugares que são mesmo bairristas e comprovam isso em algumas festas da freguesia.
4: Temos muita coisa que melhorou, não é? Que foi a principal, os acessos, que é bom. São muito bons agora. Temos passeios, a estrada é boa. Temos coisas boas em Eirens, que é a casa do risco, o centro social. A própria junta faz muitas atividades. O ATL na junta, que dá para as crianças estarem. O centro social, que em qualquer freguesia, mas em Eirens, pronto, vejo que as pessoas estão a ficar um bocadinho com uma certa idade. Temos o centro escolar, que traz muita gente a Eirens, muitas crianças, não é? Nota-se que há mais movimento. A zona industrial, que já vejo lá algumas fábricas, mas se calhar futuramente irão vir mais, não é? O que eu gostava aqui que houvesse mais em Eirens era mais fábricas, não é? Que assim trazia mais pessoas para aqui, que há muita gente que não tem trabalho. Estava também de ver uma farmácia, acho que há tudo menos uma farmácia. Temos a junta que ajuda as pessoas.

0: parque de lazer para as crianças e para os jovens, a melhoria das infraestruturas na zona industrial, a implantação de uma farmácia e uma capela mortuária, que faz falta para a população.
1: Porque ele é uma pessoa competente para fazer este tipo de trabalho, não é? É muito, muito competente e tem muita responsabilidade sobre esse assunto. Ele gosta de saber estas coisas e faz um bom trabalho. Eu tenho feito um bom trabalho, sem dúvida. Oh, sossegada, para cá até. A igreja românica de Aranjo está situada numa zona muito bonita. De se passear aí os cantos da freguesia, tem boas estradas para passear.
2: Estamos na reta final desta primeira hora de emissão do A Nossa Terra, onde viajamos pela freguesia de Aranjo, no concelho de Felgueiras. Presidente, uma última questão. Tem ainda cerca de 2 anos para continuar a comandar os destinos desta sua freguesia. Ouvimos aqui a população falar na vontade de ver o saneamento ser terminado, também da capela mortuária, que há pouco conversávamos com a doutora Rosário Machado. Estes são projetos que fazem parte dos vossos planos até ao final deste mandato, ou então o que é que ainda considera importante, naturalmente em conjunto com a sua equipa, fazer em prol da freguesia no futuro?
3: Muito rapidamente. O Plano Diretor Municipal de Felgueiras está neste momento em revisão. A Junta de Freguesia de Aranjo apresentou mais de 120 propostas no âmbito da revisão do PDM. Batemos todos os recordes. Por isso a ambição é muito grande e temos feito um trabalho muito grande. Obviamente gostaríamos de ter a freguesia toda infraestruturada com saneamento básico, mas também água, abastecimento de água pública aqui nas zonas que ainda não tem. A questão da rede das águas pluviais também é importantíssima. E obviamente que a questão da casa mortuária, e como dizia a doutora Rosário muito bem, não é um projeto da Junta de Freguesia, obviamente que somos parceiros, mas depende fundamentalmente da boa vontade da paróquia, da sinergia com alguns particulares e sobretudo da muito boa vontade e empenho da Câmara Municipal de Felgueiras, já que todas as outras entidades têm dado um aval positivo ao projeto. Por isso, obviamente, que eu gostaria imenso de ter a casa mortuária. Espero bem que a paróquia se volte a motivar para este anseio da população e, obviamente, que a Junta de Freguesia, dentro das suas possibilidades, até porque é um espaço em frente à sede da Junta e só iria dar outra dignidade à Igreja e a todo aquele logradouro. Esperemos bem que nestes próximos 2 anos concretize este anseio, este sonho.
2: Presidente, eu disse que era a última questão, mas esta é mesmo a última questão. Há pouco ouvíamos os seus fregueses reconhecerem Vítor Vasconcelos pelo trabalho que tem feito em prol da freguesia. Quero aproveitar esta oportunidade para lhes deixar uma mensagem a eles ou naturalmente a quem nos ouve.
3: Isto só é prova que as pessoas da Aranjo são simpáticas e afáveis, não é? Para dizerem que eu sou uma pessoa. Portanto, eu agradecer sobretudo à Dirnor e à Rádio Clube na Fiel o facto de terem dado algum destaque à freguesia da Aranjo. Ficamos muito gratos mais uma vez por esta oportunidade e deixar aqui uma mensagem que nestes próximos 2 anos, obviamente que dentro das nossas possibilidades, e como dissemos em manifesto eleitoral, não prometemos nada, exceto trabalho. Vamos procurar dar o máximo em prol da freguesia e em prol da sua população.
2: Presidente Vítor Vasconcelos, doutora Rosário Machado, Joaquim Magalhães e Jorge Nunes, obrigada pela vossa colaboração aqui no programa A Nossa Terra, onde viajamos pela freguesia de Aranjo. Ficamos naturalmente com vontade de vos visitar, porque o Presidente vende muito bem a sua terra e, portanto, fica a promessa de que por lá passaremos. Agradecemos a colaboração e a forma hospitaleira de todas as pessoas que tornaram possível este programa. Fica o convite para ficarem por aí. Nós regressamos já de seguida para lhe antecipar a celebração do Dia do Motociclista que vai acontecer em Penafiel no primeiro fim de semana de abril. Até já.

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1: Estamos de regresso. Esta é a segunda parte do A Nossa Terra. Se só agora chegou até nós, saiba que na primeira hora do programa fomos visitar a freguesia de Airães, no concelho de Felgueiras. Agora vamos cumprir com a promessa de antecipar o programa do 20º dia do motociclista. Falamos também, claro, do Motoclube Val do Sousa, que nasce da paixão que unia um grupo de amigos, as motos. O Motoclube do Val do Sousa é pensado a 22 de dezembro de 1987 e constituiu-se legalmente a 3 de março de 1988. A inauguração da sua primeira sede social foi a 11 de dezembro de 1993 em Paredes. Mais tarde, a 4 de junho de 1997, atinge a sua maturidade, filiando-se na Federação Nacional de Motociclismo. Desde então, não mais parou e, fazendo jus à paixão dos seus pioneiros, tem desenvolvido uma intensa atividade. Fique por aí, venha connosco. Na próxima hora, siga a viagem no lugar do Pendura com o Motoclube do Val do Sousa.
0: 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O Motoclube Val do Sousa conta já com 28 anos de existência, mais de uma dezena de concentrações nacionais de mototurismo, moto antiga e várias provas de quad cross já realizadas. O Motoclube foi ganhando credibilidade junto da população do Val do Sousa e das respectivas autoridades locais, trilhando um caminho nem sempre fácil. A sua essência está presente em cada motociclista. Os valores morais são notórios, o respeito e a camaradagem fazem deste clube uma família onde a mota impera. Um motociclista não escolhe idade, profissão ou classe. Encontram-se médicos, engenheiros, professores, artistas plásticos, trolhas, pintores, industriais, funcionários públicos, todo o tipo de pessoas, dos 8 aos 80. Todos eles têm um denominador em comum, a paixão pelas duas rodas. A moto é uma companheira de aventuras e não um simples meio de transporte. Andar de moto passa a fazer parte de uma forma de estar, mas há quem tenha um bichinho motar só pelo espírito. Porque ser motociclista é ser livre, irreverente, aventureiro. É ver o mundo de uma forma diferente, desprendida. É conhecer pessoas, locais, países e levar um pouco desse espírito por onde passa com a sua moto. Deixa amizades por onde passa e faz a entreajuda prevalecer. É nunca deixar um companheiro para trás. Ser motar é ver uma moto na estrada e cumprimentar em forma de V, um gesto que foi implementado pelo piloto chamado Barry Sheen, que no ano de 1971, início da sua carreira, sempre que vencia uma prova, saudava o público e os fotógrafos com a mão em V de vitória. Esse gesto foi adotado por todos os motards da época como uma saudação muito especial entre pessoas que partilhavam os mesmos valores e espírito na estrada. Ainda hoje, esse gesto é quase obrigatório quando duas motas cruzam-se na estrada. A emoção e a saudação é quase como um código entre os motards.
1: E muito mais, vamos ficar a conhecer agora sobre o Motoclube do Val do Sousa com os nossos convidados aqui em estúdio, dois motards ou motociclistas, como gostam mais de ser chamados. Estamos a falar de Fernando Gomes, presidente do Motoclube Val do Sousa, e Manuel Cardoso, um dos fundadores e também ele, motard. Aos dois, muito bom dia, sejam bem-vindos à nossa terra e obrigada pela vossa presença. Em 1988, um grupo de amigos decidiu criar o Motoclube do Val do Sousa. Manuel Cardoso foi um dos homens que fez parte da fundação, é o sócio número um e 28 anos depois ainda se mantém ligado ao grupo. Sr. Manuel Cardoso, uma vez mais, bom dia, seja bem-vindo à nossa terra. Antes de mais, querem explicar-nos o porquê de não gostarem do nome Motar?
2: Bom dia. Em primeiro lugar, queria agradecer, efetivamente, à Rádio Clube Penafiel pela oportunidade que deu ao Motoclube Val do Sousa de estar presente. É uma data extremamente importante para nós. A situação de não gostarmos de ser motar. Nós somos os homens das motas. Motoqueiros é que não somos, de certeza absoluta. Essa é que é a grande verdade. Nós, para todos os efeitos, somos os camaradas, os companheiros das motas. Somos os amigos do asfalto. Chamem-nos o que quiserem, mas a verdade é que só existe a paixão pelas motas.
1: Isso o é o nome... que nos une naturalmente.
2: Exatamente, é a paixão pelas motas, obviamente.
1: O Manuel é um dos fundadores do Motoclube. Pergunto-lhe como é que surgiu esta ideia de criar o Motoclube Val do Sousa ou um Motoclube no Val do Sousa?
2: Esta ideia nasceu em 1987, é quando de um passeio para ir vermos as corridas de Vila Real, e à altura no Marão paramos num parque e cerca de 20 de motos, aí sim, também aí algumas motoretas, algumas motorizadas, iam os tais motoqueiros, mas já iam algumas motos. Eu ia numa Suzuki 125, numa TS 125, que a vendi após alguns anos, que a vendi e que a recuperei novamente, e aqui a tenho.
1: Não há amor como ao primeiro.
2: Exatamente, não há amor como ao primeiro. Não foi o primeiro, mas foi efetivamente com essa moto que fiz o dito passeio, no qual pensamos, portanto, porque é que estamos aqui reunidos, vamos passear, somos todos de Paredes e de Penafiel, basicamente. Surgiu a ideia, vamos formar um motoclube. E houve logo alguém que disse, Motoclube Val do Sousa. Efetivamente, penso que foi um nome engraçado, apropriado, e que ficou.
1: Precisamente para abranger vários concelhos.
2: Precisamente. Foi para abranger, fomos os pioneiros no Val de Sousa. Hoje é verdade que há muitos outros concelhos do Val de Sousa que têm os seus clubes. Não temos nada contra. Damos-nos bem, eles dão-se bem connosco. Mas nós, efetivamente, somos aqueles que temos melhores condições e temos, neste momento, até temos a melhor sede também, não só do Vale de Sousa, mas como também a melhor sede de Portugal, sem sombra de dúvidas. Graças à Câmara Municipal de Penafiel, já agora.
1: Nós já vamos falar desse espaço, porque sabemos que foi, sem dúvida, um marco importante nestas mais de duas décadas e meia de existência de Motoclube Vale de Sousa. Ainda a propósito da fundação e destes inícios deste vosso clube, consegue recordar-se, Manuel, quantas pessoas é que faziam parte do clube e como é que foram estes vossos inícios?
2: Nós, após esse passeio, nós reunimos cerca de 7, 8 colegas e começámos a tratar disso. Essencialmente a tratar de uma sede, falando com a Câmara Municipal de Paredes. Basicamente éramos realmente os de Paredes, no qual os motares, amigos, colegas de Penafiel se aliaram a nós, arranjámos uma sede, era pequena, é verdade, era pequena, mas foi ali que funcionou durante... Em 93, exatamente. Durante alguns anos. Depois, claro, tendo uma sede, começaram a vir muitos motares do Vale de Sousa e não só, e querendo-se aliar a nós, um espírito fantástico, começou a ser pequena, em boa verdade. Pedimos à Câmara Municipal de Paredes que precisávamos de outro tipo de condições, de outro tipo de melhorias, de maior espaço. E o convite foi dizer-nos que não, até estariam a pensar em precisar daquelas instalações. Então aí, Fernando Gomes já era o presidente, tratou rapidamente de estabelecer outros contactos, nomeadamente em Penafiel. Naquela altura, praticamente dos 7, 8 que formamos o motoclube, só eu praticamente é que estava no ativo, eu e mais dois, éramos três naquela altura, mas veio ter comigo, efetivamente, perguntar se havia algum inconveniente da minha parte, se arranjássemos instalações em Penafiel, e se haveria algum inconveniente em virmos para Penafiel. Eu só lhe respondi: o motoclube é do Vale de Sousa. Se for para outra localidade do concelho, eu continuo a ser sócio e com paixão, obviamente.
1: Naturalmente. Com que frequência vocês se encontram? Consegue descrever o ambiente que se vive hoje no seio do vosso clube?
2: Hoje mais do que nunca. O motoclube já teve algumas etapas, portanto, em Paredes, passando para alguns ali perto da Aveleda, um sítio escondido, mas que não era por aí que os motares deixavam de lá ir. A nossa abertura da sede é basicamente à sexta-feira, ao sábado, e agora só atualmente ao domingo de manhã. É um centro de convívio, de conversas, não só de motos, fala-se também um bocado de tudo, mas no fundo é um local, é um encontro, onde depois a direção organiza quer passeios, quer alguns eventos motares e que damos a conhecer efetivamente no Vale de Sousa e a outros motoclubes, e é um centro de convívio, basicamente.
1: Esta sede surge por altura da comemoração das Bodas de Prata, portanto dos 25 anos, mais ou menos por aí. Foi, pelo que percebo, a realização de um anseio antigo ou de um sonho, não sei se a palavra será demasiado forte, mas podemos... depreender daqui que a sede mudou muita coisa naquilo que foi ou que tem vindo a ser o funcionamento do motoclube.
2: Ao longo destes anos, efetivamente, o motoclube tem crescido, não só a nível de sócios, a nível de qualidade, de melhoramento, dado o empenho do Fernando Gomes como presidente, mas de todos aqueles que ao longo destes anos têm estado na direção com o Fernando Gomes. Efetivamente, o Fernando Gomes tem tido a capacidade de reunir elementos que são extremamente válidos, porque ele sozinho também não conseguia nada, obviamente. Infelizmente que tem tido essa habilidade e esse privilégio de ter muitos outros diretores com ele. Felizmente também temos um parceiro extremamente importante, que tem sido, sem sombra de dúvidas, a Câmara Municipal de Penafiel, ao longo destes anos, que tem tido um apoio extraordinário. E nunca defraudámos as expectativas. A Câmara acreditou no motoclube, acreditando nas pessoas, demos provas disso e a prova foi evidente. A Câmara de Penafiel ofereceu, efetivamente, ao motoclube a escola de primária de Guilhufe, onde atualmente é as nossas instalações, e as obras que foram feitas de melhoramento e de requalificação foram todas feitas pelos sócios, todos os dias à noite, sendo lá às 2 e 3 de manhã, aos fins de semana, desde todas as profissões, todos eles se empenharam com amigos. Houve muita gente que ajudou, patrocinou para arranjar fundos. E, sem sombra de dúvidas, a Câmara Municipal, os seus presidentes e os seus vereadores, quando viram aquilo inicialmente e quando viram agora, atual, não queriam acreditar que fossem a mesma sede. É sem dúvida alguma, e não tenho dúvidas de dizer, é a melhor sede de Portugal. Está em Penafiel.
1: Manuel, mantém-se sempre presente na vida do motoclube desde a primeira hora, desde que decidiram fundá-lo. Há pouco dizia que as pessoas não imaginavam que o produto final da sede iria ser aquele que efetivamente hoje é. Faço-lhe a mesma questão, é se imaginava há 28 anos atrás que este clube que ajudou a nascer chegaria alguma vez a este patamar que está?
2: Olha, em primeiro, como deve calcular, eu tenho um orgulho muito grande. Não é por ser o número um, porque não faço questão. Sou mais um motardo, sou mais um amigo das motas, não é por ser um. Infelizmente, e digo isto, quando começou, eu era o número 4. E hoje sou o número 1. Quer dizer que alguma coisa se passou com os outros, obviamente. Eu nunca desisti, estive sempre presente. Sempre acreditei que o motoclube tinha condições, com as pessoas que estavam e que estão neste momento, que tinha condições para melhorar, como é o caso. Acho que é, como eu costumo dizer, a cereja em cima do bolo. Acho que é ela que está neste momento, sem sombra de dúvidas.
1: Um dos companheiros de Manuel Cardoso na fundação foi António Gomes, que vê o crescimento deste clube como um enorme orgulho. A paixão pelas motas e pelo motoclube não há palavras, dizem ele, para se explicar. Reconhece o bom trabalho de todas as pessoas que, sem troca de nada, tanto fazem por este projeto. A sede e o dia do motociclista serem assinalados em Penafiel é visto como um prémio do excelente trabalho que já leva 28 anos. Quanto ao futuro, os desejos saem em jeito emocionado. O que António Gomes gostava é que o seu amigo e presidente Fernando Gomes fosse imortal, para que desta forma o Motoclube do Val de Sousa se mantivesse a trabalhar como está. Realça Fernando Gomes pelo verdadeiro espírito motar e por, naturalmente, ser um líder.
3: Bem, tem sido um trabalho em que o resultado está à vista, não é? Chegou-se até onde chegou, com muito trabalho, esforço, dedicação, e aqui uma palavra de apreço ao Fernando Gomes, que começa o presidente do Motoclube atual, como é lógico, a todos aqueles que estão à volta dele e a todas as direções que o acompanharam, mas essencialmente ele tem sido o cérebro do motoclube já há muitos anos, ok? Parabéns a quem começou isto, também, como é lógico, não é? Portanto, aos fundadores, sem eles também se calhar não existiria o motoclube nestes moldes. Uma palavra de apreço ao Fernando Gomes. O ambiente é o melhor possível, como é lógico, é um ambiente de convívio, amena cavaqueira, de passeio, portanto, sem problemas algum. Toda a gente pode aparecer no motoclube e ver que realmente é um ambiente, até com a família pode aparecer lá, é um ambiente espetacular. Um sonho que foi, graças a Deus, foi concretizado, também, mais uma vez, à direção, ao Gomes, ao Fernando Gomes, com o apoio da Câmara de Penafiel, também temos que agradecer bastante à Câmara de Penafiel, mas mais uma vez foi, se calhar, um dos grandes sonhos nossos concretizado, e podemos gabar que teremos, talvez, se não for a melhor, das melhores sedes de motoclube a nível nacional, garantidamente. Quem não sabe, não é? Existe a casa do motociclista que pode ser utilizada por qualquer motociclista que passe na zona, que pretenda pernoitar na zona, frequentar. É o culminar de um sonho também, acabou por ser sempre um sonho. Acho que Penafiel vai ser inundado de motos, vão ser milhares e milhares e milhares e milhares de motos, ok? Para vermos também que os motares também estão ligados à região, não é? Portanto, vai haver a benção das motas. Digamos que serão São Martinho de outra forma, indo a rodas. Tá? Eu gostaria que o Fernando Gomes fosse imortal, porque eu tenho a certeza que se ele fosse imortal, este motoclube jamais acabaria.
1: E vamos agora conhecer o homem de que se fala, Fernando Gomes. Não é imortal, como gostaria o seu amigo António, mas já há 20 anos que é o presidente do Motoclube do Val de Sousa. A paixão pelas duas rodas trouxe-o muito cedo até ao clube. Os seus filhos, Pedro e Miguel, também já fazem parte deste projeto. Não crescessem eles ao som das motas. Vamos conhecer o homem que só veste preto e anda sempre de rabo de cavalo. Trabalha com luz, talvez por isso ilumine também o Motoclube Val do Sousa. Bom dia, Fernando Gomes. Uma vez mais, seja bem-vindo à nossa terra. 20 anos como presidente do Motoclube Val do Sousa. Deu conta da passagem destas mais de duas décadas?
4: Muito bom dia, antes de mais, e agradecer de facto à Rádio Clube Penafiel mais uma oportunidade, que já não é a primeira, mas mais uma oportunidade em relação ao programa e em relação ao que vamos falar aqui hoje. Eu dou conta, de facto, não há dúvida nenhuma, se chegar ao espelho que note que eu não estou igual, né? Isso aí, uma pessoa nota bem a diferença agora pelo trabalho que fiz até hoje, eu e quem me acompanha no clube. Não sei, não se nota muita diferença, aliás, até porque há uma coisa, e há pouco eu e o Manel estávamos a falar nisso, que é aquela situação em que uma pessoa é tratada por senhor ou por você, que uma pessoa diz assim, não é, pá, é tu isto ou tu aquilo, e uma pessoa...
1: É aí que se nota o passar do tempo.
4: Nota, porque quando nós éramos muito mais jovens também tratávamos assim as pessoas, e uma pessoa esquece da idade que tem em relação a quem está a falar connosco.
1: Portanto, mas vocês sempre cresceram juntos,
4: sim,
1: a este nível, não é?
4: Claro, uma pessoa cresce, mas é diferente. Eu nunca gostei, aceito que as pessoas tratem uma vez, eu à segunda chamo a atenção, porque o espírito continua jovem, não é? Pelo menos por aquilo que uma pessoa tem, não faltando nada daquilo que a gente precisa do dia a dia. Continua jovem, uma pessoa não dá fé da idade que tem, e isso é bom também, e ajuda. E o motociclismo e o motoclube, os amigos que uma pessoa lá tem, que eu costumo dizer que é a segunda família, e de facto não há dúvida nenhuma que é, ajuda a que uma pessoa seja de forma diferente. Portanto, não está encobado numa situação que fica... De ficar asfixiado com situações, uma pessoa ali liberta uma quantidade de coisa, e é bom, seja isso, seja outro esporte, mas pelo menos aquele que é a parte que me toca. Eu gosto muito de futebol, mas gosto muito mais de motociclismo e de motoclube, e do trabalho que faço também.
1: Eu atrevo-me a dizer que aqui vocês não envelhecem. Só fisicamente, porque no espírito ele continua muito dinâmico, muito aventureiro. Este podemos dizer que o balanço é um balanço sempre de crescimento, a nível das relações, da amizade. Há pouco com o Manuel Cardoso, ele falava um bocadinho de como é que foram os inícios, e depois agora o facto de terem uma sede que ele diz que é a melhor sede do país, que foi o concretizar de um sonho. Portanto, é sempre um percurso em crescendo.
4: É sempre um percurso em que uma pessoa não pode, não podemos deixar cair algumas situações, nem desanimar por coisas que nos acontecem no percurso, porque eu posso dizer que já tivemos situações muito complicadas no motoclube. O Manel soube de algumas, outras se calhar não o soube, situações, quando a gente pegou no clube, menos agradáveis, portanto, e que nos deu muito trabalho, muita dor de cabeça, e alturas de uma pessoa não saber se continuava, se desistia. Portanto, e houve, de facto, essa vontade, pá, e temos que ir para a frente, e é para a frente. E claro está que há pouco alguém me dizia que tem que semear para colher, não se pode só colher. Portanto, e uma pessoa semeou sempre, semeámos, hoje colhemos... Colhemos o crédito, colhemos a simpatia, colhemos todo o tipo de trabalho que nos é, e a responsabilidade que nos é atribuída ao clube em relação às coisas. As pessoas não fazem isso por uma questão de que viram uma luz e dizem assim, pronto, é isto e vamos fazer isto. Não é isso. Aí já é um trabalho de muitos anos do clube, e penso que a gente, tudo o que tem feito, conseguiu provar que consegue fazer isso, conseguiu e consegue fazer muito mais.
1: Vocês
4: e por isso mesmo.
1: Superar.
4: Temos, enquanto a gente aguentar, e vamos continuar a fazer. É claro que isto depois tem um fim, tudo nasce, cresce, vive e morre. Isso é aprende-se na primária e vai acontecer também com o motoclube, infelizmente, um dia qualquer. Não sei, espero que não seja no meu tempo, que eu também não fico.
1: Dizia que gostava que o Fernando fosse imortal, mas nós sabemos que isso é impossível.
4: Ah, isso aí, ele pode pensar aquilo que quiser e eu gostar. Daquilo que quiser, mas isso aí não é. E não, mas há pessoas e ninguém é insubstituível.
1: Naturalmente.
4: Porque aparecerão outras pessoas, opa, podem, não sei da mesma forma, porque não há ninguém igual. Agora, penso que haverá sempre alguém, que nem é difícil atualmente o clube, o Motoclube Valde Sousa, alguém gerir o clube, a parte complicada, digo eu, que já passou.
1: Fernando, já que fala nessa questão da gestão, já falamos aqui desta vossa nova casa, a casa do motociclista, para que as pessoas possam perceber qual é a dinâmica e aquilo que vocês fazem num motoclube, consegue descrever?
4: Consigo, portanto, em relação à casa, foi há pouco, estava a falar com o Manuel Cardoso, que foi um sonho, foi de facto. Trabalhámos sempre para ela, trabalhámos também, é verdade. Já podíamos ter a casa há mais tempo, poderíamos, sim senhora. Agora, não era o local indicado que o motoclube funcionasse. Portanto, não nos interessa que seja no centro de uma cidade, porque nós temos um grupo de trabalho que não é o horário normal. Trabalha fora de horas, trabalha quando é preciso trabalhar e nós não queremos incomodar outras pessoas no trabalho que a gente faz. Portanto, e aquilo tem que ter as condições, tem que ter estacionamento, tem que ter... Uma pessoa tem que estar a trabalhar à vontade, fora de horas, sem incomodar ninguém. E essa sede demorou mais algum tempo, mas estava, isto estávamos a falar, quando se falava da sede há 3 anos, que estávamos à espera, e embora a gente soubesse que aquilo iria acontecer, ou felizmente ou infelizmente por ter fechado como creche que era conforme estava, ou o jardim de infância conforme estava, pronto, e estava minimamente prometido que se fosse ali, que a certa altura que seria para o motoclube, e isso aconteceu. Agora, daí até elaborar depois o projeto do clube, porque depois é muita gente a mandar, eu nunca gostei de mandar sozinho, ainda hoje não mando. Há situações que uma pessoa decide, porque eu tenho uma equipa de trabalho fabulosa e tenho uma série de sócios que são as pessoas que mais colaboram com o clube, que têm direito à satisfação na mesma. Eu considero assim, não precisávamos de ir fazer, mas nós fazemos isso, tal como a direção do clube não é por 3 elementos, portanto, sendo presidente, equipa, secretário e tesoureiro, portanto, os 11 elementos, todos os meses têm conhecimento de tudo o que se passa no clube. Mas desde contas, desde o trabalho que é feito, agora é claro que há coisas que não vale a pena estar a incomodar nem a marcar uma reunião para que isso se faça. Agora, foi difícil as obras, não foi fácil, e em relação à casa do motociclista... A casa do motociclista não está concluída, portanto a sede do clube está, a sede do motociclista, falta que é o próximo passo. Roma a Pavia não se fez num dia e nós também não conseguimos. Vai ser, portanto, a parte de um albergue que vamos criar para grupos, ou seja, isto no fundo tem a perspectiva de o Valde Sousa e Penafiel, neste caso, pronto, mas englobando as duas situações, que será um ponto turístico para o motociclismo. E a sede do Motoclube Valde Sousa vai servir um pouco para que isso seja possível, portanto, e nós já estamos a trabalhar nisso já há bastante tempo. Portanto, e a Casa do Motociclista, quando foi criado a sede do Motoclube com Casa do Motociclista, já é pensado, de facto, que isso venha a acontecer e vai acontecer. Um grupo de Lisboa, um grupo do Alentejo, um grupo de Espanha, que venha, portanto, vai ter um contacto, se quiser dormitar, se for pouca gente, pode ficar lá na sede. Portanto, é essa assim, uma das situações. Outra das situações é que a gente sirva de ponte para aquilo que eles queiram, estando no Valde Sousa, né, para aquilo que eles queiram, para o tempo que queiram passar, para o fim de semana, ou uma coisa qualquer, a gente servir de ponte de informação para esse pessoal. Portanto, isso aí vai demorar algum tempo, como tudo demora, mas vamos conseguir fazer isso, não é? É o trabalho que se está a fazer, é em prol dessa situação.
1: Fernando, não há dúvidas que vocês têm tentado pôr o Val de Sousa no mapa, digamos assim. Para quando esse projeto que fala, para já ainda não há data definida, mas aquilo que está definido é o evento do próximo dia 3 de abril, o dia do motociclista, que vai acontecer aqui na cidade de Penafiel. O que é que podemos esperar deste dia, ou melhor, deste fim de semana, porque o evento vai realizar-se no dia 1, 2 e 3 de abril?
4: Eu sei, portanto, o que nós podemos esperar deste 20º dia do motociclista é assim, motas e motas. E o resto, temos o complemento, portanto, que começa no dia 1, que é o dia mais pacífico. Vamos ver se a gente consegue. Eu costumo dizer que nós não costumamos fazer nada mal e também não vai ser o 20º dia do motociclista que vamos fazer mal, porque isto não é um evento que seja só nosso. Vamos pôr por partes isto.
1: O Fernando tem o calendário, o programa consigo. Vamos conhecer muito rapidamente, mas um pouco melhor, este fim de semana de festa motar. O que é que está preparado para sexta-feira?
4: Ah, bem, na sexta-feira nós temos aqui no Largo da Ajuda, vamos ter aí um grupo, temos um palco e temos um grupo que vai fazer uma atuação para o pessoal que já estará cá fora de... sendo fora de Val de Sousa, né, que já vai estar cá a gente, já vamos ter um espetáculo, portanto uma coisa muito, muito liberal, uma coisa muito pacífica, até porque não é no sítio onde se vai comemorar portanto, o dia do motociclista, até porque é a zona de bares, é uma zona para o pessoal estar aí a divertir-se um bocadinho. Depois passamos para o sábado.
1: Exatamente.
4: E aí no sábado já temos várias atividades, isto no Largo quando
1: no Campo
4: Torres,
1: da Feira.
4: Torres
1: mais
4: Novas,
1: conhecido
4: mais conhecido por Campo da Feira. Aí já temos outras atividades, desde a começar no sábado, depois do almoço, temos música popular portuguesa, vamos ter se calhar rancho, ainda não sabemos muito bem. Portanto, vai ser uma coisa muito mais, a parte da tarde é mais tradicional. Portanto, isto está entregue aí a umas associações também para tratarem desse programa, portanto isso vai acontecer, mas sem um programa específico nesse sentido. Depois temos o sábado à noite, aí já temos aí duas bandas que já são de nome, que são os Lucky Duck e tem o Rock Luso. Portanto, já são duas bandas que nos vão ocupar bastante tempo. Até às 2 da manhã, penso eu, que temos programa. Claro que isto depois...
1: Prolonga-se, até porque com vocês nunca há horas para a festa acabar,
4: mas,
1: não
4: mas
1: é?
4: Não vamos poder, mas não vamos poder prolongar muito mais, porque...
1: Até porque no domingo há também atividades. É o Dia Grância, que assim lhe podemos chamar. O que é que vai então acontecer neste que é então o Dia do Motociclista?
4: Pronto, porque isto, o Dia do Motociclista, assim, isto no início do Dia do Motociclista, isto começou por um dia. Existia um dia e era o dia do motociclista. Mas como isto abrange muitos quilómetros de estrada para quem vem ao dia do motociclista, pá, meteu-se a véspera para o pessoal poder fiar e não sei o quê. E depois, como era muito pobre, porque não existia nada, a gente começou a juntar ou a acumular alguma parte do programa, portanto, de sábado à noite. E hoje quase que acontece em todos os sítios, é feito neste sentido, nós aqui não quisemos alargar muito, há sítios que já se faz quase como sendo uma concentração e não é esse o espírito, portanto o espírito, porque isto tem um carisma religioso, e o dia começa às 11 horas da manhã, que vai ser aqui no Museu Municipal, do qual são convidados grupos motares ou representantes de grupos motares e motoclubes para um verde de honra, portanto, que é oferecido pela autarquia e um ponto de informação e as boas-vindas a toda a gente que está cá tanto do país como fora do país, que provavelmente terá bastante gente também. Temos depois de almoço uma procissão que sai do Sameiro até ao Campo da Feira, portanto procissão cortejo com três andores, com a charanga da GNR que faz a frente a cabeça da procissão. E depois decorre uma missa campal, que estamos a falar de milhares e milhares e milhares de pessoas. Portanto, isto não será... Depois no dia, só no dia, é que vamos ver, que isto não vai ser muito... Na perspectiva que se põe, vai ser para ter Campo da Feira cheio de motas, a cidade toda cheia de motas. Aliás, a cidade é fechada às 9 da manhã de domingo, aqui no, na rotunda do Alberto Pinto ou da Valpi, como queiram, portanto, e na outra de Faria ou da Sopão, portanto, só circulam motas dentro desse trajeto, só circulam motas ou gente autorizada a que isso funcione, porque senão não cabe o pessoal todo.
1: Fernando, eu ia lhe perguntar se tem ideia quantas motas vão estar em Penafiel neste fim de semana, mas nesta altura sabe que são muitas, mas não consegue...
4: Eu sei, assim, eu não gosto de exagerar nas coisas e nunca apontei para isso. Aliás, perguntavam-me no sábado numa conferência de imprensa, em relação a isso, alguém fez essa pergunta e apontou-se as 15, 20 mil, que seria o número. Sem exagero, a gente sabendo que o norte do país é sempre muito mais importante para esse tipo de coisas do que é o sul, porque o pessoal é mais católico e gosta muito mais desse tipo de eventos. Mas depois, a partir daí, quando o presidente da Federação de Motociclismo Portugal disse que provavelmente é muito mais gente, porque é que estamos a apontar esse número e porque é que não apontamos 25 ou 27 ou 30 mil? Eu não gosto de avançar para aí, mas eles têm, portanto, os pontos dele, a informação é a Federação. E isto é um dia da Federação também. É? E eles devem ter outras informações.
1: Outros dados que lhes permitem outro tipo de estatística.
4: Agora,
1: né?
4: Eu sei que atualmente, a nível da hotelaria, que já está tudo esgotado, aqui Penafiel e paredes e arredores de Vale de Sousa está tudo esgotado. Mas isso é pouca gente. Se fosse só com esses, isso aí estamos a falar para aí de 1.500 ou 2.000 pessoas, não é? Porque a gente, se for juntar hotéis e residenciais tudo à volta, não é muito. É como para as refeições, acontece a mesma coisa. Agora, no dia vamos ver, também depende do tempo, depende de tudo, mas vai ser de facto um dia comemorável e Penafiel e o Vale de Sousa nunca na vida se vão esquecer. Não sabemos se é o último, também pode ser. Como pode ser o primeiro e poderemos ter outros a seguir.
1: Nós vamos ficar à espera de perceber então o que vai acontecer, mas para já vamos continuar a ouvir outras vozes acerca deste grande evento que vai então acontecer na cidade de Penafiel, no fim de semana de 1, 2 e 3 de abril, o Dia Nacional do Motociclista. Tom Anel, como é tratado e conhecido, é o responsável da Comissão de Mototurismo, é uma presença assídua nos eventos do Motoclube do Vale de Sousa e tenho uma amizade de muitos anos com as pessoas que integram o clube. Reconheço o mérito e o bom trabalho que tem sido desenvolvido ao longo destes anos e é com muito agrado que vê a atribuição do Dia do Motociclista a Penafiel, um dia especial para os amantes das duas rodas que ficará certamente na memória de todos.
5: A imagem de um clube exemplar, daquele clube que ao longo destes anos todos tem feito pela promoção das motos e pela promoção da sua terra. Tem tido uma atividade constante, tem uma concentração que já é das melhores concentrações que nós temos, que é no inverno, ainda por cima, já praticamente no inverno, na altura em que as pessoas decidiam ficar em casa, eles criam condições e motivação para as pessoas virem até aqui, passar o São Martinho e divertirem-se. E para além disso, participou em muitos eventos de outros clubes. Estão sempre na estrada, o que também ajuda a promover um bocado aqui o Vale de Sousa, né, na Fiel em particularmente. Tem uma sede que muitos clubes desejariam ter. Temos, de facto, já... Este está ao nível de 3 sedes. Nós temos grandes clubes, o Motoclube Faro, o Motoclube Beis, e esta também é uma boa sede. Olha, é preciso muita carolice, é preciso gostar muito de motos, vou sacrificar muita família, basicamente é isso. Não há outra explicação que esteja sol, porque eu sou que o São Pedro deu uma ajuda para trazer cá muita gente, não é? Mas mesmo que esteja chuva, certeza que aparece muitos motociclistas, porque é o 20º ano, é por norma um dia em que as pessoas de facto se juntam, independentemente da religião e do fervor religioso de cada um, vão participar ali numa cerimónia religiosa. Há muitos blusões de cada alma, mas é só os blusões, porque as pessoas vêm todas com uma alma bem clara, não há aqui nuvens pretas. Talvez irreverência, a necessidade de sentir alguma liberdade, não tem muita linha de explicação, como qualquer paixão não tem explicação, não. Quando nos apaixonamos só fazemos disparates, às vezes andar de moto também fazemos disparates, portanto nem passa um bocado por aí, não há muita explicação a dar. É um disparate saudável, é daquelas paixões saudáveis.
1: Manuel Marinheiro, presidente da Federação Motociclismo de Portugal, também esteve à conversa com o A Nossa Terra e mais uma vez enalteceu o excelente trabalho que este motoclube tem feito inteiramente e pelo concelho de Penafiel, onde estão sediados. A sede é uma das melhores que conhece a nível nacional. Para o grande dia que se aproxima, algumas agradáveis surpresas e momentos de emoção. Esta data, que é dedicada a todos os motociclistas e que certamente contagiará todos que viverão este fim de semana em Penafiel.
6: São cento e muitos motoclubes, agora foi com todo o gosto que aceitámos este pedido do motoclube de realizar este evento, que é efetivamente um evento grande, com muitas pessoas, são muitos motociclistas, que naturalmente é um evento que todos os municípios nos pedem e querem fazer. Nós tentamos, de alguma forma, também pelos municípios, mas principalmente pelos nossos associados, pelos motoclubes, ir atribuindo, digamos assim, àqueles que efetivamente têm um trabalho meritório, como é o caso do Motoclube Val de Sousa. Sem dúvida nenhuma, conheço as pessoas também do motoclube, nunca tinha vindo aqui ao motoclube, mas encontramos nas concentrações, noutras atividades, nas assembleias e tudo mais. E é efetivamente essa a ideia. Principalmente é isso que me é transmitido pelo meu presidente da Comissão de Mototurismo, que está cá todos os anos na concentração de comercial. Eu, desde que sou presidente, fui a todos os dias de motociclista, naturalmente, e é um dia de muita emoção, porque é sempre bom nós podermos verificar que a atividade, a modalidade, se assim quiser, que nós regulamos e que nós presidimos, tem tantos adeptos. E tem efetivamente momentos de grande emoção, como é o caso da própria missa e da Eucaristia, e que é normal pedirmos sempre a todos os motociclistas, mas é um momento especial quando fazemos um minuto de silêncio, porque o nosso minuto de silêncio é com as motas todas ao ralenti e impressiona. Portanto, as motas, ninguém faz barulho normalmente, e é um minuto que é muito emocionante. Pois é, ver todas as pessoas, todos estes motociclistas que se deslocam de todo o país para virem confraternizar e homenagear os que cá estão e os que partiram, conforme eu referi.
1: E depois de ouvirmos o presidente da Federação de Motociclismo de Portugal, Manuel Marinheiro, vamos ouvir outro presidente. Falamos de Antonino de Sousa, presidente da Câmara Municipal de Penafiel, que esteve à conversa com Natália Ferreira, precisamente sobre este motoclube do Val de Sousa e também sobre este grande dia, o Dia Nacional do Motociclista.
7: Senhor Presidente, a Câmara Municipal de Penafiel é a grande parceira para o Dia do Motociclista, que vai acontecer já no primeiro fim de semana de abril. De que maneira e de que forma é que vê esta parceria e a recepção a milhares e milhares de motociclistas que virão de todo o país para vocês, que são os anfitriões, receberem?
8: Olha, vejo esta parceria como uma parceria muito positiva. De resto, à semelhança daquilo que tem acontecido noutras circunstâncias com o Motoclube do Val de Sousa. É uma instituição que tem feito um trabalho muito positivo, sobretudo naturalmente nesse domínio das atividades ligadas ao motociclismo, que tem contribuído para trazer muitos visitantes ao nosso concelho. Um momento mais emblemático e que certamente a grande maioria dos penafilenses conhece é o da concentração anual, por alturas do San Martinho, e já todos nos habituamos a ver milhares de motociclistas, enfim, nos seus trajes característicos, a circularem pelas ruas da nossa cidade, visitando também a tenda da prova dos vinhos, das castanhas assadas. E, portanto, o Motoclube do Val de Sousa tem, esse é apenas um exemplo, poderia referir outros, mas tem organizado um conjunto intenso de atividades que nos ajudam a trazer gente, a trazer visitantes para o nosso concelho. Neste caso concreto do Dia Nacional do Motociclista, é de facto uma parceria muito importante, porque este é um evento com um grau de exigência em termos de organização, em termos de logística, muito grande. Esta 20ª edição do Dia Nacional do Motociclista vai trazer a Penafiel seguramente mais de 30 mil motociclistas de todo o país. E depois há muita outra gente que virá também, não sendo motociclista, mas porque de facto é um evento grandioso e que tem essa capacidade de apelo e de atração. E sem o Motoclube do Val de Sousa, sem esta parceria, eu diria que seria quase impossível nós acolhermos esta iniciativa, este evento. E, portanto, há já alguns anos que fomos abordando esta circunstância, este gosto que nós tínhamos em acolher a organização do Dia Nacional do Motociclista aqui em Penafiel, e o Motoclube do Val de Sousa foi desenvolvendo um conjunto de ações junto da Federação Nacional de Motociclismo, com esse objetivo de convencer a Federação a trazer para Penafiel o evento. Foi possível este ano, foi possível celebrar o protocolo com a Federação Nacional de Motociclismo este ano com esse objetivo, e ficamos naturalmente muito satisfeitos porque, se em qualquer circunstância o Dia Nacional do Motociclista é sempre um grande evento, o facto deste ano ser a 20ª edição, portanto um número redondo, vai com certeza trazer ainda mais gente e ter ainda mais impacto, não apenas aqui na cidade, mas com certeza em toda esta nossa região.
7: Nesse dia vai despir o fato de Presidente da Câmara investir o seu colete de motar?
8: Eu não tenho colete de motar, mas tenho também, de alguma forma, esse espírito do motociclista, o espírito de quem gosta de sentir a liberdade, de quem tem uma grande solidariedade com todos os demais que integram esse coletivo, e por isso tenho participado em muitas iniciativas que o Motoclube do Valde Sousa vai organizando, e neste dia 3 de Abril vou com certeza absoluta participar o mais que puder, porque, como disse, seria sempre uma circunstância especial, mas o facto de ser a 20ª edição e de ser aqui em Penafiel torna porventura numa circunstância irrepetível, pelo menos nos anos mais próximos, e portanto acho que todos vamos ser um bocadinho motociclistas, a todos os penafielenses, neste dia 3 de Abril aqui em Penafiel.
7: O que espera para este fim de semana? A logística é imensa, exige receber 30 mil pessoas diferentes do que é habitual num só fim de semana, é muita gente. Para além do São Pedro, tem em protocolo com mais alguém?
8: Bom, de facto, se o São Pedro nos der um dia solheiro, estará a dar um grande contributo para que a festa seja ainda mais bonita, ainda mais animada. Mas, independentemente dessas circunstâncias do clima, nós estamos a fazer tudo aquilo que está ao nosso alcance para que corra tudo pelo melhor. As questões logísticas, como referiu, são de facto muito complexas e estão já a ser tratadas em grande medida. O programa vai iniciar-se no dia 1, portanto na sexta-feira. Na sexta-feira à noite já haverá alguma animação, depois também no dia 2, porque contamos que no sábado, sobretudo, já cheguem muitos milhares de motociclistas, e depois então no dia 3, que vai ser o dia principal, o dia grande deste Dia Nacional do Motociclista. Nós temos procurado, sobretudo, envolver aqui os nossos restaurantes e entidades ligadas à hotelaria e à restauração, para que estejam preparados para este dia, para este fim de semana. E, portanto, fizemos já um conjunto de instrumentos de informação que fomos enviando para os motoclubes de todo o país e também aqui da vizinha Galiza, através dos quais procuramos informar quais são os restaurantes que temos aqui disponíveis no nosso concelho, com a morada, com as coordenadas do GPS, com os contactos, e exatamente o mesmo para as questões ligadas ao alojamento, a hotelaria, as casas de turismo rural, as várias quintas de turismo também. Temos procurado disponibilizar toda essa informação para que os motociclistas e todos aqueles que venham cá a Penafiel nessa altura tenham mais facilmente acesso a todos esses equipamentos, quer em termos de alojamento, quer em termos de restauração. E procuramos também informar os nossos restaurantes e entidades ligadas à hotelaria, precisamente do impacto que neste fim de semana aqui vai acontecer, para que estejam preparados, para que estejam devidamente prevenidos e possam receber bem, como é de resto, o timbre aqui em Penafiel, quer dos nossos restaurantes, quer dos nossos hotéis e quintas de turismo rural. E, portanto, temos procurado passar essa informação para que corra tudo pelo melhor. Há depois um conjunto de outras questões que estão a ser tratadas, quer ao nível das entidades da segurança, da proteção civil e do socorro, também ao nível das infraestruturas de acolhimento, sanitárias, de animação, enfim, é um conjunto muito intenso de questões que têm que ser resolvidas e, para isso, toda a Câmara Municipal está, de facto, a cooperar, embora haja aqui dois polos que estão especialmente envolvidos, o polo do turismo e o polo da juventude, tutelados pela senhora vice-presidente da Câmara, doutora Susana Oliveira, e pelo senhor vereador Adolfo Amílcar, que estão, de facto, a assumir todas estas dinâmicas em articulação sempre permanente com o Motoclube do Valde Sousa para que corra tudo pelo melhor.
1: E depois de ouvirmos Antonino de Sousa, presidente da Câmara Municipal de Penafiel, a revelar também um pouco aquilo que vai ser o contributo do município para este Dia Nacional do Motociclista, vamos mais uma vez sair do estúdio e ouvir os amigos e motares que fazem deste clube a sua casa e dos seus companheiros a sua família. O Motoclube do Valde Sousa, ao longo destes anos de existência, conseguiu que a população o visse com respeito e a admiração que merece. É um clube credível, que é envolvido na comunidade, muito tem feito para que a mesma se desenvolva. Organiza várias iniciativas abertas a todas as pessoas e ajuda quem mais precisa. Mais do que um grupo de pessoas que passeia de moto, são parte integrante na sociedade e um exemplo a seguir. A comemoração do Dia do Motociclista no fim de semana 1, 2 e 3 de abril é vista como uma excelente iniciativa, um prémio de reconhecimento a este clube que contará com alguns amigos do Motoclube que estiveram à conversa com a nossa equipa.
9: Desde que adquirimos a nova sede, tivemos uma localização muito melhor. Temos uma casa muito melhor, em que eu considero que aquele sítio e aquela casa, por localização, por ponto estratégico que se encontra numa saída de uma autoestrada, que é um ponto de referência do melhor que pode ter o Motoclube Valde Sousa. Acho que aquela casa aberta dá-nos uma certa vida a nós e eu considero que aquilo que é a alma do Motoclube. O resto do projeto acabado, que é a casa do motociclista. Com esta obra feita, então é que nós nos sentimos muito realizados por dar continuidade. Quanto à continuidade da casa, espero que os novos que venham, que se façam e que vejam na maneira de nós trabalharmos, que aquilo que é para continuar e preservar, e se não fizerem mais, que façam igual. Mas eles têm sempre ideias para fazer mais um pouco. Sobre o dia 13, tenho muitas expectativas. Primeiro, tenho toda a confiança nos responsáveis da organização, que são pessoas com muita capacidade de organizar. Pior não vão fazer, se não for mais, que vai ser igual. E que aquilo é um dia muito simbólico, um dia que nos chama muito, que nos marca muito, e considero que todas as estradas naquele dia vão dar a Penafiel e a A4 só tem indicações para o dia do motociclista que é feito em Penafiel. Reconhecer o mérito de uma direção que é espetacular, que é chefiada por o maior presidente de motoclube que existe no nosso país, Fernando Gomes.
10: Essas pessoas são pessoas empreendedoras, honestas, que se esforçam para trazer uma mais-valia ao nosso concelho. Pessoas que eu confio plenamente no trabalho que eles estão a fazer e a desenvolver. Daí a minha ajuda, sempre que posso, ajudo-os em tudo e mais alguma coisa. Muita gente, muitos visitantes vão trazer aqui ao nosso concelho. Um aumento de turismo enorme. É uma mais-valia para a nossa economia também. Muita confusão, muita morte, muita gente boa. Sejam bem-vindos. É uma mais-valia para o nosso concelho. Ajuda a cativar pessoas de fora para cá. Alguns, se calhar, irão ficar sedimentados em Penafiel, porque conhecem um motoclube diferente. É um motoclube para ajudar certas pessoas que têm algumas dificuldades, também os ajudam. São gente boa, portanto, gente boa ajuda quem precisa. A imagem destes motares, boa gente mesmo. Pessoas que sabem estar, pessoas com muita cultura, um bom discernimento em termos de postura. Pessoas são acolhedoras, afáveis, pessoas que sabem estar, sabem conversar. Ao contrário daquilo que pensam que os motares, que são os vagabundos, não são. Isto são pessoas que andam de moto, podem usar cabedal, mas isso não quer dizer nada. Por baixo daquele cabedal são pessoas com fato e gravata, sabem estar na vida, que cresça ainda mais.
11: Bom, o que motivou a empresa, a Bifase, e neste caso em particular eu como responsável da empresa, foi ajudar um grupo de amigos que estão ligados a um projeto que penso que têm feito um bom trabalho, pelo menos é essa a opinião que eu tenho, e pareceu-me ser um projeto interessante, daí a Bifase ter apoiado com o fornecimento de uns equipamentos, neste caso mais concretamente os materiais elétricos, a iluminação, o apoio da engenharia da empresa nesse projeto, além de que a Bifase é uma empresa que tem como política da empresa apoiar alguns projetos no âmbito social, este é mais um, portanto, e este foi tido em conta precisamente porque é um projeto que nós entendemos que é um projeto sério, que são pessoas sérias que estão à frente desse projeto, temos apoiado. Uma imagem bastante positiva, aliás, o trabalho que eles estão a fazer e como referi nos últimos 3 anos, conseguiram alcançar, portanto, um projeto excelente, que é o facto de terem uma sede nova, sede essa que, por sua vez, acaba por contribuir para o objetivo deles, que foi, neste caso, conseguirem fazer esta concentração no dia 3 de Abril,

0: programa, onde conhecemos aquilo que é a atividade do Motoclube Val do Sousa. Regressamos à conversa com os nossos dois convidados aqui em estúdio para uma última questão. Fernando Gomes e Manuel Cardoso, já percebemos que as expectativas nesta altura são altas. O entusiasmo já se faz sentir, pelo menos aqui com vocês nós já o percebemos. Querem deixar um convite a quem nos está a ouvir, aos amantes das duas rodas, ou não só. Portanto, penso que será um evento que não terá que ser necessariamente só para motociclistas.
1: Sim, eu à parte que me toca digo só que quem não for motociclista e queira assistir às cerimónias, portanto, isto é aberto, portanto as pessoas podem estar. Agora ou têm que vir muito cedo ou senão na hora não conseguem chegar ao sítio onde correm as cerimónias.
0: Manuel Cardoso está desta mesma forma expectante, que vai ser um dia único no Concelho de Penafiel e talvez na região.
2: Sim, sim, sobre dúvidas, não tenho dúvidas mesmo que vai ser o maior evento a nível de motociclismo no Val de Sousa, que foi realmente brindado em Penafiel pela Federação Portuguesa de Motociclismo, e foi brindado justamente porque reconhecem que é a direção deste motoclube, ao longo destes anos, tem feito um percurso, sem sombra de dúvidas, de enaltecer. E por isso, não tenho dúvidas, que vamos ter mais de 20 mil motas a circular nas nossas regiões mais próximas e que vai ser extremamente bonito e único, vai ser para recordar.
0: Fernando Gomes, também, e é importante terminarmos desta forma, não esquecer que será um evento que também terá um forte impacto na economia local, e isto também é importante nesta altura do campeonato.
1: A ideia é mesmo essa, portanto, o nosso empenho e o empenho da autarquia, portanto, porque isto tem custos, claro que não se faz nada sem custos, e o retorno é que seja mesmo esse, para que o Val de Sousa e Penafiel, neste caso, consiga arrecadar o mais possível em relação a quem nos visita, sem explorar, e claro, o comércio será beneficiado nisto tudo. Bom, mas se calhar também o merece, haverá outras festas, outras alturas em que as pessoas podem depois colaborar de uma forma diferente nas coisas. Não estamos a pedir nada a ninguém de forma alguma, estamos ajudando-nos a sobreviver, a gente ajuda a promover, e é o que o Motoclube faz e tem feito sempre, e é isso que vamos continuar a fazer.
0: É com esta convicção e com esta determinação de quem muito admira as duas rodas que terminamos então este nosso programa dedicado ao Motoclube Val de Sousa. Fernando Gomes e Manuel Cardoso, uma vez mais, obrigada pela vossa presença aqui na nossa terra. Desejamos-vos votos de muito sucesso, não só para este evento, mas também para aquilo que é a atividade do clube que vocês dirigem e tanto admiram. Agradecemos também a todas as pessoas que colaboraram e tornaram possível a realização desta emissão. Assim que nos ouve, uma vez mais, obrigada pela preferência. Nós marcamos encontro consigo para a semana, entre as 10 e o meio-dia, aqui no local de sempre, na Rádio Clube de Penafiel. Até lá, fique bem, tenha uma boa semana.

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1: Olá, bom dia. Está no ar o A Nossa Terra, o programa que lhe traz todos os bons exemplos da região. Semana após semana, trazemos à antena da Rádio Clube de Penafiel a história, as tradições, a evolução, a gastronomia, o movimento associativo, as histórias que fazem parte do nosso imaginário enquanto região. Depois de uma semana em que demos voz a uma jovem associação de paredes,

0: geração colorida de Cristelo e à freguesia de Constanço, no Marco de Canaveses, vamos hoje visitar outros destinos e outras temáticas. Depois do sinal horário das 11 da manhã, vamos falar do movimento escutista, dinâmico, jovem e cheio de valores cristãos. Já a seguir, vamos dar um saltinho até Passos de Ferreira, mais especificamente à freguesia de Eiris, terra de músicos, como é conhecida. Fique por aí, nós voltamos já.
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0: Eiris reuniu desde sempre condições excelentes para a vida das populações. O relevo e a vegetação protegeram os primeiros habitantes e o clima fertilizou os seus solos. Daí, o povoamento precoce do atual território da freguesia. Eiris fica a 6 km da sede do concelho, está localizada próxima da margem direita do rio Eiris, afluente do rio Ferreira. Situa-se a noroeste do concelho, numa zona de meia encosta, num vale entre dois montes, fazendo fronteira com as freguesias de Sanfins, Lamoso, Carvalhosa, Meixo Mil, Passos de Ferreira e Monte Córdoba do concelho de Santo Tirso. Eiris integra-se na chamada Chã de Ferreira, que é metafórica concha iniciada em vale, entrecortada por colinas de média altitude, todas elas desenhando outras tantas terras baixas e férteis a caminho do Douro. Eiris é também conhecida pela Aldeia da Música, pelo facto dos seus habitantes desde sempre darem cartas nesta arte. Vamos conhecer um pouco mais desta freguesia do concelho de Passos de Ferreira, Eiris, através dos nossos convidados aqui em estúdio. São eles Ernesto Lopes, presidente da Junta de Freguesia, Moisés Neto, filho da terra, e Reinaldo Campos, maestro do Orfeão de Eiris. Aos três, muito bom dia, sejam bem-vindos ao A Nossa Terra.
2: É um prazer. Bom dia.
0: É um prazer tê-los na nossa companhia. Vamos começar então com o presidente junto, Ernesto Lopes, que é então o homem que tem este leme da freguesia de Eiris. Com cerca de 2 anos e meio de mandato, tem tentado levar a bom porto o destino desta terra e, por isso, o presidente, uma vez mais, seja bem-vindo à nossa terra.
3: Obrigado.
0: Começamos por fazer aqui uma breve caracterização da freguesia de Eiris, mas gostávamos que melhor nos descrevesse esta sua terra, o que é que ela tem de bom, o que é que há aqui a salientar sobre Eiris.
3: A nossa terra, acho que, como presidente e como eirisense, gosto muito de Eiris. Acho que marca a diferença em relação a todas as outras. Como costuma dizer, nós defendemos a nossa dama. E acho que Eiris, que é uma terra interessante a todos os níveis, quer a nível da população, quer a sua localização. Portanto, acho que...
0: Quando diz que é interessante, como é que vocês estão a nível de infraestruturas, de equipamentos? Como é que estão servidos?
3: A nível de infraestruturas, estamos após ter tomado posse e com o executivo da Câmara Municipal, que foi eleito pelo PS, tal como nós, teve coragem de arrancar com o novo centro escolar, que estava parado há algum tempo, e também com as infraestruturas de água e saneamento, que também não tínhamos. Também temos fibra óptica, que também já foi feita neste mandato, embora não esteja toda a freguesia coberta, mas no futuro tudo irei fazer para que consigamos ter esses bens necessários.
0: Estes são alguns melhoramentos que foram feitos na freguesia, que nós íamos falar daqui a pouco, mas o Presidente naturalmente achou oportuno enumerá-los já. Mas para além deste novo centro escolar, mais dedicado à infância, para a prática desportiva, noutras áreas, o que é que vocês dispõem? Para quem não conhece Iris, o que é que vocês têm?
3: Também temos um excelente complexo desportivo, com umas bancadas seminovas, e também pretendem já muito ter um relevado sintético. Portanto, também iremos tentar, sabendo que não é fácil concretizar esse sonho, mas vamos, o homem sonha e a obra pode, e a obra aparece. Por isso vamos tentar. Penso que neste mandato não conseguimos fazer isso, embora hajam candidaturas com o Portugal 2020 que se podem enquadrar. Se conseguirmos, será uma mais-valia. Se não conseguirmos, no próximo, se cá estivermos, se cá estivermos, se o povo assim quiser, porque quem manda é o povo, e se assim quiser, iremos fazer tudo para que isso se consiga. E além do complexo desportivo, isso é a nível de desporto, também temos a nível cultural, temos o Orfeão de Iris também, que leva o nosso nome também além, longe. Temos também agora um grupo que está a formar, o grupo de São os Pequenos Cantores, que é o coro infantil, penso que está denominado como os Amigos de Jesus, também da freguesia, que vão ter, tem uma sede cedida pela Junta de Freguesia na Escola número 2 da Costa, na Escola Básica número 2, em que estão neste momento por conta própria a restaurá-la, a restaurar a parte da sala deles, que vai ser inaugurada no dia 1, que já fui convidado eu e todo o executivo a marcar presença. Por isso acho que também temos um grupo de bombos, que são os bombos de São Gonçalo de Iris. Por isso acho que uma freguesia pequena como a nossa marca a diferença em relação a outras. Quando digo, não é por acaso que gosto muito de Iris, e Iris marca a diferença em relação a outras.
0: Quando diz uma freguesia pequena como a nossa, o Presidente está a falar em área, está a falar em número de habitantes, de que números?
3: Número de habitantes.
0: Quantos são?
3: Penso que são 2.300, não tenho certeza absoluta, segundo o censo penso que eram 2011, mas a nível da área, digamos, de terreno, temos uma dimensão bem maior. A nível de população é que é inferior.
0: E com cerca de 2.300 habitantes, com um orfeão, com um grupo de bombos, com um coro infantil, podemos dizer que são poucos, mas bons?
3: Exatamente.
0: Há gente com muita riqueza, com muito talento.
3: Não, e há muita gente bairrista, ainda mais do que eu, certamente, a nível de bairrismo, e que puxam a Iris para a frente, e que tudo o que depender do Executivo da Junta de Freguesia, tudo faremos para que a Iris cresça, a Iris se desenvolva, perdão, e vamos andando.
0: As pessoas naturalmente vão defendendo com unhas e dentes a sua terra.
3: Isso, sem dúvida.
0: Eu presumo que foi também com este princípio, mas não quero de todo estar a responder pelo seu Presidente, mas que foi com este princípio deste amor pela terra, por este bairrismo, por o gostar muito da Iris, que provavelmente se candidatou a Presidente de Junta. O que é que foi então que o levou para este desafio?
3: Foi exatamente tentar fazer algumas mudanças, tentar que Iris não parasse, porque Iris estava um pouco parado já há uns anos, e realmente meter sangue novo, dar uma dinâmica diferente. Por isso foi uma das coisas pela qual me candidatei, portanto, sem grandes promessas, muito poucas, abrir um diálogo permanente com todas as pessoas, tentar servi-las sem marcar partidarismo, porque às vezes
0: condiciona
3: as coisas, e eu nesse aspecto gosto muito.
0: Tem sido pacífico.
3: Sim, sem dúvida alguma, não sei para isso.
0: E as pessoas provavelmente também estão satisfeitas.
3: Eu penso que sim.
0: Presidente, como é que tem corrido este desafio? Vamos 2 anos e meio, sensivelmente, desde que é o seu primeiro mandato. Como é que tem conseguido as coisas? A Iris, pegando nas suas palavras, estava um pouco parado. Já está a mexer mais um bocadinho? Já há diferenças?
3: Exatamente, penso que sim. E as pessoas reconhecem o trabalho que está a ser feito. Tentamos desde o início começarmos com limpezas assíduas, candidatando a programas do Centro de Emprego, colocando o pessoal a trabalhar por conta da freguesia, com o apoio do Centro de Emprego. E também já adquirimos uma viatura para prestar melhores serviços. E vamos comprando algumas ferramentas, alguns utensílios, algumas máquinas para nos ajudar a ser mais autónomos e para quando há realmente algum problema que seja preciso, como tapar um buraco na estrada, já temos alguém com alguma capacidade de meter uns cubos, uns paralelos na estrada e tapar um buraco quando não há alcatrão da própria câmara. Por isso, acho que por aí já marcamos um pouco a diferença.
0: Como é viver em Eiris? Foi a pergunta que a equipa de produção do A Nossa Terra colocou aos eirisenses quando estivemos de visita por esta bela freguesia do concelho de Passos de Ferreira. Perguntamos o que mais bonito e rico existe na terra, quais também os anseios e preocupações das suas gentes. E, portanto, nada melhor do que partilharmos então agora com quem nos está a ouvir quais são estas mais-valias e também os anseios das gentes de Eiris.
2: Eu julgo que, por aquilo que sei, que Eiris foi sempre uma terra que deu grandes pessoas para a música. As pessoas transmitiram que Eiris noutros tempos, nos tempos há 50, 100 anos, que dava músicos para as bandas de música de Moreira de Cónegos, Vilela e Paz de Ferreira. Como Eiris era uma terra essencialmente agrícola, durante o inverno as pessoas dedicavam-se a estudar e a aprender a tocar um instrumento que achassem necessário. E havia uma transmissão, por assim dizer, de pais para filhos, era quase hereditária. E isso chegou até os nossos dias. Em tempos eu li, julgo, numa comunicação social, que quando a presença dos mouros na Península Ibérica terão raptado uma princesa desta zona e levaram-na para Marrocos. O rei, entretanto, chegou. Ele até lhe há dito que no monte se leirou, Eiris, havia uma planta, e julgo eu que era a Bróquia, que a goma dessa planta curaria a cegueira. E mandou cá emissários no sentido de levar essa dita planta. Face à sua cura, deu a liberdade à princesa, que entretanto regressou à sua terra alegre. Ali, inicialmente, a cidade de São Fins teria no alto, junto ao mar geodésico, uma capela, que era a Capela São Romão. Isto foi informação, talvez, de algum pároco da freguesia de Eiris, ou São Fins, e então dizia que essa cadita Capela São Romão pertencia a Eiris. Partindo desse princípio, a cidade de São Fins seria de Eiris. Posteriormente, com as divisões das freguesias, a cidade de São Fins ficou pertença a São Fins, por isso toda a muralha e a zona sul, onde estão os balneários, seria pertença de Eiris. Nas divisões de freguesias, relativamente pouco tempo, em termos territoriais, Eiris é uma terra muito linda, vale tudo ele muito fértil e trabalhado, com um rio formidável. Adoro viver em Eiris, já estive fora de Eiris e quando deixei de ouvir bater o sino de Eiris, ficava muito triste.
4: A freguesia é muito trabalhadora e muito bairrista, que fazem as coisas bem feitas, algumas coisas bem feitas e gostam de fazer. Estava a ter um centro paroquial de apoio à igreja muito bom, tem terreno inclusive para poder fazer isso. É uma das coisas que a freguesia precisava, por exemplo, ter um bom salão para fazer tudo que a freguesia precisa de ter. O ciclo em Eiris também dá um bocado de alento à freguesia. É uma obra necessária porque só peca por todo dia, porque já havia sido feita há muito mais tempo. Já bem tarde, como costumo dizer, porque eu conheço muito a nível do país por causa da caça, porque sou caçador, mas conheço as freguesias todas e há freguesias, como costumo dizer, entre os montes, que é a terra mais coisa, que já tem o saneamento há 30 anos e 40. Portanto, a freguesia já devia ter feito há muito tempo. Claro que são uma benfeitoria para a freguesia que já devia ter sido feita há muito tempo. Claro que custa que as pessoas não gostam de ter estrada. Eu sou um deles que tenho muitos carros para andar na estrada, felizmente, e estragam os carros todos, mas temos que compreender porque a obra tem que ser feita. Temos que ter um bocado de aceitar a obra, porque nada se faz por acaso. E felizmente está a ser bem feita, na minha opinião, porque está a ser como deve ser, não é andar a tapar buracos da moda antiga, tapar buracos e estão sempre buracos abertos, não é? É uma freguesia muito calma, bairrista, como costumo dizer.
0: Agentes de Eiris, então, a elogiar as paisagens belíssimas que cobrem de verde o vale, a falar das histórias, das lendas e dos mitos que tanta riqueza traz à terra, onde os seus habitantes, então, mostraram ter orgulho em viver. Presidente Ernesto Lopes, é isto mesmo, portanto, uma freguesia também ela rica em histórias, lendas, mitos, sabedoria popular e depois lá está este verde, não é, que cobre muito a vossa freguesia. Isto são riquezas naturais, são humanas, que não se condiciona, mas que é também um grande património que vocês dispõem.
3: Exatamente, a nível da riqueza natural, temos o rio, também é um nosso anseio melhorar e criar ali algumas condições referente àquele rio que está no vale. Temos aquela parte dos campos, a agricultura, temos a parte da mata. Portanto, penso que Iris, quem vê Iris de longe, ou quem vem, por exemplo, de São Gonçalo, onde temos uma belíssima capela também, e vista Iris mesmo à noite, é lindíssimo ver aquela encosta, acho que é belo. E penso que é da opinião geral, não sou eu a falar, mas também aquilo que constato, é que muitas pessoas dizem que gostavam de viver em Iris. Por isso, acho que é uma mais-valia mesmo para nós, nos sentirmos orgulhosos, né,
0: de puxar-lhe algo. É um elogio, naturalmente,
3: porque
0: não é?
3: Acho que é?
0: Porque quando se nasce numa terra, às vezes pergunta-se, mas então gosta da sua terra porquê? Oh, porque nasci aqui, não é? A resposta é difícil, porque as pessoas não conheceram outra, mas quem está de fora e toma por opção adotar outra freguesia para viver, se calhar essa opinião já é um bocadinho mais isenta, já não é tanto o sangue a falar, é sim as características sobressaem.
3: Claro, e as pessoas também ouvem o que se fala de bom da terra, e aquelas pessoas que ouvem, por exemplo, o nosso Orfeão e ouvem o coro infantil a cantar, por exemplo, o hino da nossa terra, diz tudo. Quem conhecer um pouco do hino da nossa terra, que diz que temos um cravo na entrada e uma rosa na saída, né? Algo assim parecido, né? Penso que isso diz muito da terra. E, como digo, as pessoas acho que em Iris se sentem bem. Há sempre um ou outro que não, mas isso é normal em todo lado, nem todas as pessoas se dão onde estão. Mas penso que quem nasce ali dificilmente gosta de sair dali e ir para um outro lugar. Eu não trocava Iris para outro lugar, assim, com muita facilidade, muito honestamente. Não trocava, mas esta juventude, se calhar, às vezes já não são tão
0: bairristas, tão de tradições e raízes, não é?
3: Tentámos incutir também, temos, agora um bocado me passou, há sempre alguma coisa que eu penso que eu estou a falar em alguém, temos também um grupo de jovens dinâmicos também.
0: Nós já cá os tivemos há alguns meses e parabéns, recordo-me perfeitamente, jovens muito
3: terra,
0: dinâmicos, muito ligado, empreendedores.
3: Ligados à religião, e são jovens que fazem algumas atividades até no sentido de
0: com impacto na freguesia,
3: com
0: não é?
3: Impacto na freguesia, na questão dos velhinhos, de algum carinho com eles, fazem uma festa todos os anos relativamente aos velhinhos, fazem visitas, visitam os velhinhos, com pessoas acamadas, e isso, penso que é isso que eu digo, quem está em Iris, no fundo, sente-se bem, porque sente-se acolhido, as pessoas mais velhas sentem-se acarinhadas pelos mais novos, ainda há aquele respeito que, em muitos lugares, infelizmente, se vai perdendo, aqueles valores da família, aqueles valores humanos. Em Iris, graças a Deus, na grande parte, é óbvio que há sempre...
0: A melhorar,
3: e há sempre que seja diferente, né? Mas, no geral, penso que as pessoas se sentem muito bem e se sentem respeitadas. E por isso penso que ele está...
0: Estão no bom caminho, não é, Presidente?
3: Exatamente.
0: O que é que, do seu ponto de vista mais pessoal, era muito importante ainda ser concretizado neste primeiro mandato?
3: Isto é complicado. Há tantas coisas, a gente anseia tanta coisa. É um bocado difícil. Eu gostava que, por exemplo, a rede de água e saneamento fosse a todos os habitantes, não é? Porque não está... Não estou 100%, aliás, eu penso 100%, não chega a lado nenhum, em freguesia nenhuma, penso que tem 100%, há sempre aí uma margem que não ficam os serviços, não ficam com esses serviços, mas gostava que chegasse à zona de Vilar, Alto Vilar, que é a zona que, de momento, ficou, ainda não estava contemplado no projeto, e penso que, no futuro, irão ter esse bem, porque afinal já estamos no século XXI, não é?
0: Nós, Presidente, daqui a pouco, e vai ganhando tempo, fica o desafio para pensar em outros anseios que tem para a sua terra, mas daqui a pouco vamos regressar a este tema. Para já vamos continuar a conhecer então estas riquezas de que o Presidente Ernesto Lopes tão orgulhosamente fala da sua freguesia de Eiriz, no concelho de Passos Ferreira. Dizíamos na abertura deste programa que conhecida como a aldeia da música, e são de facto vários os exemplos de músicos que nasceram nesta terra. Vamos, antes de falar com um deles, que é nosso convidado aqui em estúdio, vamos então ouvir outros dois exemplos com quem falamos por terras de Eiriz. Por influência do avô, João Paulo Costa cresceu a ouvir e aprender música clássica. Atualmente toca guitarra. Considera que o clássico é a base da música e, movido pela paixão, hoje é professor de música, faz das pautas e das letras a sua vida. Com um enorme orgulho por ser de Eiriz, anseia que no futuro seja criada uma boa escola de música para que seja possível crescer ainda mais nesta área.
5: Surgiu na infância e através do meu avô. Foi ele que me começou a ensinar música. O meu avô foi músico durante muitos anos na banda de Passos de Ferreira. Foi ele que me iniciou no estudo da música e sempre através da música clássica. Tem tudo a ver com a forma como nós iniciamos o estudo ou como temos o contacto com a música. No meu caso foi através da música clássica e o estudo foi sempre na formação clássica. Mais tarde, pronto, tive as minhas escolhas dentro de outros estilos. Tive bandas de rock, blues, jazz. Passei por vários estilos. Atualmente continuo na música clássica sempre, e quando me junto com os amigos vou fazendo algumas coisas de blues e de jazz. É a base de tudo, para mim é tudo a música clássica, guitarra clássica. Hoje em dia, e sempre houve várias transcrições dos temas clássicos para o instrumento, e temos depois o flamenco, que é um expoente máximo na guitarra. Desde sempre houve esse gosto. As pessoas podem não saber ler uma pauta, mas sabem ouvir. Felizmente sabem cantar também, cantam muito bem, pois algumas pessoas acabaram por investir na sua formação ou apenas por gosto que optaram por estudar música. Eu penso que quando nós temos alguém em casa que está ligado à música, os filhos e os netos acabam por se ligar à música de alguma forma também. Uma freguesia muito musical. Toda a gente gosta de música, toda a gente vive a música. O dia de Páscoa, que é característico cá na freguesia, uma das únicas freguesias do concelho que tem uma banda de música a acompanhar o compasso. Uma boa escola de música, que haja rigor e que as crianças se sintam bem a aprender música.
0: Outro belíssimo exemplo é Rogério Correia, cuja ligação com a música é já longa e intensa. Eiriz, na sua opinião, a aldeia onde nascem e se formam ótimos e exemplares músicos quase por tradição, era mesmo importante para ele ter uma escola que formasse de raiz os músicos do futuro.
6: As influências devem ser família e amigos, porque em Eiriz, sendo a aldeia da música, claro, nós nascemos no meio da música. É um primo que é músico, é um amigo que é músico, e daí começar a aprender música. Isso não tem explicação, para mim não tem explicação. Isso já vem N gerações para trás, tios, avós, bisavós, em todas as famílias há músicos. Não sei porquê, deve ser da água. É um privilégio e correu bem. Andei na escola da banda, depois entrei para a banda de música, entretanto fui convidado e fui para a banda militar. Fui fazer, aos 16 anos ingressei na banda militar, fiz a minha formação, curso de sargentos, tudo tem a ver com a carreira militar. Fiz o conservatório e pronto, até hoje é isto. Já há 38 anos na banda de Paz de Ferreira, já há muitos anos na escola de música, sou responsável pela escola de música, estou à frente da orquestra juvenil e na banda militar, que é o meu trabalho. Sendo o meu trabalho, tenho que trabalhar todos os dias, tenho que pensar em música todos os dias. Quem anda a tocar nas filarmónicas, que é que nasce grande parte assim, dos músicos, pois está a tocar nas bandas, está sempre ligado à música. Ou aos fins de semana, nas festas, nas romarias, estamos sempre a fazer música. Não, quando os alunos querem aprender é fácil, agora quando não querem é que torna-se difícil. E hoje há muito aluno, muito jovem, com 12, 13, 14 anos, à procura mesmo de aprender a sério. Até porque que basta perceber que nestes últimos anos, 10, 15 anos, quando andei no Conservatório de Música do Porto, eles rapaz que pediam para frequentar, havia falta de alunos. Nestes últimos 15, 20 anos, não. Há academias de música em todos os lados, há escolas de música em todos os lados, há escolas profissionais, há cursos superiores de música, há música já no primeiro ciclo, embora diferente com outro, não é pureza musical, mas é pedagogia musical, educação musical. Por isso eles, obrigatoriamente, começam a perceber logo mais cedo a música pode ser uma saída, que é importante, e alguns até despertam alguma curiosidade na aprendizagem. Muito trabalho. Não tenho dúvidas. Quem gostar de música tem que gostar mesmo para desenvolver este. Depois trabalhar muito, ter boa formação, procurar boa formação e trabalhar muito, estudar muito. Quem estudar muito vai ser aquele que vai chegar mais longe musicalmente. Ah, faltava muitas coisas. O que eu acho que fazeria falta, ou que faz falta, é ter uma escola de música. Haver um espaço em que os meninos da Iris, aqueles mais novinhos, e mesmo até os mais velhos, mas é mais direcionado para os mais novos. Ter um espaço onde pudessem aprender música, né? Ter ali alguém disponível para lhes ensinar música, criar uma escola de música, é isso.
0: E é sobre música que vamos então continuar a falar com o nosso próximo convidado. Aos 73 anos de idade, ele é maestro, nasceu com uma paixão avassaladora pela música, é músico, fundador do Orfeão de Eiris. Estamos a falar de Reinaldo Campos, que está então hoje connosco para nos dar, não música, mas sim para se dar a conhecer. E, portanto, Maestro Reinaldo Campos, seja muito bem-vindo uma vez mais ao A Nossa
7: muito
0: Terra.
7: Muito obrigado.
0: É mesmo assim, Eiris é uma terra rica em músicos, não há dúvidas, e assim é algo que o orgulha particularmente.
7: Ora bem. Isto, eu tenho muita coisa para dizer e se calhar vai-me esquecer metade.
0: Vamos começar por algum lado?
7: Eu vou começar por dizer que na década de 50 do século passado, os músicos eram tantos que davam para formar uma filarmónica. Mas como os instrumentos eram caros, muito caros, essa intenção foi-se pela água abaixo. Pronto, espalharam-se para outras filarmónicas. E a banda de Passos de Ferreira, por exemplo, naquela década era formada por 30 e poucos músicos, 25 eram um deiris. Era formada só por 35, 25 eram um deiris. E assim se foi andando, pronto. Queríamos formar também a Filarmónica, como disse, mas não tínhamos dinheiro. Não tínhamos empresários que suportassem aquelas despesas dos instrumentos. E foi-se tudo. Então, vamos andando e começamos a ter a intenção de fazer música por outras vias, pela via coral. Pois, são instrumentos baratos, que nascemos com eles, não é preciso comprá-los, e eu diria que são os melhores instrumentos do mundo.
0: Sim, são as cordas vocais.
7: São as cordas vocais. E então lá começamos, onde eu sou um dos fundadores do Orfeão. E o Orfeão começou a quando de uma vida vinda a Eiris de um senhor bispo, Dom José Augusto Pedreira, que nos ouviu cantar lá, e disse assim: daqui pode nascer um Orfeão. E passado um ano tínhamos o Orfeão. Ele foi, digamos, um incremento para que o Orfeão começasse a formar. Passado um ano começamos a ensaiar e hoje...
0: Quantos anos depois? Estamos a falar
7: 38 anos. Ele, pronto, eu vou dizer que a fundação foi em 4/7/1987. Vai fazer para o ano 30 anos. E eu sou um dos fundadores. Atualmente, uns desapareceram porque faleceram, outros porque saíram da freguesia ou casaram, não sei o que mais. E hoje somos só três da fundação, sou eu. É um chamado, nós chamamos o Alberto Trezás, e outro é a Conceição.
0: Nós já vamos perceber como é que está então o Orfeão de Eiris. Antes disso, Maestro Reinaldo Campos, por essa introdução que faz a esta questão de em tempos serem tantos os músicos que dava para formar a dita orquestra, É possível encontrarmos aqui uma justificação para nesta vossa freguesia haver tanta gente com talento para a música?
7: Dizem, pronto, isso constava-se que na encosta ou pela via da imigração daquele tempo, já do tempo dos ibéros e dos cartagineses e dos mouros, portanto, criamos aquela veia artística através dos povos que já por lá passaram. E pronto, dizem que somos oriundos no que diz respeito à música, por causa dos povos, desses povos que existiram lá na Citânia, que é de Iris e de São Fins.
0: Muito bem. E o seu gosto particular pela música?
7: Como a harmónica de beiços. Comecei a tocar e as pessoas já me admiraram. Admiravam-me bastante a tocar a harmónica. Eu gostava de música. E até já fazia naquele tempo que não havia mais nada de diversão para as pessoas ao domingo. Eu já tocava para reunir as pessoas a dançar, as miúdas e os miúdos daquele tempo a dançar. Miúdos já crescidinhos, atenção. E então, mas eu não queria ficar por ali. Eu comecei-me a apaixonar por um instrumento de sopro, que na altura era o cornetim. Pedi à minha mãe, porque a minha mãe era apaixonada também por música, e se arranjava que a me ensinasse. Arranjou uma pessoa lá da freguesia chamada Sr. Albano, que já faleceu, que eu recordo com saudades, e eu então comecei dali
0: a ir aprendendo,
7: né? E foi assim. E, portanto, passei já por bandas militares, por uma banda militar, aliás, não, e portanto, como diz, executando num instrumento de feliz corno.
0: Já passou por bandas militares e por outras bandas, naturalmente.
7: Sim, sim.
0: Certo?
7: Bandas civis.
0: Bandas civis. No Orfeão de Iris está então há 29 anos, aliás, grupo que fundou. Como é que têm sido estes quase 30 anos de Orfeão? Por onde é que já passaram? Qual é que foi o local que até hoje mais vos marcou e que vocês podem aqui destacar?
7: A nível de interno, digamos assim, já atuamos em várias localidades de vários distritos de Portugal. Para além disso, também já atuamos em Espanha, em quatro localidades também. Somos convidados também para ir à Alemanha, à República Checa. Vamos a ver se arranjamos algum subsídio. E já que aqui está o Presidente da Junta, vou dizer ao Presidente...
0: Vai aproveitar que a oportunidade.
7: É mais uma acha que acabou de lançar à fogueira. E através da Junta de Freguesia, que aliás tem feito muito por nós, na pessoa do Presidente Ernesto Lopes, E da Câmara Municipal, temos o maior respeito também, porque nos tem ajudado bastante, mas vão nos ajudar muito mais. Nós temos de ser conhecidos muito mais no estrangeiro também.
0: E eu presumo que até é com esta sua convicção, Maestro Reinaldo Campos, que se calhar vocês têm chegado onde têm chegado, não é? Porque quem não pede, o Presidente não ouve, e portanto, quem sabe, e não só o Presidente, quem nos ouve naturalmente esteja na disponibilidade de o fazer. É sempre importante apoiar as associações, porque ao contrário daquilo que muita gente pensa, as associações não têm qualquer tipo de fim lucrativo, precisam da ajuda das forças vivas da terra para continuarem a ser estas bandeiras das freguesias, para continuarem a levar longe o nome da Iris e de outras freguesias, e naturalmente a trazer também gente à terra para os eventos que vocês organizam. Diz que, entretanto, com o passar dos anos, fundadores no Orfeão hoje só são três, mas em termos de executantes, quantos é que vocês são? Têm que idades?
7: Temos 45, e as idades neste tipo de música pode ser dos 13 anos até aos 100. E nós temos já dos 13 anos até aos 70 e tais, 80, quase 80. Portanto, é um género de música que pode atingir, enquanto houver saúde, até aos 100 anos.
0: Há jovens cada vez mais a quererem integrar este Orfeão. Como é que é? Há gente a querer aprender este género de música?
7: ao contrário que, deste tipo de música orfeões, vê-se muita gente, talvez já de uma idade entre os 40 após os 80, mas na nossa, no nosso orfeão, os outros que atuam connosco admiram-se porque é que nós temos tanta gente jovem, de média idade e mais, idade mais avançada. Somos um caso único.
0: E qual é o segredo do sucesso?
7: O segredo é por ser a alegria da música, é por gostar de música.
0: Eu acho, Presidente, fica aqui a deixa que devia pôr como slogan na freguesia de Iris. A Iris, a terra da música.
7: Já está, já é. Esse slogan já existe. A Iris, aldeia da música.
0: Aldeia da música. Muito bem. É assim mesmo. Maestro Reinaldo Campos, 45 elementos. Como é liderar tantas pessoas?
7: Eu penso que não, para mim não será difícil, porque eu não sei o que é que eu terei de especial, porque as pessoas não se zangam muito comigo. Não obstante, eu às vezes me chatear com eles, dizer, não é assim, mais alto ou mais baixo, mas quero assim. E as pessoas obedecem, gostam, e não obstante ser um grupo que não ganha dinheiro nenhum, ganha amizade. É com essa amizade, é com esse amor pela música que as pessoas vão e aparecem aos ensaios com alegria, como se fosse para a maior festa do mundo.
0: Hoje, o maestro Reinaldo Campos ainda está na disponibilidade de ensinar quem quiser aprender música?
7: Eu estou a ensinar. Eu continuo a ensinar.
0: E pretendo continuar a fazê-lo por quanto tempo mais?
7: Até ter saúde suficiente, que ainda a tenho. Enquanto ela existir, se eu durar até os 100 anos, ensino música a quem quiser.
0: Vamos então continuar a conhecer a Iris, esta aldeia da música. Não podemos esquecer que, para além desta característica muito forte e riqueza que a terra tem, Iris é uma freguesia rural, onde ainda há também quem se dedique à agricultura. Vamos conhecer o nosso próximo convidado, Moisés Neto, um homem que se dedica 100% à terra. Seguiu a profissão do avô e ele que nos vai dar a conhecer como é que em pleno século XXI ainda se vive essencialmente, ou sobretudo 24 horas, não diria, mas grande parte do dia dedicado ao campo. Um campo que hoje, naturalmente, é auxiliado pelas novas tecnologias, mas ainda assim é necessário saber e ter gosto para o trabalhar. Bom dia, Sr. Moisés Neto. Bom dia. Seja bem-vindo ao A Nossa Terra. Como é isto de viver-se 100% da agricultura? É uma opção? É uma oportunidade? É o continuar aquilo que o avô deixou como raízes na família? O que é que é?
8: Isto o que é assim, tendo em conta a idade atual minha, isto vem como uma situação de eu venho de um tempo que a agricultura era sustentável para as famílias. E eu, derivado a eu conhecer os meus avós, que foram dessa mesma área. A sociedade foi os meus pais. Na minha terra éramos, como agricultores, o meu falecido avô, atualmente os meus pais, pessoas com bom conhecimento sobre aquilo que eles faziam na área do setor agrícola. O que acontece? Eu fui condicionado pelos gostos tradicionais, voltando a repetir, o avô, os pais, e então eu, pronto, segui a situação, e o meu pai também começou aos poucos a evoluir, começou a ir-se mecanizando, porque o setor agrícola era só mesmo carro e bois.
0: Era mão, trabalho árduo, duro, não é?
8: Exatamente. E eu sou do tempo, se tenho a oportunidade de falar sobre isso.
0: Sim.
8: Eu com 7 anos, não havia trator agrícola. Penso que em Pasto Ferreira, lá de longe a longe, passava um tratorista de aluguer, que quando entrasse em Iris um tratorista, um homem com um trator, era uma daquelas coisas que nunca se viu na freguesia, porque não havia trator.
0: Parecia um carro topo de gama, não era?
8: Exatamente. Exatamente. O que é que acontece? com o evoluir, entretanto, é assim, os meus pais, pronto, trabalhavam tradicionalmente, um Moisés, que servia para ser condutor do volante deste trator de quatro patas. Que eram os ditos bois.
0: E quando é que todos estes instrumentos de auxílio ao trabalho começam então a modernizar-se? Em que altura do campeonato? Já consigo, com esta dita terceira geração.
8: Sim, eu, começar
0: já começou no tempo dos pais.
8: Ah, sim, do meu pai. Eu, por exemplo, o meu pai, por volta de eu teria que aos meus 12, 13, 14 anos, entretanto, o meu pai, logo que apareceu dinheiro na mão dele, descobriu que tinha hipótese de comprar um trator. E então comprou um trator, e o que acontece? Investiu um valor qualquer no trator que eu não me recordo, mas o trator era só para trabalhar com charrua, e um reboque, Não havia. Antigamente trabalhavas com os animais, mas era com um grade, chamam-nos a nossa atividade de grade tradicional, que era os bois arrastavam a grade. Antes o meu pai labrava com o trator, mas já não tinha aquele utensílio que é, depois da lavoura feita, vai o trator com grado. O meu pai, para não ter tinha tanta pena do artigo que tinha, que era o trator, poupava-o para a charrua. E depois, pronto, então já eram os bois, então, um bois desse é que puxava pelo dito bolante, que é que chamamos nós a soga. Que era eu, pronto, o meu pai aproveitava, eu com 7 anos já era o transportador daquela gente, dos tais bois.
0: Ó, Sr. Moisés, era isto dito na rádio, cuidado, que é grave, mas nessa altura ninguém falava em exploração de trabalho infantil. Mas se fosse hoje, isto era extremamente grave de ser dito. De qualquer forma, começa, portanto, desde os 7 anos nestas lides. Começou por ser, então, essa criança que ajudava o pai. Entretanto, hoje, o empresário agrícola é o senhor que comanda todas estas tropas. Ao que sabemos, dedica-se essencialmente ao gado bovino. Estamos a falar de quantos animais, de quantos hectares tem a sua exploração. Hoje, isto, no fundo, as pessoas estão a virar-se para a agricultura, mas nem sempre os vizinhos têm noção do que é que se passa dali para dentro, não é?
8: Exatamente. Eu atualmente tenho uma exploração, da qual, pronto, sou proprietário dessa mesma exploração, tenho 150 animais, na atualidade, e animais que estão em produção, mas não quer dizer que são 150 animais, todos eles em produção. Tenho desde animais com várias idades, onde esse dá o número de 150 animais. Se me perguntar quantos animais terei em produção, tipo leite, devo ter aí à volta de umas 70 vacas. E depois a partir daí.
0: E qual é a produção média por dia?
8: A produção média é assim, isto é tudo muito relativo. Neste momento, andei na ordem de 1.300, 1.400 litros por dia.
0: O que é que faz ao leite?
8: O que é que faço ao leite?
0: Sim.
8: O leite tem acordo com as empresas de recolha. Pronto, e o leite é um... Pronto, todos nós, os produtores de leite, como não faço queijo em casa, não tenho queijaria, automaticamente...
0: Era aí que eu queria chegar, era pronto. Se o senhor também
8: sim,
0: produzia...
8: Sim, mas eu não percebi logo a início da pergunta.
0: Sim,
8: pronto,
0: sim.
8: Devo ter de certeza que sou perdoado.
0: Claro que é. Com essa boa disposição e com esse sentido de ver as coisas de uma forma tão engraçada, claro que está perdoado. Este a chegar aos 1.300 litros de leite por dia, a este número de cabeças, digamos assim, é um investimento que tem vindo a ser feito ao longo dos anos, certo?
8: Sim, é porque o número que eu tenho atualmente, eu fui adquirindo esse número com o longo dos anos que eu tenho. Sendo eu o patrão da minha casa, tenho à volta de 24, 25 anos. Eu comecei em 1990. Estamos em 2016, à volta de 25 anos.
0: E, portanto, foi um investimento que foi sempre progressivo ao longo destes anos.
8: Sim.
0: O senhor Moisés Neto é o único agricultor profissional, digamos assim, não é? Porque para a agricultura de subsistência, quase toda a gente tem o seu quintalzinho, não é? Ou grande parte das famílias ainda vão tendo. Mas com exploração agrícola, com atividade, fazendo disto uma atividade profissional, é caso único em Iris ou há mais?
8: Não, eu não sou o caso único, porque assim, não há, nem em Iris, da minha terra, não há pessoas com a dimensão, penso que não há pessoas com dimensão parecida com a minha. Mas temos agricultores com, pronto, e menos quantidade, pronto, não é que sejamos tontos, e se calhar nomearia que a quantidade e com o movimento que eu tenho, Ninheirinha seria o único, como diz, o maior, que não é em estrutura física, mas pronto, de nome.
0: E como é que os seus vizinhos o abordam? As pessoas têm curiosidade em ir perceber como é que trabalha junto destes animais? Ou acha que passa despercebido?
8: A visita sobre a minha casa é assim, de vizinhos, porque eu acho que as pessoas por si, aqueles que são vizinhos, é quase que conhece. Agora, se me disser assim, mas ele tem uma ordenha, que é uma ordenha com determinadas situações de mais evoluída e não sei o quê.
0: Já tem ordenha mecânica?
8: Sim.
0: Nem podia ser de outra forma?
8: Sim.
0: Ainda assim, com ordenha mecânica, com 150 animais, como é que é o seu dia-a-dia, Sr. Moisés?
8: O meu dia-a-dia é assim, eu já fui, não interessa a idade, já fui uma pessoa bastante mesmo empenhada na atividade e continuo a ser. Talvez por eu, uma pessoa com 25 anos de atividade, de certeza que essa já não tem 25 anos de data de nascimento.
0: Claro.
8: Por isso, é assim, hoje o trabalho diz muito, mas acho que já não começa a não dizer-me tanto como quando eu comecei em 1990, que eu tinha objetivos de...
0: A agilidade também não é a mesma, não é?
8: É isso que uma pessoa quer fazer.
0: Entender.
8: Exatamente. Por isso, pronto, mas a minha casa não para só porque eu, algumas coisas que...
0: Quantas pessoas trabalham consigo?
8: Sou eu, a minha companheira e o empregado.
0: E é suficiente para 150 animais?
8: As pessoas? Acaba por ser, lá na minha casa não se faz vida de escravo. A atividade agrícola, estou a falar da minha casa, é uma atividade que puxa uns horários em cada época do ano, puxa-nos mais, atualmente a primavera temos os dias, temos mais dias para, no inverno temos mais dias para dormir, mais tempo para dormir e menos tempo para trabalhar.
0: Sim.
8: E a atividade é um bocado isso, nós temos fases do ano onde nós somos obrigados a empenhar-nos mais, tirar do nosso corpo, derivado de cada tarefa.
0: Mas acorda a que horas, diga-nos lá?
8: Isso é relativo. O patrão, se eu chegar um bocadinho mais tarde...
0: Pois, então pronto, está a fugir às questões e nós já percebemos que sim, porque não quer ficar mal visto na fotografia, tem quem faça o trabalho por si. Nós já percebemos, Sr. Moisés, está perdoado. Diga-nos lá, Sr. Moisés, até porque é um assunto que está na atualidade, que é esta crise do setor leiteiro e da produção de carne, nomeadamente a suína. Como é que vê?
8: Vejo isto, não vejo isto com bons olhos. Agora, se me perguntar particularmente à minha pessoa, se eu prevejo, que previsões é que eu irei, que te posso dizer a nível de futuro, eu, a minha cabeça, não vejo isto com um futuro muito risonho para a nossa
0: atividade. Para os seus colegas.
8: Exatamente, para a nossa atividade. Não vejo isto, porque não vejo, não há ninguém que diga que isto mais dia, ou não mais dia, menos dia, não, mas mais ano, menos ano, nós pode alguma coisa mexer no setor onde isto irá melhorar. Não vejo, muito francamente, agora.
0: No seu caso em concreto, apesar de ser um patrão que já se dá ao luxo, não é, de não ter que levantar muito cedo, de ter quem lhe faça naturalmente o trabalho, até quando é que tenciona ficar ligada a esta área e eventualmente já tem quem lhe dê sucessão?
8: Não, porque assim, eu vou dizer que não, uma palavra só para não, porque assim, eu sou pai de uma filha que tenho, e eu não vejo, sendo ela a rapariga, não vejo nela uma pessoa com um futuro, como puxar por aquilo que é os bens patrimoniais da casa, claro, do pai, como seguidora disso.
0: Não, acha que ela não está para aí virada?
8: Não.
0: Faz parte, as pessoas são livres de tomar as suas opções. Temos que avançar, até porque estamos a chegar mesmo à reta final desta primeira hora do A Nossa Terra, onde estamos a conhecer a freguesia de Eiris, no concelho de Passos de Ferreira. Presidente Ernesto, falava há pouco, ouvíamos agentes de Eiris partilharem aquilo que é, na sua opinião, as riquezas da freguesia, mas estes seus fregueses partilhavam também os anseios, aquilo que gostavam que ainda fosse melhorado na freguesia num futuro. Ouvíamos, sobretudo, uma opinião mais virada para a finalização do tapete na estrada, o saneamento básico. Dei-lhe tempo para pensar nesta questão e sabemos que não ficava só pela água e os anseios, certo? O que é que ainda gostava mais?
3: Obviamente temos, já estamos a dinamizar um pouco uma escola. Como lhe disse, temos lá o grupo, os pequeninos, o coro infantil, os Amigos de Jesus, e temos lá também já uma sala cedida aos Bombos de São Gonçalo de Eiris. Temos outra escola que nós tensionamos, nós executivos da Junta de Freguesia, tensionamos que nasça de lá um centro de dia. Em lugar de termos um centro de convívio, como funciona na sede da Junta de Freguesia, na parte de baixo, no resto do chão, gostávamos, porque acho que é uma área privilegiada, aquela escola mesmo, olhando a zona, toda aquela zona envolvente, que ficaria ali muito bem o centro de dia. Estamos a lutar para que isso se torne uma realidade e também, quem sabe, no futuro também uma creche, porque temos lá condições para isso. É uma das lutas que vamos tendo, porque, de outra forma, temos aquele espaço e temos que lhe dar alguma utilidade, obviamente, nunca nos passa pela ideia de defender aquilo ou ceder aquilo para outros fins. Isso será sempre para fins de benefício da própria
0: população.
3: Da própria população.
0: Portanto, esta aposta na terceira idade, na infância e mais. Temos que avançar, Presidente.
3: Sim, também temos a nível de desporto, também ansiamos um pavilhão desportivo, porque na zona norte do concelho não há nenhum. E para a prática do futsal, também temos uma equipa de futsal bem colocada na freguesia, e também pensamos nisso. Também temos como tarefa requalificar todas as ruas, porque as ruas foram reparadas após o saneamento, mas não foram requalificadas na totalidade, portanto, foram apenas remendadas. A rua principal, que é São João Evangelista, está a ser toda feita de novo, na totalidade, de bermas e o tapete, o tubinoso, está tudo a ser feito, mas realmente nas outras ruas há muito remendo e há um desgaste muito grande do pavimento antigo que não foi ainda reparado. Vamos tentar melhorar isto. Temos também em mente, e penso que não me vou enganar, a substituição das luminárias da iluminação pública por LEDs. Penso que ainda vamos conseguir fazer isso este mandato. E para reativar também todas, ou religar todas as luminárias que tinham sido desligadas com a poupança energética anteriormente. Nós, com a substituição por LEDs, vamos conseguir poupar, tendo mais luz e gastando menos. Por isso, também é um dos nossos anseios e penso que vamos conseguir isso. Temos também, para terminar, na ideia, a nível cultural, também requalificar fontanários. Temos muitas nascentes de água e é uma ideia mantermos os fontanários mais bonitos, mais asseados. Também temos um moinho que adquirimos, que no futuro queremos também requalificá-lo, embora não há água agora para tocar as rodinhas e por aquilo a funcionar, mas pelo menos porque as nossas crianças, dois de manhã, queiram fazer uma visita de estudo e saberem
0: que é um moinho.
3: O que é um moinho e para que é que serve, porque é que nós temos o pão, hoje é tudo feito elétrico, mas nesse tempo não havia sequer eletricidade, e os moinhos eram umas rodas de pedra que moíam o milho e passava a farinha, e depois então daí é que era, transformado e se fazia, então se fabricava o pão. Pronto, penso que é uma coisa que também estará ao nosso alcance fazer, e vamos tentar fazê-lo, e se calhar no futuro há lá mais moinhos que poderão ser requalificados se houver abertura para isso, mesmo dos próprios donos dos titulares. Também, terminando mesmo, continuamos a investir nas crianças, fazendo um verão ativo com elas e também um passeio sénior com as pessoas de idade, coisa que não se fazia antigamente, e nós prometemos e cumprimos e ficamos muito satisfeitos. Acho que tem tido bom resultado e as pessoas vão cada vez aderindo mais.
0: Projetos não faltam e, portanto, parabéns, Presidente Ernesto Lopes, por este trabalho, por estas ideias e por estes anseios que tem para a sua freguesia, o senhor e, naturalmente, o seu executivo. Foi um gosto viajar por esta freguesia do norte do concelho de Passos de Ferreira, esta aldeia da música, onde ainda estão muito presentes as raízes agrícolas aqui com o senhor Moisés Neto. Nós vamos fazer uma pausa para o sinal horário das 11 da manhã, onde prometemos regressar para lhe falar de escutismo com o agrupamento de escuteiros de Penafiel. Até lá, e porque é mesmo muito importante, fica aqui uma

não é fácil, até porque nem tenho aqui o diapasão para dar o tom, mas vou ver se consigo. Então, vou começar. Somos deiris desta terrinha pequena, não tenhas pena.

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1: Olá, bom dia. Sejam de novo bem-vindos ao A Nossa Terra. Só agora nos faz companhia, saiba que na primeira parte do programa fomos de visita até Eiris, a terra da música no concelho de Passos de Ferreira. Também a terra onde ainda existem cidadãos que vivem exclusivamente da agricultura. Nesta segunda hora de emissão, vamos até ao concelho de Penafiel conhecer o agrupamento 557 de escuteiros. Para além de um dos movimentos mais ativos da paróquia de Penafiel, o agrupamento é uma das maiores escolas de valores que a terra oferece. Já lá vão 36 anos desde a fundação. Muitas foram as crianças e jovens que integraram o movimento escutista. Foi com este espírito que muitos formaram uma melhor personalidade, tornando-se grandes homens e mulheres. A nossa terra vai recuar no tempo e dar-lhe a conhecer como tudo começou, como tudo se foi desenvolvendo até aos dias de hoje. Entre a voz dos que já lá não estão e daqueles que ainda dão a vida pelo escutismo, vai dar-lhe a

0: ser os mentores deste grande projeto. Vai partilhar as histórias de quem faz do escotismo um estilo de vida. São ricos os testemunhos, experiências e vivências que hoje temos para partilhar consigo. Por isso, fique connosco. Faça-nos companhia.
1: 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O escotismo é um movimento internacional sem fins lucrativos que nasceu em Inglaterra em 1908 pela mão de Baden Powell e que, ao longo dos tempos, se foi espalhando pelo mundo fora. O movimento escotista está hoje espalhado por 266 países e tem por objetivo ajudar na formação e educação dos jovens, partindo de um sistema de valores que está enunciado naquilo que é a lei e a promessa escotista. O escotismo não é mais do que uma escola de valores. Ensina as crianças e os jovens a construir um mundo melhor, a sentir o desejo de ganhar asas e voar, a não ter medo ao trabalho, a respeitar o próximo, independentemente da cor ou da classe social, a cooperar, a ser generoso e solidário para com todos. Ensina-os a marcar a diferença no meio da multidão, a sorrir e a ter boa disposição, a respeitar a natureza, a partir em busca de novos desafios e a nunca desistir. O escotismo é uma forma de estar na vida. Em Portugal, o movimento escotista nasceu na cidade de Braga pelas mãos de Dom Manuel Vieira de Matos em 1923. Desde então, o número de filiados não para de crescer. É raro o concelho do país que não tenha pelo menos uma paróquia com um agrupamento de escoteiros. É o caso de Penafiel. Há 36 anos, no dia 10 de agosto de 1979, um grupo de jovens que pouco se conhecia decidiu criar um agrupamento de escoteiros. Tudo começou no Café Imperial. Estavam três amigos a jogar snooker e a conversar sobre a criação de um agrupamento na terra. Um outro jovem estava por perto a tomar café e ouviu a ideia. Intrometeu-se e perguntou se precisavam de ajuda. Este último, Jorge Vaz, já tinha sido escoteiro em Vila Real e por isso sabia o que era necessário. Decidiram avançar e fazer a proposta ao Padre Albano, pároco de Penafiel à época. A ideia foi bem recebida. Desta forma, o chefe Vaz, o chefe Barbosa e o chefe Caetano e o chefe Pinto criaram o primeiro rol de escutas da cidade de Penafiel.
0: Como vimos, o escotismo não é mais do que uma escola de valores, ensina as crianças e os jovens a construir um mundo melhor. Ao longo destes 36 anos, muitos foram os jovens que se dedicaram ao movimento e deram o melhor de si nas atividades, tal como chefes e até pais que se apaixonaram por esta forma de estar na vida. Para nos dar a conhecer um pouco mais a história e as histórias deste agrupamento, temos connosco em estúdio Ricardo França, atual chefe do agrupamento e chefe da terceira secção, os Pioneiros. Helena Ribeiro, chefe da primeira secção, os Lubitos e mãe de uma escoteira. Ana Maria Ferreira, chefe da segunda secção, os Exploradores e ex-escoteira. E Teresa Magalhães, chefe da quarta secção, os Caminheiros. Aos quatro, muito bom dia. Sejam bem-vindos à nossa terra.
2: Bom dia.
0: Antes de conversarmos com os nossos convidados aqui no estúdio, vamos ouvir o chefe Vaz, um dos fundadores e o impulsionador do agrupamento. Foi escoteiro em Vila Real em 1968. Entretanto, foi cumprir o serviço militar, mas não deixou a chama apagar. E por isso acabou por ser escoteiro em Angola, ajudando os nativos com os livros de Baden Powell. Está atualmente a servir o agrupamento de Urro, onde reside. Nesta conversa, vamos ouvir que tudo começou por um acaso. Começaram com lubitos e exploradores. Para o chefe Vaz, o primeiro chefe do agrupamento, o mais importante é fazer crescer pessoas que sejam cidadãos ativos na sociedade, que não se sintam mais um na multidão.
3: Isto começou de um encontro ocasional no antigo Café Imperial. Estava lá a ver jogar bilhar e três jovens estavam a falar de escotismo. Interpelei-os e perguntei-lhes se havia escotismo em Penafiel. Eles disseram-me que não, que não havia escotismo penafiel, mas eles estavam a querer fundar um agrupamento. Vocês já sabem alguma coisa de escotismo? Não, nós não sabemos nada. Se quiseres, eu ajudo-vos. E foi assim que começou. Era o Caetano, o Pinto e o José Barbosa. Falamos com o parco, com o padre Albano, e começamos a trabalhar na formação dos próprios animadores, dos próprios dirigentes. Sei que eram só, admitimos, lobitos e exploradores. Foi bastante bem aceito, era um movimento novo, não havia grande coisa para a juventude. Os valores mais importantes são os valores que o escotismo propõe, que acaba por ser um pouco os valores universais, não é? Da honra, da dignidade humana, da solidariedade, da lealdade, de fazer crescer gente que mais tarde possa vir a ser um cidadão ativo na sociedade e que seja capaz de contribuir para um mundo melhor, que esse era o grande desígnio de Baden-Powell. Nós, quando começamos um agrupamento, as primeiras atividades que fazemos é para organizar os grupos, portanto, nós fazíamos muitos jogos, muitas brincadeiras, aliás, como sempre se fazem, é uma das bases do escotismo. Então, com a alcateia, íamos muitas vezes para o Sameiro, ou então no monte que havia atrás do antigo matadouro. Fazíamos as danças da selva, baseadas no livro da selva, de Rudyard Kipling, que é o livro que apoia o imaginário dos lobitos. O escotismo tem o seu método educativo, e um dos elementos aí é o jogo, é a brincadeira, é o imaginário, deixar que sejam os jovens a escolher e a prepararem e a viverem as suas próprias atividades. Os vamos ajudando a crescerem e a serem eles um pouco os motores do seu próprio desenvolvimento. E o que mais me tem motivado estar aqui é acreditar plenamente que os valores que o escotismo propõe contribuem para uma sociedade melhor.
0: E agora sim, avançamos para a conversa com Ricardo França, é natural e residente em Penafiel. Aos 26 anos é o chefe de agrupamento e da terceira secção, os Pioneiros. Tem o curso de técnico de contabilidade, mas neste momento está a alargar os horizontes. Por isso está a formar-se em auxiliar de medicina veterinária. Vive o escotismo desde os 10 anos, depois de a mãe o puxar para este estilo de vida. Fez todo o percurso até se tornar dirigente. Promete que vai ficar no projeto e continuá-lo pelo pai, o chefe Amadeu. Bom dia, chefe Ricardo.
2: Bom dia.
0: Ainda não era nascido quando o agrupamento se formou, mas digamos que os princípios nunca se perdem, não é assim?
2: É verdade. Sim, os princípios que já temos desde o início do escotismo mantêm sempre e acabam por tipo, melhorar os jovens e dar... Sempre foi o mesmo desde a formação do escotismo, do agrupamento, sempre foram os mesmos objetivos e tentamos
0: sempre... Desde a Gênesis, não é? É chefe de agrupamento desde fevereiro deste ano. São cerca de 65 crianças e jovens que integram o vosso agrupamento. Como é ser o responsável máximo deste grupo?
2: Não é fácil. É uma tarefa que é como eu disse à minha equipa toda, que é uma tarefa que estou a aprender também com ela. Dá muito trabalho. Nunca pensei que desse o trabalho que dá, mas tomar conta de um grupo de crianças é muito mais fácil do que tomar conta de 60 e tal crianças. Por isso estou a aprender e é umas coisas que acabo por com aos pouquinhos. É uma tarefa difícil, mas é sempre um desafio. Agora vamos ver agora os contratempos que tenho ou não, mas vamos levar o agrupamento, neste caso, vamos tentar levá-lo, claro, com a ajuda da equipa que tenho, mas vamos tentar levá-lo ao máximo para o Bom Porto.
0: Os contratempos esses sim existiram e foram públicos. Como é que está o grupo após então a ausência, o falecimento do chefe Amadeu?
2: Sente-se bem a diferença, como é lógico, que o chefe Amadeu sempre foi e sempre irá ser o pilar do agrupamento. Claro que quer a equipa toda, quer os jovens notam bem a diferença, a falta do chefe de agrupamento, mas claro que, como eu costumo dizer, temos uma luzinha lá em cima, uma estrelinha lá em cima que nos orienta e que nos ajuda, que a qualquer altura basta olhar para cima e dizer: chefe, me deu, ajuda-nos, que eles estão lá de sempre, certeza absoluta, está lá o chefe para nos ajudar.
0: Sente que esta situação, de certa forma, acabou por fortalecer o grupo? Há dias dizíamos que houve mais gente a querer integrar o agrupamento, mais pais a quererem, se calhar, entrar nesta dita escola. Como é que foi esta mudança?
2: Tipo, sentimos essa diferença. Tipo, ele já andava com esse intuito de querer chamar mais adultos para o agrupamento, mas com o falecimento dele acabou por muitos mais adultos e muitos mais pais, neste caso, associarem-se a nós e terem um bocado de compreensão connosco, porque sabem que nós passámos por uma fase assim um bocado mais complicada e acabaram por nos associar a nós, que era a Comissão de Pais, a maior parte são os pais da Comissão de Pais, que interagiram connosco e agora sim estamos aqui com um grupo a crescer cada vez mais, que é mesmo a nível de elementos mais jovens, que era a nível de dirigentes, cada vez temos mais e vamos agora com bom porto levar o agrupamento.
0: Este barco, não é? Sim. Como se costuma dizer. Que atividades fazem vocês a nível da paróquia, chefe Ricardo?
2: Tipo, nós, como somos escutismo católico português, automaticamente com a igreja participamos em quase todas as atividades que temos com a igreja, quer a nível de procissões, por exemplo, como vamos ter agora a procissão do Corpo de Deus, a nível das comunhões e tudo, acabamos por participar com a colaboração com os padres, nos pedem ajuda, nós acabamos por, em qualquer situação da igreja, trabalhar com, principalmente com a igreja, como somos escutismo católico português, acabamos por ter essa vertente católica e acabamos por ter várias atividades.
0: É isso mesmo, o agrupamento 557 de Penafiel é um movimento religioso, tem como assistente o padre da paróquia e nós tivemos a conversa com o parco Paulo Jorge, com 39 anos, é padre há 12 e está há 3 em Penafiel. Diz nunca ter estado no escotismo, mas que sempre acompanhou este modo de vida através do agrupamento da sua terra natal, Irivo. O assistente revela que tem orgulho neste grupo porque é uma escola de formação indiscutível. Tem vida por si próprio, com muito valor, disponibilidade e dedicação.
4: A partir dos princípios que receberam do seu fundador, do BP, têm um modo de estar em comunidade que lhes é muito característico e que diz respeito a este crescer juntos, a este servir, a este encontro e esta ligação com a natureza. Esta disponibilidade que é de tempo e que é interior e tudo isto como um projeto educativo que vai para além da catequese, é uma outra dimensão, sobretudo nos tempos que correm, vai muito na linguagem do Papa Francisco, vai muito contra a corrente e é um bem para uma comunidade ter um movimento de formação juvenil. O valor está no próprio lema deles, sempre alerta para servir. É colocar o outro em primeiro lugar e não a mim. É um orgulho porque é ter numa comunidade cristã desta formação integral voltada para as gerações mais novas, ajuda a preparar o terreno para que depois os princípios da fé e do cristianismo mais naturalmente acabem por encarnar.
0: E vamos então continuar a conhecer este agrupamento 557 de Penafiel, do Corpo Nacional de Escutas. Ana Maria Ferreira tem 55 anos, é natural de Galegos, mas reside em Penafiel. Trabalha como escriturária da EDP. No agrupamento está desde 1999 e neste momento é chefe da segunda secção. Mas o percurso escutista começou há 32 anos, começou em Galegos, mas é ao agrupamento Penafiel que tem dedicado muito de si. Bom dia, chefe Ana Maria, seja bem-vinda ao A Nossa Terra. É a mais antiga dos 4 chefes sim, aqui sim, presentes, eu diria até no agrupamento, mas ainda assim, a equipa é toda jovem. É esse o segredo da força deste grupo?
5: É uma pessoa para que uma equipa possa funcionar. Tem de haver espírito de equipa, como em qualquer situação da nossa vida. E aqui existe um espírito de equipa cada vez maior. Porquê? Porque inicialmente nós éramos um pouquinhos, depois acabou por ser... Era mais difícil, nós trabalhávamos muito mais porque tínhamos de trabalhar porque não havia chefes, mas entretanto, tal como o chefe Ricardo já mencionou, nós tivemos, não sei se dizer-se, o prazer, o orgulho, a sorte de ter pais que já vêm trabalhando ao longo dos anos connosco, na Comissão Permanente de Pais. E se calhar o que despertou mais um bocadinho eles entrarem para o agrupamento foi que nós fizemos ano passado um acampamento na barragem do Basivo, em que os pais foram escuteiros por um fim de semana. Então isso acabou por mexer um bocadinho com...
0: Eles tiveram a oportunidade de vivenciar, de experienciar o que é isto do escutismo,
5: não é? E ver aquilo que os filhos faziam quando estavam connosco, não é? Quando íamos para qualquer atividade. E acabaram por fazer parte da equipa. Formaram as duas patrulhas e foram escuteiros por um fim de semana. Ou seja, fizeram tudo como se fossem escuteiros. Isso acabou por descobrir um bocadinho o que era o escutismo. Porque uma coisa é uma mãe que leva um miúdo à sede dos escuteiros, e o que é que se passou, quantas atividades. Outra coisa é a vivência, né, daquilo que eles iam ouvindo ao longo do tempo pelos filhos,
0: e agora poder ver
5: o que é que era feito, o que é o verdadeiro escutismo. Embora não é só num fim de semana, mas pelo menos têm a noção do que é montar campo, do que é cozinhar, do que é preparar a cozinha, sei lá, todas essas coisas que nos acontecem a nós, chefes.
0: E que eles nem fariam ideia,
5: eles
0: nem
5: faziam a mínima ideia do que era estar a fazer um acampamento de 2 dias, por exemplo. Então isso acabou por os levar a esta entrada, a este reforço, digamos assim,
0: de pessoas. Há pais que só perceberam há pouco tempo o que é isto do escutismo. A chefe Ana Maria já foi há muitos anos que descobriu este gosto, esta forma de estar, esta escola. Recorde-nos lá, como é que foi? Como é que começou esta caminhada pelos escuteiros?
5: Assim, eu sempre gostei muito de lidar com jovens. E quando criança, quando adolescente, frequentei a catequese, o grupo de jovens, e cheguei à parte do grupo de jovens e faltava qualquer coisa, tinha de seguir qualquer coisa. Então comecei a dar catequese. Ou seja, dei catequese durante 8 anos. O convívio com os miúdos das várias idades acabou por despertar em mim. Se eu já gostava, eu acabei por ficar com um bichinho ainda maior de ligar, com tratar e viver, ter uma vivência mais
0: intensa junto desta faixa etária, não é?
5: Então, como entretanto tinha estado, entrou em formação, quase que, no fundo, a fundação dos agrupamentos é quase que um grupo de amigos reúnem-se e começam aos bocadinhos a fazer formação, e foi o que aconteceu. Eu não entrei na fase da formação, mas entrei depois logo na fase de candidatos para poder trabalhar com jovens. Agrupamento com lobitos e exploradores. Sim. E então eu fui logo tomar conta dos lobitos, porque de facto nem todos estes anos de escutismo, eu já passei por todas as secções, pelos lobitos, exploradores, pelos pioneiros. Também partilhei um bocadinho desde que aconteceu
0: o falecimento do chefe Amadeu, porque é assim que temos que falar, não é? Porque quem está do outro lado pode não perceber, e é assim que as coisas têm que ser designadas, é uma realidade.
5: Acabei por estar este tempo todo até à nova eleição de chefe de agrupamento com a 4ª secção. Embora são poucos, são 3. Mas também assim, é uma idade muito complicada. A nível de agrupamentos, é uma idade que eles partem para a faculdade, ou arranjam emprego, e uns vão para longe. Por exemplo, foi o caso da minha filha, foi pioneira até à idade pioneira. Ao passar para Caminheira, foi estudar para Bragança e deixou o escotismo.
0: É uma fase de mudança, né? na vida dos jovens. E, portanto, e algumas vezes, circunstâncias permitem com que eles se mantenham, mãe, outras não.
5: Não, é porque no fundo ela dizia mesmo, mãe, eu não vou para Bragança, há fins de semana assim que eu vou ficar e não vou participar. Ou então é, eu participo o tempo inteiro ou não. Ou vivo isto mesmo
0: a sério,
5: ou então acho que é preferível eu não continuar. De facto, mas não continua, mas ajuda muito, porque sempre que é preciso, a Filipa está lá a ajudar a fazer cartazes, a escrever, pronto, a partilhar na mesma.
0: Continua esta, a esta é uma vez, num programa que produzi sobre um outro agrupamento de escuteiros. Um jovem dizia, uma vez escuteiros, escuteiros para sempre.
5: Sim.
0: Não e sei se esta é uma frase que vocês têm quase como lema.
5: Mas isso, faz parte mesmo do lema. Porque assim, há escuteiros que saíram, né, que deixaram de escutismo, tiveram outra opção, e nós continuamos a cumprimentá-los como se fossem escuteiros. Porque se é escuteiro uma vez, é escuteiro para sempre.
0: Né? Chefe Ana Maria, temos que avançar. Uhum. Quais é que são os princípios mais importantes na sua ótica, na vida de um escuteiro?
5: Ora bem, assim, a nossa juventude hoje é muito, não sei se chamar rebelde, não é rebelde, porque não há só rebeldes, há bons também que não são rebeldes, mas também o ser rebelde também é bom. Mas há muito falta
0: há muita
5: de valores.
0: Oferta, não é?
5: E pois há muita oferta. E há muita falta de valores. O que é que acontece? Eles quando vão para o escutismo, nós temos leis, princípios, regras que têm de ser cumpridas. E que no fundo acaba por lhes ensinar um pouco mais daquilo que se calhar noutra instituição, ou noutra associação, ou noutra coisa qualquer, não fariam, porque fazer atividades, por exemplo, ao ar livre, conviver com a natureza, e é sempre através do jogo, porque eu tenho por norma para os lobitos dizer que eles aprendem
0: brincando.
5: Aprendem brincando, ou seja, aprendem jogando, e é com o jogo que eles vão aprendendo, porque através do jogo nós podemos fazer de tudo. É? E isso acaba por lhes dar uma. Eles sentem-se diferentes e há uma diferença, e eles ficam com uma maturidade, com um estilo de vida totalmente diferente, porque o que nós lhe transmitimos é isso mesmo. Nós ensinamos, nós não somos educadores, nós damos um complemento. Porque nós não somos educadores, não somos pais deles.
0: Não substituem a família nem a escola.
5: A família nem a escola, não é? Mas acabamos por pôr-lhes um bocadinho fora da escola e da família, e eles têm de obedecer a regras que às vezes, infelizmente, alguns deles não têm. E então, no agrupamento, eles vão pouco a pouco introduzindo
0: esses valores
5: que se perdem. Muitas vezes, não é? E ali as vão encontrando, e pronto, com as atividades, com tudo isso, acabam, porque uma coisa é fazer um jogo, ou jogar futebol, ou tocar viola, ou outra coisa qualquer, mas eles ali têm, não estão, ou seja, fazem aquilo que é diferente, que nem qualquer jovem faz. Porque eu acho que a maior parte dos jovens, se conhecesse o que é o escutismo, o que se faz no escutismo,
0: nós teríamos muito mais gente,
5: porque as pessoas não têm a noção, ainda há muita mentalidade de que escutismo é
0: vestir
5: uma farda, e tal como às vezes se ouve, né? Os escuteiros são os totós que existem, vão com as meias, com os pendicalhos pendurados e não sei quanto. Ainda há muito essa mentalidade, né? Porquê? Porque eles não têm a noção do que é feito dentro. Porque normalmente nós temos miúdos que entram para experimentar e estão lá um sábado ou dois e não querem sair mais. Porquê? Porque é diferente. É uma família diferente
0: da biológica. Nós já vamos continuar à conversa, temos mesmo que avançar. Chefe Ricardo, a sua mãe começou sozinha nesta caminhada pelo mundo do escotismo, foi levando a família com ela, primeiro vocês filhos, depois o vosso pai. O que é que sente que ganhou com esta experiência do escotismo, o Ricardo?
2: Foi como ela tipo, já acabou de referir, os valores que nós recebemos no escotismo. Foi isso, é isso que fica, é isso que as experiências todas que adquiri no escotismo ajudam-me, por exemplo, a nível profissionalmente, porque saber lidar com várias personalidades, saber lidar com os conflitos de uns e os conflitos de outros, ajuda-nos não só na nossa vida pessoal, quer também na nossa vida de trabalho, na nossa vida profissional, e isso ajudou-me imenso, que acabou por ajudar na equipa que estava a trabalhar, relacionar-nos com muito mais facilidade, porque como temos algumas atividades em que os miúdos estão com outros miúdos que não conhecem, tem que haver ali uma intrusão entre eles, eles acabam por, com mais facilidade, fazer amigos. O dito fazer amigos acabam por, com essa facilidade, ser muito mais fácil para a vida deles, e comigo não tem essa diferença. Todos os anos que tive no escotismo, que tipo, ajudou-me
0: e facilitou amigos.
2: Sim.
0: Como aqui já referimos, em alguns casos são os pais que arrastam os filhos para o escotismo, mas também são muitos os filhos que iniciam esta caminhada e os pais acabam por seguir as suas pisadas. É o caso de Marta e Rui. Marta Ferreira está há quase um ano como candidata à dirigente. Tudo começou depois dos dois filhos entrarem para o agrupamento. Foi acompanhando e dando ideias, até que ficou. Em Nova já tinha sido escuteira e o espírito, diz ela, permanece. Para além disso, esta mãe admite que o que mais a rendeu foi a forma igual e protetora como sempre trataram o filho que sofre de autismo. Rui Guerra Pereira deu-se ao escotismo depois da filha entrar para este grupo. Foi-se apoiando no chefe Amadeu e começou a entender que sempre quis este estilo de vida para si. A filha é que necessitava de uma ocupação, mas o pai é que se dedica de corpo e alma à causa.
6: Um dia lá, veio-os lá, eles gostaram. Depois, o que acontece é que eu, por arrasto, começaram a surgir atividades e foi um processo natural. O caso do Gonçalo, que é um caso mais melindroso, vamos assim dizer, foi muito bem recebido, sem entraves nenhums, por causa de ser portador de autismo. O Gonçalo, de início, recusava-se a participar nas atividades. Posteriormente, começou a participar nas atividades. Às vezes, não de uma maneira muito correta, muito ordeira. Os próprios colegas, como sabem que ele, muitas vezes, não tem aquela noção de respeitar as regras, então deixam-no passar, deixam-no fazer e ficam todos felizes porque o Gonçalo conseguiu. E acaba por ser as vitórias dos meus filhos, acabam por ser as vitórias de quase 100 pessoas. Muitas vezes dizer assim, por exemplo, eu aqui não sou tua mãe, sou tua chefe, tanto que os meus filhos agora começam-se a habituar que nos escuteiros chamam-me de chefe e em casa chamam-me de mãe.
7: Como estarmos em casa quase, é fazermos uma pequena atividade, nos sentimos a apertar um cordão, em que as pessoas ficam, chefe, ajude-me aqui a apertar a minha sapatilha. Nós apertamos, obrigado. Uma coisa simples, pedir para ajudar a fazer um desenho, recortar aqui uma figura, ou a explicar alguma coisa. E depois receber um obrigado, um abraço, no final, sabe sempre bem. Sem fazermos nada de especial, por vezes. Não é? E somos reconhecidos. E virem até connosco, fazermos uma festinha, uma brincadeira, um bocadinho para virmos já ao jogo e depois dizerem obrigado. É sempre gratificante o sorriso na cara deles, estarem felizes. Gosto de poder dar-nos um bocado de nós, de podermos fazer algo com os outros, sem ser nada em troca.
0: Chefe Ana Maria, para além destes pais que se renderam ao escotismo e que trabalham para chegar a chefes investidos, o agrupamento criou uma comissão permanente de pais. Como é que funciona esta comissão?
5: No fundo, a comissão permanente de pais acaba por ser uma ajuda que nós temos, que nos dá apoio, porque querem atividades financeiras. Nós fazemos a Noite Branca, fazemos várias atividades em que temos de angariar fundos, porque os subsídios são relativamente poucos, não é? Então os pais acabam por primeiro, entre eles mesmo, chamando outros pais nessas atividades em que nós temos de tomar conta dos escoteiros, dos elementos, dos filhos deles, neste caso, de alguns, eles acabam por nos liberar um bocadinho
0: De certas questões mais burocráticas e de gestão, não é? Mais do que falar desta Comissão de Pais, o melhor mesmo é ouvi-los. Por isso, a equipa do A Nossa Terra esteve à conversa com Susana Vieira e Luísa Almeida. Susana é mãe da exploradora Alice. Começou neste projeto porque acha que é muito importante estar ligada às atividades da filha. Admira a ajuda entre os elementos do grupo e toda a amizade que promovem. Luísa Almeida é professora e revela que isso ajuda na relação com os escuteiros, para além de que, para as crianças e jovens, é uma forma muito importante de crescer. Admite que não faz ideia do que era o escutismo, mas na altura colocou o Lubito Gonçalo Maru no grupo para que se tornasse mais autónomo.
8: Porque eu achei que era importante o meu filho ter conhecimento de outros valores, de outras regras, e também para se desligar um bocadinho da mãe, da família, e conhecer novos meninos, novos amigos. E fiquei super feliz quando vi esse vídeo, numa roda, meu filho ali a dançar, todo feliz e contente, juntamente com os meninos. Porque o meu filho nem é muito disso, de dançar ao pé das pessoas, mostrar-se. Eu presenciei recentemente o meu filho preocupado com um menino mais pequeno, né, dar a mão, acompanhá-lo, e eu fiquei muito contente porque é sinal que aquilo que ele fez foi aquilo que certamente lhe fizeram a ele. Acho que isso é fundamental, é ser amigo e saber respeitar o outro, e eu acho que ele está a aprender muito bem isso.
9: Eu gostava de ser escuteira, nunca fui, então quis que a minha filha fosse e incentivei ela a ir onde ela gosta muito, e eu também estou muito feliz por ela lá andar. A Matilde era muito envergonhada, muito calada, sossegada, e vejo que ela agora é uma criança completamente diferente, extrovertida, brinca muito com os meninos, é guia dos guias já há 2 anos, tem responsabilidade, aquela coisa de tomar conta do menino. Ajudamos os chefes, o agrupamento, em atividades que são precisas, a gente ajuda. Aprendemos um bocadinho de tudo, faz bem a todos nós. Aconselho, porque acho que faz bem aos meninos, faz bem aos pais, acho que é uma atividade muito bonita.
10: O João, desde pequenino, que é uma criança que sempre foi muito viva e tinha que ser escuteiro, um bocado de hiperatividade. Convive com outras crianças, a aprendizagem que eles lá têm, o criar regras, a partilha, tudo para estas crianças, tudo isto é positivo. E está-se a tornar mais homem. Desde que o João entrou para os escuteiros, a personalidade dele ficou diferente, completamente diferente. Ele já disse, mãe, só sai dos escuteiros quando for chefe. As pessoas têm a mania de olhar para o umbiguinho delas. Se participassem um bocadinho mais nos escuteiros, talvez lhe abrisse mais o campo de visão delas, porque ajudar é bom, faz bem à alma. Os meninos não vão ali só para brincar. Há ali um trabalho grande que se desenvolve à volta dos meninos, que é gratificante.
0: Falando em valores, tal como já dissemos, temos connosco o chefe ou os chefes de cada secção. Vamos por ordem tentar perceber então como é que funciona o agrupamento. Helena Ribeiro tem 32 anos, é natural e residente em Penafiel, é auxiliar de ação médica no Hospital de Paredes. Depois da filha entrar para o agrupamento, foi-se envolvendo e há 7 anos que faz parte do grupo. Está como chefe dos Lubitos, mesmo é dizer, da primeira secção. Bom dia, chefe Helena, seja bem-vinda ao A Nossa Terra. Ao que parece, incentivou a sua filha, agora com 13 anos, a entrar para o agrupamento porque sempre quis ser escuteira. Que bichinho é este de que todos falam?
11: Sim, bom dia. Antes de mais nada, a minha filha já entrou desde os 6 anos. Ela já é lubita, foi lubita e agora é exploradora. Eu sempre quis muito ser escuteira, mas como antigamente os escuteiros não se podiam relacionar meninos e meninas, os meus pais nunca me deixaram ser. Depois casei, vim morar para a beira da chefe Ana Maria e para a beira do chefe Amadeu. O bichinho mais pegou porque começou a termos vizinhos e a ver os ambientes todos dos escuteiros. Quase que impus que a minha filha tinha que ser escuteira à força. Ela foi e eu entrei para a Comissão Permanente de Pais. Logo após, o chefe Amadeu fez-me um convite para me candidatar a chefe. E agora já sou chefe da segunda.
0: É isso mesmo.
11: Já fui da segunda e agora da primeira.
0: É isso mesmo. Já esteve na segunda, agora na primeira. Qual delas a que lhe deu ou dá mais prazer de trabalhar?
11: É assim, prazer a segunda, porque a segunda nós temos que puxar muito pela nossa mente e temos que saber trabalhar com eles, sabê-los motivar para eles trabalharem, dá mais pica. A primeira é a secção que eu mais gosto, foi lá que eu comecei com a chefe Ana Maria. É o que a gente consegue entreter melhor, é com o que nós ensinamos mais rápido. A segunda, temos que lhe dar um bocadinho mais, porque é mais complicada, derivada à idade, porque a idade dos 10 aos 14 não é fácil, não é?
0: E o que é que ensina, que valores é que transmite a esta secção aos lubitos?
11: Aos lubitos, nós principalmente ensinamos que eles devem partilhar com os amigos na escola, que a vida não é fácil, se eles querem uma atividade têm que a conseguir, têm que procurar por ela, não é? Têm que fazer para ganhar, angriar dinheiro e essas coisas todas. Por isso os lubitos, os acampamentos, acantonamentos, tudo isso eles gostam de fazer e é isso que nós tentamos fazer com que eles sintam bem lá na primeira.
0: Como é o ambiente nesta primeira secção?
11: É engraçada, é interessante, também são idades um bocadinho diferentes, porque dos 6 aos 10 já temos aqueles meninos dos 10 que já são mais crescidos, não é? Mas que ajudam, lá está, porque a gente ensina, deve de ajudar os mais pequeninos, então é muito engraçado ver os com 10 a querer ensinar com os de 6, quando os 10 nem precisam de ser ajudados, não é? Mas o ambiente entre eles é muito bom.
0: Muito bem. O que é que sente que ganhou com o escotismo até agora?
11: Aprendemos muita coisa com o escotismo. Mesmo na nossa vida, tal como o chefe Ricardo já falou, no trabalho e tudo, aprendemos a ser mais humildes, a compreender, a dar mais de nós. Porque nós, nos escoteiros, temos que dar tudo de nós. E então nós aprendemos com isso tudo para a vida, não é? Eu acho que o escotismo é um estilo de vida e não só ser escoteiro por ser escoteiro. Acho que temos mesmo que gostar daquilo que fazemos nos escoteiros.
0: E enquanto mãe, o que é que sente que a filha ganhou com esta experiência?
11: Aprendeu a crescer, aprendeu tudo aquilo que o bom que a vida, o bom que os escoteiros lhe podem ensinar, não é? O partilhar, o ajudar, o ser humilde, o ser honesta, tudo isso, aquilo que nós lhes ensinamos e incutimos aos miúdos para que eles sejam um dia mais tarde, não é?
0: Chefe Ana Maria, como há pouco conversávamos, mudou recentemente de secção, passou então da primeira para a segunda. Como é que está a ser esta experiência e que atividades a que vocês desenvolvem, que valores a que incuta esta faixa etária?
5: A segunda secção é uma faixa etária, tal como mencionou a chefe Helena, entre os 10 aos 14. Então aí é um bocadinho, isso no fundo acaba por se refletir em todas as secções, em que há os novos, os que entram, que estão ainda habituados ao jogo, ao brincar, e há aqueles já com 13, 14, que estão na idade de passar para a etapa seguinte, para pioneiros, e há ali uma distância, eles inicialmente criam uma própria distância. Claro que nós, como chefe, é isso que fazemos, é tentar, tal como na primeira, tal como na terceira,
0: fazer
5: qualquer
0: ponto,
5: secção,
0: não é?
5: Fazer o ponto e mesmo transmitir aos mais velhos que já passaram por uma experiência e que aos novos têm de ajudar e cooperar com eles. E, a nível de atividades, eles gostam mais, claro, de atividades ao ar livre, como todos os escoteiros, atividades radicais, aventuras, porque são formados por patrulhas. E então cada patrulha tem o seu nome, tem o seu grito, e eles acabam por criar o sistema patrulhas, ou seja, há um intercâmbio entre, não é uma disputa, não queremos chamar-lhe uma disputa entre patrulhas, mas vai haver
0: uma competição saudável, não é? Né?
5: Em que eles acabam por ser mais unidos em patrulha para poder vencer ou ultrapassar
0: os obstáculos
5: todos que lhe vão surgindo. E gostam muito de jogos, tudo que seja um jogo, qualquer jogo, para eles é, e nós vamos procurando, vamos fazendo as buscas de novos jogos, mesmo até ir buscando aqueles jogos tradicionais antigos, para eles, por exemplo, uma experiência que eu tive engraçada com os exploradores foi o jogo do peão, que é um jogo tão antigo e que a maior parte deles nenhum sabia jogar o peão. Então foi uma atividade inteira com o peão, a ver quem é que conseguia sair dali a saber jogar o peão. Então para eles foi um orgulho que conseguiram, porque depois transmitir-lhe que no fundo aquilo era um jogo do tempo dos avós e das pessoas mais antigas que brincavam, era com aquilo que tinham para brincar. E então eles acharam que afinal foram recuperar coisas,
12: as tradições raízes,
5: antigas,
12: não é?
5: Eles estão
12: a retomá-las. Chefe Ricardo, ao que sabemos, a terceira secção foi a que mais gostou. E ironia do destino, é também aquela a que se dedica. Como é trabalhar com os pioneiros? O que é que vocês fazem? O que é que lhes transmite?
2: Não é fácil também trabalhar com esta faixa etária, que já começam cada um a querer seguir as suas coisinhas, e que já, ou seja, também já são mais velhinhos, já têm mais consciência do que propriamente os outros, outras secções. Com eles, claro que para eles, é como a chefe Ana Maria diz, e a maior parte dos elementos é atividades ao ar livre, para eles é a melhor coisa ainda, mas claro, com esta idade também já dá para incutir muito mais responsabilidade nos objetivos deles do que se calhar o aprender brincando, já aí já não se aplica tanto, já se vai tentando ensinar de uma forma diferente, e porque eles também já são mais velhos, a faixa etária também é mais velha, e já exige outra forma de trabalhar. Sim, é a secção que eu mais gosto de trabalhar, porque é a secção em que nos dá mais liberdade a nós chefes também de poder fazer mais com eles, porque já podem andar sozinhos ou podem andar a fazer um percurso e já não precisam tanto da colaboração em si do chefe, e já podem eles próprios fazerem o seu percurso sozinho e fazerem e planearem mesmo as próprias atividades, podem ser os miúdos a planear e não ser só o chefe a fazer. E como tive no fim de semana passado, tive um acampamento com eles e eles vieram todos radiantes embora. Foi a nível mais um bocado brincar e falar sobre as promessas do agrupamento, e acabaram por brincando e aprendendo na mesma, mas com incutir mais responsabilidades a eles. Já têm alguns com 18 anos e já começam a trabalhar e tudo, já têm essa responsabilidade para ter, e com eles é muito bom trabalhar com eles. Apesar de ter algumas coisinhas, mas é sempre muito bom trabalhar com eles.
12: Nós não temos dúvidas, com esse tom de voz, com esse entusiasmo. Tem que ser mesmo assim.
2: É mesmo.
12: Como diz o ditado, já falámos da primeira, da segunda, da terceira, chegou a vez da quarta. Teresa Magalhães tem 50 anos e reside em Croca, Penafiel. É açoriana, mas há 23 anos voou para cá e ficou. Na sua terra fez parte das Guias de Portugal, dos 7 aos 21 anos, um grupo apenas de mulheres que praticam os mesmos princípios que os escuteiros. No agrupamento 557 de Penafiel, está então como chefe da 4ª secção, os caminheiros. Bom dia, chefe Teresa, seja bem-vinda à nossa terra. Veio para uma terra que não era a sua, como é que começou esta ligação?
13: Bom dia, eu vim para cá porque casei, e o meu marido é de cá e eu vim para cá.
12: E a ligação aos escuteiros?
13: Portanto, eu já pertencia às guias e depois cá a minha filha quis ir para os escuteiros e aí ela sempre levar e buscar, e convidaram-me para entrar para os escuteiros.
12: Como é que tem sido esta experiência? Tem valido a pena esta dedicação, esta entrega de tempo que exige naturalmente?
13: Vale 100%. Assim, às vezes há um tempo que é mais complicado, mas vale a pena.
12: O que é que sente que o escutismo mudou em si?
13: Alguns valores de humildade, saber ouvir melhor o próximo, que isto gostava mais é de dar a minha opinião e não ouvir a dos outros. Basicamente nisso, porque fui criada nesses valores. Porque as guias têm os mesmos valores que o CNE.
12: Chefe Teresa, é chefe da secção dos mais velhos, digamos assim, é nesta secção que eles são autónomos e chegam a ser considerados mini-chefes, entre aspas. Como é estar com os caminheiros e o que é que faz com eles?
13: Bem, eu estou há pouco tempo com eles, que pertencia à terceira secção. O que eu faço com eles? São autónomos, têm as suas responsabilidades. Têm que pensar qual é o caminho que querem seguir. Quando fazem a promessa, nós oferecemos-lhes uma vara bifurcada, que é com dois caminhos: ou querem continuar no escutismo ou querem sair. mas muitos deles querem continuar. Então, o que eles fazem é, nas reuniões vão ajudar as outras secções, e temos uma reunião uma vez por semana, só eu com eles, que é para fazer atividades. Temos atividades de arroz de marisco, estamos a pensar aí aos Açores, vamos fazer, vamos à Drabe.
12: Tenho que puxar a brasa à
13: minha sardinha, pois. Também ajudamos, eles trabalham para a comunidade, ajudando o próximo. Também fazemos, ai, como é que se diz para mim? Os bens alimentares, distribuímos cabazes alimentares por quem mais necessitados.
12: Portanto, esta vertente de solidariedade, de pensamento também no próximo, também são valores que vocês incutem, digamos assim. Eu acho que nós podíamos estar aqui a falar durante horas e horas sobre o que é o escotismo e se calhar nunca íamos conseguir terminar esta conversa. E, portanto, entendemos que não podíamos, também num trabalho deste cariz, deixar de conversar com quem aprende através deste modo de vida a crescer. E, portanto, a equipa do A Nossa Terra esteve à conversa com 4 escoteiros do agrupamento 557 de Penafiel. Falamos com o David, o Lubite de 7 anos, a Ana, exploradora e tem 13 anos, a Joana, que é pioneira e tem 16, e a Isabel, que tem 19 anos e é caminheira.
14: Porque é giro. Gosto de aprender, também gosto de crescer. Aprendi a ser uma criança, a ser um menino, portava bem, subo as notas, sou mais bem educado e sou mais arrumado.
15: Ajudámos muitas vezes os mais pobres, vamos ver os idosos e depois andamos a fazer atividades como acampamentos, saídas de campo. Sinto-me bem em ser escoteira porque consigo ajudar o próximo. Estamos todos a estar juntos, somos unidos, como se fôssemos todos irmãos aqui dentro.
16: Autoconfiança, autoestima, eu acho que ganhei muita coisa. Damos-nos todos muito bem. Eles ensinam-nos muito e damos-nos todos bem. Só mesmo quem está cá é que percebe. Nós temos os acampamentos que é... Nós aprendemos muito a acampar, a estar numa tenda à noite. Somos uma família e estamos sempre a divertir-nos, cantar as músicas crististas. Temos várias atividades, vendemos.
17: Pronto, em caminho é um adulto mesmo. Portanto, muda mesmo completamente tudo. Nos primeiros dois anos, nós fazemos atividades com outros caminheiros para nos também interagir com outros agrupamentos, para termos conhecimento quando formos às atividades e também para ter conhecimento com outros caminheiros quando, por exemplo, formos com a secção dos Lubitos. Depois desses dois anos, já começámos a trabalhar mais com o agrupamento, porque pronto, já começámos a ter a preparação para ter alguma posse depois, quando viemos a tirar o curso de chefe, não é? Tenta-se formar pessoas adultas, não é? Com valores, com disciplina.
12: E muitos são também os educadores que agradecem o trabalho que estes chefes têm desenvolvido com os seus filhos. Para os pais é um complemento educativo fundamental, onde eles aprendem a ser pessoas melhores.
8: Porque eu achei que era importante o meu filho ter conhecimento de outros valores, de outras regras, e também para se desligar um bocadinho da mãe, da família, e conhecer novos meninos, novos amigos. Eu presenciei recentemente o meu filho preocupado com um menino mais pequeno, né, dar a mão, acompanhá-lo, e eu fiquei muito contente porque é sinal que aquilo que ele fez foi aquilo que certamente lhe fizeram a ele. Eu acho que isso é fundamental, é ser amigo e saber respeitar o outro. E eu acho que ele está a aprender muito bem isso.
9: Eu gostava de ser escoteira, nunca fui, então quis que a minha filha fosse e incentivei ela a ir onde ela gosta muito e eu também estou muito feliz por ela lá andar. A Matilde era muito envergonhada, muito calada, sossegada, e vejo que ela agora é uma criança completamente diferente, extrovertida, brinca muito com os meninos, é guia dos guias já há 2 anos, tem responsabilidade, aquela coisa de tomar conta do menino. Ajudamos os chefes, o agrupamento, em atividades que são precisas, a gente ajuda.
10: O João, desde pequenino, que é uma criança que sempre foi muito viva e tinha que ser escuteiro. Um bocado de hiperatividade. Convive com outras crianças, a aprendizagem que eles lá têm, o criar regras, a partilha, tudo para estas crianças, tudo isto é positivo. E está-se a tornar mais homem. Desde que o João entrou para os escuteiros, a personalidade dele ficou diferente, completamente diferente. Ele já disse: mãe, só sai dos escuteiros quando for chefe. As pessoas têm a mania de olhar para o umbiguinho delas. Se participassem um bocadinho mais nos escuteiros, talvez me abrisse mais o campo de visão delas, porque ajudar é bom, faz bem à alma. Os meninos não vão ali só para brincar. Há ali um trabalho grande que se desenvolve à volta dos meninos, que é gratificante.
0: Outro do apoio que o agrupamento de escuteiros recebe é de algumas forças vivas da cidade. A verdade é que estes jovens realizam várias atividades e, por vezes, é preciso ajuda em algum material, porque nós sabemos que todas as associações não existem para ter rendimento com as atividades que desenvolvem. Por isso, além de contarem com o apoio da Câmara Municipal de Penafiel, a fonte de rendimento deste agrupamento é, então, o conjunto de atividades que vão desenvolvendo, como, por exemplo, a venda de artigos feitos pelos próprios escuteiros. Para além disso, há quem ajude com o que pode e, por isso, fomos ouvir quem o faz, em troca apenas do sorriso honesto destas crianças e destes jovens do agrupamento 557 de Penafiel.
18: A imagem que eu tenho deste agrupamento, só posso dizer que não é boa, é muito bom. É uma farda que é religiosa e que as pessoas obedecem e colaboram também nesse sentido, e eles têm ajudado quando faço qualquer evento desportivo. Eu sei que eles que têm muitas dificuldades em angariação de fundos, pois quando têm as idas é evidente para alugar carros, nem todos os pais têm, porque existem muitos miúdos e têm que ter viaturas. Desde a primeira hora disse-lhe que tinha sempre os carros à disposição, devemos ajudar, eu me ajudei eles, também tenho ajudado outras coletividades, e aquilo que eu desejo a eles, vou colaborar com eles, é que eles sejam mesmo fortes, que sejam capazes de continuar.
0: Estamos mesmo a chegar ao fim, mas antes de terminar, a equipa do A Nossa Terra gostava de lembrar o chefe Amadeu. Como foi referido anteriormente, o antigo chefe de agrupamento dedicou a sua vida a esta causa. Aos 55 anos contava com 13 de ligação ao grupo. Nunca quis saber do escutismo, até que começou a ajudar a esposa em algumas atividades. A dedicação foi aumentando, deixou a sua marca em todas as secções e, de acordo com quem o conheceu, não há igual como o chefe Amadeu. Ele sabia ouvir, sabia aconselhar, sabia pôr todos na linha e, na maioria das vezes, ninguém precisava de falar para se entenderem. Todos o consideram insubstituível e diz que continua sempre muito presente.
4: E aquilo que o Monsenhor dizia é que o chefe Amadeu era um homem disponível, estava sempre pronto. Constatei isso. E também este espírito de liderança, do jeito próprio do chefe Amadeu, este ir à frente, e as próprias circunstâncias da sua morte foi este mesmo ir à frente, e foi à frente até ao limite das próprias forças dele, sem dúvida.
7: O chefe de todos nós, foi o nosso chefinho, o nosso amigo, o nosso camarada, era uma pessoa que podíamos contar para tudo.
8: O chefe Amadeu, para além de ser um homem muito reservado, para além de inspirador, de ser metódico, de ser muito aplicado em tudo que fazia, um grande senhor, e que se aprendeu muito com ele e que deixou muitos valores. Os miúdos ainda se lembram das palavras e vão fazendo aquilo que o chefe Amadeu certamente queria que eles o fizessem.
10: Acima de tudo, era um amigo para toda a gente, desde os pais até aos escuteiros.
19: Porque ele era o escuteiro muito saudável.
17: Para mim é como se fosse um pai. Ele ajudou-me. O chefe Amadeu foi um conselheiro. E o chefe Amadeu era o que sabia quase da nossa vida, de todos. Sabia de tudo, sabia como lidar, sabia como fazer, sabia como aplicar, sabia como agir perante uma coisa má que eles fizessem, assim, o grande pilar, não é?
18: Ele adorava o escutismo, ele estava sempre com a olha na mão, e com um pãozinho na mão, ou com um filhinho na mão, estava sempre a fazer algo ambiental. A morte dele foi onde eu queria, foi a fazer aquilo que ele mais adorava.
0: E assim chegamos ao fim desta viagem pelo agrupamento 557 de escuteiros de Penafiel. Aos nossos convidados aqui em estúdio, uma vez mais, obrigada. Parabéns pelo trabalho que têm feito e que continuem com esta força. Assim que nos ouve, espero que tenha gostado. Esta hora de emissão foi, então, dedicada a esta escola de valores que é o escutismo, mais concretamente com o exemplo do agrupamento escuteiros 557 de Penafiel, que hoje mesmo celebra as suas promessas na Igreja de Milhuns, é já daqui a pouco. Terminamos então.

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São 7 horas. 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

0: 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São 8 horas.
1: Bom dia. A plataforma cívica Ponto de Encontro defende a criação de um Serviço Nacional de Cidadania Universal e Obrigatório com o objetivo de atrair jovens para as Forças Armadas com isenções fiscais e benefícios na procura de habitação. A criminalidade juvenil subiu quase 12% no primeiro semestre deste ano, em termos homólogos, embora com um recuo de 44% dos delitos violentos, como indicou a Guarda Nacional Republicana, que alerta para o aumento dos crimes no espaço digital. Entre os crimes mais frequentes continuam a figurar as ofensas à integridade física. O sistema Volta tem cerca de 20 milhões de euros em depósitos por reclamar, num momento em que mais de 430 milhões de embalagens já foram devolvidas. Entre abril e julho foram colocadas no mercado mais de 620 milhões de embalagens com o símbolo Volta. Por cá ia terminar a notícia de que o Tribunal de Penafiel condenou a penas de até 8 anos e 5 meses de prisão os 13 arguídos num processo de burla a entidades bancárias que lhes terá rendido perto de 14 milhões de euros. Os factos ocorreram entre 2008 e 2012 e relacionam-se com operações fictícias de venda de máquinas.
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Olá, muito bom dia, bem-vindos. Está aberta esta edição de quarta-feira do Dia Positivo. Até às 11 da manhã, grandes músicas para ouvir aqui no RCP. À hora certa, vamos atualizando também as principais notícias que vão marcando o dia nesta quarta-feira. Para já, grandes músicas para seguir. Bom dia, bem-vindos.

quanto a nós, obrigado pela sua preferência. Aceito os votos de um bom dia neste dia positivo de quarta-feira, meio de semana. Sucesso após sucesso. Seguimos em frente. Obrigado por estar ligado. Boa viagem para si, ao volante do seu automóvel. Bom trabalho. Aqui vai mais uma grande música neste dia positivo de meio de semana.

Daqui a instantes, passamos os olhos pela atualidade que vai marcando esta quarta-feira no RCP, a edição das 9 da manhã. Estou de regresso logo depois. Até já.

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1: Bom dia. A plataforma cívica Ponto de Encontro defende a criação de um Serviço Nacional de Cidadania Universal e Obrigatório com o objetivo de atrair jovens para as Forças Armadas com isenções fiscais e benefícios na procura de habitação. A criminalidade juvenil subiu quase 12% no primeiro semestre deste ano, em termos homólogos, embora com um recuo de 44% dos delitos violentos, como indicou a Guarda Nacional Republicana, que alerta para o aumento dos crimes no espaço digital. Entre os crimes mais frequentes continuam a figurar as ofensas à integridade física. O sistema Volta tem cerca de 20 milhões de euros em depósitos por reclamar, num momento em que mais de 430 milhões de embalagens já foram devolvidas. Entre abril e julho foram colocadas no mercado mais de 620 milhões de embalagens com o símbolo Volta. Por cá ia terminar a notícia de que o Tribunal de Penafiel condenou apenas de até 8 anos e 5 meses de prisão os 13 arguídos num processo de burla a entidades bancárias que lhes terá rendido perto de 14 milhões de euros. Os factos ocorreram entre 2008 e 2012 e relacionam-se com operações fictícias de venda de máquinas.
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Bem-vindos para mais uma hora no seu Dia Positivo, nesta quarta-feira, meio da semana. Eu sou o António Brandão, obrigado por estar ligado na frequência certa 91.8, acompanho-me até bem perto das 11.

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há que duvidar, grandes músicas, só mesmo aqui na sua rádio 91.8, em www.radioclube-penafiel.pt, emissão online. Estamos 24 horas por dia para si. Bom dia, uma excelente quarta-feira.

obrigado pela sua preferência, onde quer que esteja, com quem quer que se encontre, na estrada, ao volante do seu automóvel. Não se esqueça que o cinto de segurança, além do obrigatório, pode salvar-lhe a vida. Tenha uma excelente manhã de quarta-feira com grandes músicas no RCP.

Estão assim concluídos os trabalhos de mais uma hora no seu dia positivo nesta manhã de quarta-feira. Atualizamos as principais notícias à hora certa. Regresso logo depois para a última hora do dia positivo. Até já, muito bom dia.

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0: Programa Nacional de Vacinação e as recomendações para a sua faixa etária ou condição de saúde. As trovoadas intensas que têm afetado por estes dias o norte de Portugal deixaram muitas casas às escuras. Até meio da tarde de ontem, havia cerca de 6 mil clientes da E-Redes sem luz elétrica. Cristiano Ronaldo quebrou ontem o silêncio e reagiu publicamente após o momento tenso vivido na seleção portuguesa. Num comunicado de 6 páginas, o jogador pede desculpas e deixa o futuro em aberto. 7 homens foram detidos esta terça-feira por tráfico de droga nos concelhos do Marco de Canaveses, Penafiel e Vila Nova de Gaia, numa operação onde foram apreendidas mais de 15.600 doses de droga. As detenções dos homens, com idades compreendidas entre os 27 e os 45 anos, ocorreram na sequência de uma investigação. Durante a operação foram feitas 19 buscas, 10 das quais domiciliárias, 6 em veículos, 2 em garagens e 1 em lavandaria. A terminar, a notícia de que um homem de 66 anos foi detido em flagrante pela Guarda Nacional Republicana em Felgueiras por caçar ilegalmente em área de proteção e sob o efeito do álcool. Os militares apreenderam uma caçadeira e várias munições. A detenção ocorreu no âmbito de uma denúncia.
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Ricardo está ligado na frequência certa, 91.8. Bem-vindos. É a última hora do Dia Positivo, nesta manhã de quarta-feira, sempre claro, com as grandes músicas.

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só agora chegou até nós. Bom dia. Este é o seu dia positivo. Manhã de quarta-feira no RCP. Grandes sucessos para seguir em frente comigo, António Brandão. Vamos ainda até bem perto das 11 da manhã. Mais uma grande música, só para si.

Estamos a caminhar para o fecho desta sessão de meio de semana, manhã de quarta-feira, do seu Dia Positivo aqui no RCP. Grandes músicas. Obrigado por estar ligado. Bom dia.

assim a fechar as portas desta edição de meio de semana. Daqui a alguns minutos vamos atualizar as notícias à hora certa, edição das 11 da manhã, aqui no RCP. Despeço-me por hoje, mais um grande sucesso para ouvir até aos comerciais. Obrigado pela sua preferência. Amanhã, novo encontro aqui no RCP, a partir das 8 da manhã. Até amanhã, se Deus quiser. Bom dia.

0: 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São 11 horas.
1: Bom dia. Cerca de 95% dos inquiridos num estudo nacional, hoje divulgado, reconhecem os benefícios da vacinação, mas a maioria desconhece as vacinas de adultos integradas no Programa Nacional de Vacinação.

0: concelhos do Marco de Canaveses, Penafiel e Vila Nova de Gaia, numa operação onde foram apreendidas mais de 15.600 doses de droga. As detenções dos homens, com idades compreendidas entre os 27 e os 45 anos, ocorreram na sequência de uma investigação. Durante a operação foram feitas 19 buscas, 10 das quais domiciliárias, 6 em veículos, 2 em garagens e 1 em lavandaria. A terminar, a notícia de que um homem de 66 anos foi detido em flagrante pela Guarda Nacional Republicana em Felgueiras por caçar ilegalmente em área de proteção e sob o efeito do álcool. Os militares apreenderam uma caçadeira e várias munições. A detenção ocorreu no âmbito de uma denúncia.
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escritaria volta este mês a Penafiel. Entre os dias 20 e 25 deste mês de outubro, Penafiel volta a celebrar a escritaria. A 19ª edição do Festival Literário de Penafiel homenageia este ano Luís Cardoso, uma das mais importantes vozes da literatura contemporânea de Timor-Leste. Grande parte da programação terá como palco o Ponto C, envolvendo também escolas, espaços públicos e outros equipamentos culturais do concelho. Dulce Pontes, Sérgio Godinho e Dom Américo Aguiar estão entre os nomes que integram o evento que cruza literatura, música, cinema e artes visuais. A programação inclui também um tributo a Luís

0: apreendidas mais de 15.600 doses de droga. As detenções dos homens com idades compreendidas entre os 27 e os 45 anos ocorreram na sequência de uma investigação. Durante a operação foram feitas 19 buscas, 10 das quais domiciliárias, 6 em veículos, 2 em garagens e 1 em lavandaria. 2 trabalhos realizados por alunos de escolas do Conselho de Lousada foram selecionados para o Prémio Nacional da Animação 2026 na categoria Filmes de Oficinas. Trata-se das curtas-metragens Catrapum, desenvolvida por alunos da Escola Básica de Caide Rei, e Tentação, realizada por alunos da Escola Básica e Secundária de Lousada Oeste. Os filmes selecionados serão apresentados no âmbito da Festa Mundial da Animação, que vai decorrer entre 26 de outubro e 1 de novembro em Vila Velha de Ródão e em Castelo Branco, onde serão conhecidos os vencedores. Já é permitido realizar queimas e queimadas de sobrantes resultantes da atividade florestal, da agricultura, jardinagem ou outra. No entanto, há cuidados a ter em conta, como lembra Bruno Monteiro, do Serviço Municipal de Proteção Civil do Marco de Canaveses.
1: Já é possível realizar queimas e queimadas no Conselho do Marco de Canaveses. Mas atenção, existem regras que devem ser cumpridas. Antes de mais, é obrigatório fazer um registro no portal Queimas e Queimadas do ICNF, que é totalmente gratuito. Deve indicar o local e o dia em que pretende realizar a queima de sobrantes e, depois disso, aguardar uma mensagem no seu telemóvel a informar se está ou não autorizado. A queima deve ser feita durante o dia, evitando períodos de vento ou temperaturas elevadas. Durante a queima, leve sempre consigo um telemóvel, tenha uma reserva de água disponível e realize a queima em pequenos montes, numa área limpa e ampla. Nunca abandone o fogo sem vigilância. No final, é fundamental garantir a extinção total do fogo, regando bem toda a área até ficar completamente encharcada. Proteja-se, proteja os outros e ajude a prevenir os incêndios.
0: O registro na plataforma do Instituto de Conservação da Natureza e das Florestas é ainda obrigatório. A Biblioteca e Arquivo Municipal de Felgueiras recebe, com inauguração, a 17 de outubro, a exposição do fotógrafo angolano João Jerónimo Neves Vaz. Organizada e produzida pela Câmara Municipal, a mostra propõe um percurso visual dividido em 3 grandes núcleos. O primeiro, Raízes, as paisagens quentes e os horizontes amplos de Angola, território de origem. O segundo, Sal, a costa da Caparica e o Atlântico como espaço de transição e adaptação. E o terceiro, Amor, o cotidiano, a arquitetura e a memória afetiva no Largo Manuel Baltazar, em Felgueiras. Um homem de 66 anos de idade foi detido em flagrante pela GNR em Felgueiras por estar a caçar alcoolizado e de forma ilegal numa área de proteção. Os militares apreenderam uma caçadeira e várias munições. A detenção ocorreu no âmbito de uma denúncia. A terminar, a notícia de que Frazão, no Conselho de Passos de Ferreira, vai ter um novo espaço de alojamento urgente. O núcleo local da Cruz Vermelha vai abrir a Casa Amiga para reforçar o apoio social na região. A inauguração acontece no dia 16 deste mês.
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0: Boa tarde. O Futebol Clube do Porto continua a preparar a visita ao Marítimo sem 8 lesionados e 9 internacionais. Para compor o grupo, Francesco Farioli promove 10 jogadores da equipa B, entre eles Tiago Ferreira e Gabriel Verón. O jogo entre o Benfica e o Sporting da 5ª jornada da Liga Feminina de Futebol vai disputar-se no Estádio da Luz, em Lisboa, a 24 de outubro. O encontro será o primeiro derby entre as duas equipas neste campeonato. O Sporting treinou na academia em Alcochete nos últimos dias, sem grande parte dos jogadores do plantel da equipa principal. Para fazer face ao grupo de ausências, Rui Borges usou mais de uma dezena de jovens da formação que treinaram com a equipa principal. Portugal subiu 2 lugares e recuperou a 5ª posição no ranking da FIFA, ultrapassando Brasil e Marrocos, segundo a classificação divulgada hoje pelo organismo regulador do futebol mundial, que continua a ser liderada pela Espanha.
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São 13 horas. 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

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São 14 horas. 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

A tarde é de meio de semana, quarta-feira. Muito obrigado por estar ligado. Vamos abrir esta sessão da tarde até bem perto das 6, altura em que atualizamos também as principais notícias da região do Tâmega e Sousa. Até às 6, como lhe disse, vamos ter grandes músicas para ouvir nesta tarde de meio de semana. Bem-vindos.

com muito prazer e muita satisfação que cá estou para levar até si as grandes músicas em mais uma tarde aqui na sua rádio favorita 91.8 em todo o mundo, Rádio Clube-Penafiel.pt. Aproveite ao máximo. Boa tarde.

Faço votos de que esteja a correr bem esta tarde, sempre com os grandes sucessos no RCP, frequência modulada no norte do país, 91.8. Boa tarde.

0: 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São 15 horas.
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ao volante do seu automóvel, boa viagem, bom trabalho também, claro, se for o seu caso, onde quer que esteja, com quem quer que se encontre, com grandes músicas na sua rádio favorita. Estúdios na cidade de Penafiel, frequência modulada 91.8, norte do país, em todo o mundo, radioclube-penafiel.pt.

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E só agora chegou até nós, boa tarde. Esta é mais uma hora de grandes músicas no RCP 91.8. Boa viagem ao volante do seu automóvel. É um prazer estar na sua companhia.

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Obrigado por estar aí desse lado a acompanhar mais uma tarde de grandes músicas aqui no RCP, na frequência certa 91.8.

está bem sintonizado o seu rádio 91.8, norte do país, estação do RCP, estúdios na cidade de Penafiel e de emissão para um vasto auditório, onde quer que esteja, com quem quer que se encontre, é um prazer estar consigo, sempre, claro, com grandes músicas, só para si.

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São 17 horas. 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

Mais uma tarde de grandes sucessos na sua rádio. Obrigado por estar ligado, onde quer que esteja, com quem quer que se encontre. Boa viagem, bom trabalho. Seguem as grandes músicas na sua rádio.

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Espero que esteja a correr bem esta tarde aqui na sua rádio favorita, sempre, claro, com grandes músicas, só para si.

Estamos assim a concluir os trabalhos de mais uma sessão. Resta-me agradecer a si que esteve aí desse lado a acompanhar-me nesta sessão. Desejo a continuação de um excelente dia. Obrigado mais uma vez pela sua preferência. Até amanhã, se as quiser. Boa tarde.

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0: 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São 18 horas.
1: GNR detém 7 homens por tráfico de droga.
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1: 7 homens foram ontem detidos pela Guarda Nacional Republicana por tráfico de droga nos concelhos de Penafiel, do Marco de Canaveses e de Vila Nova de Gaia, numa operação onde foram apreendidas mais de 15.600 doses de droga. As detenções dos homens, com idades compreendidas entre os 27 e os 45 anos, ocorreram na sequência de uma investigação. Durante a operação foram feitas 19 buscas, 10 das quais domiciliárias, 6 em veículos, 2 em garagens e 1 em lavandaria. Entre os dias 20 e 25 deste mês de outubro, Penafiel volta a celebrar a escritaria. A 19ª edição do Festival Literário de Penafiel homenageia este ano Luís Cardoso, uma das mais importantes vozes da literatura contemporânea de Timor-Leste. Grande parte da programação terá como palco o Ponto C, envolvendo também escolas, espaços públicos e outros equipamentos culturais do concelho. Dulce Pontes, Sérgio Godinho e Dom Américo Aguiar estão entre os nomes que integram o evento que cruza literatura, música, cinema e artes visuais. A programação inclui também um tributo a Luís Represas, com Manuel Faria, João Gil e outros artistas. O momento recupera Timor, uma canção do Estrovante. Criado em 2008, o Escritaria homenageia anualmente um escritor vivo de língua portuguesa e procura aproximar a sua obra da comunidade. Dois trabalhos realizados por alunos de escolas do Conselho de Lousada foram selecionados para o Prémio Nacional da Animação 2026 na categoria Filmes de Oficinas. Trata-se das curtas-metragens Catrapum, desenvolvida por alunos da Escola Básica de Caído Rei, e Tentação, realizada por alunos da Escola Básica e Secundária de Lousada Oeste. Os filmes selecionados serão apresentados no âmbito da Festa Mundial da Animação, que vai decorrer entre 26 de outubro e 1 de novembro em Vila Velha de Ródão e em Castelo Branco, onde serão conhecidos os vencedores. Já é permitido realizar queimas e queimadas de sobrantes resultantes da atividade florestal, da agricultura, jardinagem ou outra. No entanto, há cuidados a ter em conta, como lembra Bruno Monteiro, do Serviço Municipal de Proteção Civil do Marco de Canaveses.
3: Já é possível realizar queimas e queimadas no Conselho do Marco de Canaveses. Mas atenção, existem regras que devem ser cumpridas. Antes de mais, é obrigatório fazer um registro no portal Queimas e Queimadas do ICNF, que é totalmente gratuito. Deve indicar o local e o dia em que pretende realizar a queima de sobrantes e, depois disso, aguardar uma mensagem no seu telemóvel a informar se está ou não autorizado. A queima deve ser feita durante o dia, evitando períodos de vento ou temperaturas elevadas. Durante a queima, leve sempre consigo um telemóvel, tenha uma reserva de água disponível e realize a queima em pequenos montes, numa área limpa e ampla. Nunca abandone o fogo sem vigilância. No final, é fundamental garantir a extinção total do fogo, regando bem toda a área até ficar completamente encharcada. Proteja-se, proteja os outros e ajude a prevenir os incêndios.
1: O registro na plataforma do Instituto de Conservação da Natureza e das Florestas é ainda obrigatório. A Biblioteca e Arquivo Municipal de Felgueiras recebe, com inauguração, a 17 de outubro, a exposição do fotógrafo angolano João Jerónimo Neves Vaz. Organizada e produzida pela Câmara Municipal, a mostra propõe um percurso visual dividido em 3 grandes núcleos. O primeiro, Raízes, as paisagens quentes e os horizontes amplos de Angola, território de origem. O segundo, Sal, a costa da Caparica e o Atlântico como espaço de transição e adaptação. E o terceiro, Amor, o cotidiano, a arquitetura e a memória afetiva no Largo Manuel Baltazar, em Felgueiras. Um homem de 66 anos de idade foi detido em flagrante pela GNR em Felgueiras por estar a caçar alcoolizado e de forma ilegal numa área de proteção. Os militares apreenderam uma caçadeira e várias munições. A detenção ocorreu no âmbito de uma denúncia. A terminar, a notícia de que Frazão, no concelho de Passos de Ferreira, vai ter um novo espaço de alojamento urgente. O núcleo local da Cruz Vermelha vai abrir a Casa Amiga para reforçar o apoio social na região. A inauguração acontece no dia 16 deste mês.
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1: Boa tarde. O Futebol Clube do Porto continua a preparar a visita ao Marítimo sem 8 lesionados e 9 internacionais. Para compor o grupo, Francesco Farioli promove 10 jogadores da equipa B, entre eles Tiago Ferreira e Gabriel Verón. O jogo entre o Benfica e o Sporting da quinta jornada da Liga Feminina de Futebol vai disputar-se no Estádio da Luz, em Lisboa, a 24 de outubro. O encontro será o primeiro derby entre as duas equipas neste campeonato. O Sporting treinou na academia em Alcochete nos últimos dias, sem grande parte dos jogadores do plantel da equipa principal. Para fazer face ao grupo de ausências, Rui Borges usou mais de uma dezena de jovens da formação que treinaram com a equipa principal. Portugal subiu 2 lugares e recuperou a 5ª posição no ranking da FIFA, ultrapassando o Brasil e Marrocos, segundo a classificação divulgada hoje pelo organismo regulador do futebol mundial, que continua a ser liderada pela Espanha.
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São 19 horas. 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

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São 20 horas. 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

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São 21 horas. 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

0: 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São 22 horas.
1: GNR detém 7 homens por tráfico de droga.
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1: 7 homens foram ontem detidos pela Guarda Nacional Republicana por tráfico de droga nos concelhos de Penafiel, do Marco de Canaveses e de Vila Nova de Gaia, numa operação onde foram apreendidas mais de 15.600 doses de droga. As detenções dos homens, com idades compreendidas entre os 27 e os 45 anos, ocorreram na sequência de uma investigação. Durante a operação foram feitas 19 buscas, 10 das quais domiciliárias, 6 em veículos, 2 em garagens e 1 em lavandaria. Entre os dias 20 e 25 deste mês de outubro, Penafiel volta a celebrar a Escritaria. A 19ª edição do Festival Literário de Penafiel homenageia este ano Luís Cardoso, uma das mais importantes vozes da literatura contemporânea de Timor-Leste. Grande parte da programação terá como palco o Ponto C, envolvendo também escolas, espaços públicos e outros equipamentos culturais do concelho. Dulce Pontes, Sérgio Godinho e Dom Américo Aguiar estão entre os nomes que integram o evento que cruza literatura, música, cinema e artes visuais. A programação inclui também um tributo a Luís Represas, com Manuel Faria, João Gil e outros artistas. O momento recupera Timor, uma canção do Estrovante. Criado em 2008, o Escritaria homenageia anualmente um escritor vivo de língua portuguesa e procura aproximar a sua obra da comunidade. Dois trabalhos realizados por alunos de escolas do Conselho de Lousada foram selecionados para o Prémio Nacional da Animação 2026 na categoria Filmes de Oficinas. Trata-se das curtas-metragens Catrapum, desenvolvida por alunos da Escola Básica de Caído Rei, e Tentação, realizada por alunos da Escola Básica e Secundária de Lousada Oeste. Os filmes selecionados serão apresentados no âmbito da Festa Mundial da Animação, que vai decorrer entre 26 de outubro e 1 de novembro em Vila Velha de Ródão e em Castelo Branco, onde serão conhecidos os vencedores. Já é permitido realizar queimas e queimadas de sobrantes resultantes da atividade florestal, da agricultura, jardinagem ou outra. No entanto, há cuidados a ter em conta, como lembra Bruno Monteiro, do Serviço Municipal de Proteção Civil do Marco de Canaveses.
3: Já é possível realizar queimas e queimadas no concelho do Marco de Canaveses. Mas atenção, existem regras que devem ser cumpridas. Antes de mais, é obrigatório fazer um registro no portal Queimas e Queimadas do ICNF, que é totalmente gratuito. Deve indicar o local e o dia em que pretende realizar a queima de sobrantes e, depois disso, aguardar uma mensagem no seu telemóvel a informar se está ou não autorizado. A queima deve ser feita durante o dia, evitando períodos de vento ou temperaturas elevadas. Durante a queima, leve sempre consigo um telemóvel, tenha uma reserva de água disponível e realize a queima em pequenos montes, numa área limpa e ampla. Nunca abandone o fogo sem vigilância. No final, é fundamental garantir a extinção total do fogo, regando bem toda a área até ficar completamente encharcada. Proteja-se, proteja os outros e ajude a prevenir os incêndios.
1: O registro na plataforma do Instituto de Conservação da Natureza e das Florestas é ainda obrigatório. A Biblioteca e Arquivo Municipal de Felgueiras recebe, com inauguração a 17 de outubro, a exposição do fotógrafo angolano João Jerónimo Neves Vaz, Organizada e produzida pela Câmara Municipal, a mostra propõe um percurso visual dividido em três grandes núcleos. O primeiro, Raízes, as paisagens quentes e os horizontes amplos de Angola, território de origem. O segundo, Sal, a costa da Caparica e o Atlântico, como espaço de transição e adaptação. E o terceiro, Amor, o cotidiano, a arquitetura e a memória afetiva no Largo Manuel Baltazar, em Felgueiras. Um homem de 66 anos de idade foi detido em flagrante pela GNR em Felgueiras por estar a caçar alcoolizado e de forma ilegal numa área de proteção. Os militares apreenderam uma caçadeira e várias munições. A detenção ocorreu no âmbito de uma denúncia. A terminar, a notícia de que Frazão, no concelho de Passos de Ferreira, vai ter um novo espaço de alojamento urgente. O núcleo local da Cruz Vermelha vai abrir a Casa Amiga para reforçar o apoio social na região. A inauguração acontece no dia 16 deste mês.
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1: São 23 horas. 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

0: são as direções, os sentidos, a quimera, a inspiração e um elei da jornada por um certo oriente. É a hora mágica das mil e uma noites e dos beduínos do tempo, da simbiose entre poemas compostos nos passos da saudade e a música que nesta tenda é uma memória que nos habita. Somos nós e eles, os lugares por onde viajamos para nos reencontrarmos connosco próprios.
1: Prezados ouvintes, sejam todos muito bem-vindos a mais uma emissão do programa Um Certo Oriente, um espaço plural de partilha musical, de entretenimento, de encontro de pessoas, de mundos, de culturas e de saberes, apresentado por este vosso anfitrião António Rodrigues, que no curso do próximo tempo, aqui nesta nossa rádio a transmitir via web para todo o mundo, procurará proporcionar-lhes momentos diferentes e aprazíveis, compartilhando a melhor seleção musical, as curiosidades de ontem, de hoje e de sempre, e os pensamentos simples que nos chegam dos insondáveis destinos do Norte de África, Médio Oriente, Golfo Pérsico e da região peninsular do Sul da Ásia. Sob a erudita reflexão do poeta libanês Khalil Gibran, quando inspirou a que sejamos sempre capazes de viver tudo o que há de sagrado em cada instante, proponho-lhes o meu singelo convite para que nos façam companhia e desfrutem de uma deleitável jornada pelas exóticas quimeras de um certo Oriente.
0: Sê paciente e confia na viagem.

são os acordes iniciais da emissão de hoje de um certo Oriente que nos levarão por onde é suposto irmos, através do encanto de rotas, palavras e ritmos plurais, particulares e distintos. É com um indelével agrado que, no panorama musical de hoje, entre outros, contemplaremos os talentos da cantora síria revelação de 2025, Bissan Ismail, do consagrado cantor egípcio Muhammad Ramadan, da cantora chilena-palestiniana Eliana e far-nos-ão ainda as honras, o artista argelino Mok Saib, os jordanos Autostrad e o grupo Amazigh da região magrebina do norte de África, Tassa. Indubitavelmente, mil e uma excelentes razões para permanecerem connosco e apreciarem cada instante desta jornada singular. Até já!

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1: Hoje falar-vos-ei um pouco sobre o templo de Padmanabhaswamy, que se ergue majestosamente no místico coração da Índia e que representa um tesouro vivo de lendas e mistérios que cativam a imaginação de todos aqueles que têm a ventura de o contemplar. Localizado na província de Tiruvananthapuram, que significa a cidade do Senhor Ananta, sendo Ananta uma deidade hindu, uma das primeiras criaturas a surgir no início de tudo, o templo Padmanabhaswamy é considerado um dos templos mais antigos da Índia e o lugar de culto mais rico do mundo, com registros históricos que remontam a milhares de anos. A sua fama estende-se além fronteiras, pois é conhecido como o templo mais rico do mundo. Dentro das câmaras secretas do templo Padmanabhaswamy, diz-se que descansam montanhas de ouro, pedras preciosas brilhantes e artefatos antigos, acumulados ao longo de vários milénios, tendo sido doados à divindade por várias dinastias indianas, bem como pelos governantes e comerciantes da Mesopotâmia, Jerusalém, Grécia e Roma. No entanto, das seis portas, há uma que permanece misteriosamente trancada, desafiando a curiosidade humana. Esta porta enigmática, conhecida como Câmara B, sem maçanetas, puxadores e trincos, adornada com duas enormes serpentes, permanece inexplorada há séculos, guardando consigo o segredo do seu enigmático conteúdo. As lendas sussurram que a porta guardada oculta o mistério final do tempo, a entrada para um reino celestial inacessível aos mortais. Outras histórias falam de tesouros tão valiosos que poderiam redefinir a riqueza do mundo inteiro. No entanto, a porta permanece imóvel, num desafio aos curiosos e aventureiros. O templo Padmanabhaswamy é muito mais do que as riquezas materiais que encerra. É um portal para a espiritualidade e devoção, um lugar onde os fiéis se reúnem para buscar a paz interior e a conexão com o divino. Pelas suas paredes ressoam séculos de cânticos e de preces, enchendo o ar com uma aura de tranquilidade e de transcendência. É um certo Oriente. Seguimos viagem.

quais peregrinos e viajantes, entre frondosos palmeirais, dunas, oásis e sonhos, neste horizonte de encontros e decadências rítmicas, onde semanalmente, aqui mesmo, ao longo desta hora, o Ocidente encontra o seu Oriente, a nossa caravana começa a fazer paulatinamente o caminho de volta. A pensar em todos quantos nos ouvem em casa, no trabalho, em viagem, onde quer que se encontrem. Selecionamos uma compilação exclusiva de temas que nos ajudarão a percorrer musicalmente da melhor maneira o restante itinerário. Gostaria ainda de relembrar que ao longo da semana poderão continuar a acompanhar todos os textos, fotos e novidades relativas ao programa partilhadas na página de Instagram, Um Certo Oriente. E assim se fazem estas viagens. O pensamento que decora o pergaminho que sela a emissão de hoje inspira-nos que a vida tem apenas encontros. Tudo o resto são descoincidências. Palavras de Miyakoto. Que assim seja.

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1: E praticamente a concluir o capítulo de hoje do programa Um Certo Oriente, como um dia legou para a posteridade Carl Sagan, diante da vastidão do tempo e da imensidão do universo, é um enorme prazer para mim dividir um planeta e uma época consigo. Aproveito esta oportunidade para deixar uma palavra de gratidão a todos vós, estimados ouvintes, que durante esta última hora me concederam a amável honra da vossa simpática companhia, assim como endereçar uma devida palavra de reconhecido apreço à fantástica equipa desta nossa rádio, que uma vez mais tornou possível levar até vós esta edição e que para mim constitui sempre um gosto e todo um privilégio produzir e realizar. Sou o António Rodrigues e voltarei ao vosso convívio, oxalá, de hoje a 8 dias, à hora certa, para mais uma nova peregrinação pessoal, interior e geográfica pelos jardins ao oriente de nós. Até lá, desejo a todos a continuação de uma excelente semana. Muito obrigado pela vossa presença. Bem-ajam, Maktub. Estava escrito.

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1: Olá, bom dia. Seja bem-vindo ao A Nossa Terra, feito pela Direnor, para si que nos acompanha através da Rádio Clube de Penafiel. Há 19 anos que damos voz